0: Segundo o governo, as medidas fortalecem a política de reorganização financeira das famílias brasileiras. A estimativa do Tesouro é aportar cerca de 4 bilhões de reais para atender o novo programa. Reportagem Pablo Mundim.
1: Os participantes do programa ficam com o CPF bloqueado para apostar em jogos online, as chamadas bets, por um período de 6 meses.
2: As informações sobre o Desenrola estão no portal gov.br ou nos bancos oficiais Caixa Econômica e Banco do Brasil.
1: E dentro do programa Desenrola Adimplentes, o governo do Brasil desenvolveu também uma linha de crédito voltada para beneficiários do FIES.
2: Com a novidade, quem mantém as parcelas em dia agora tem um incentivo para abrir ou expandir o próprio negócio com juros mais baixos.
3: O programa FIES Empreendedor é destinado a profissionais graduados que desejam abrir ou expandir seu próprio negócio, contando com linhas de crédito mais acessíveis. Podem aderir aqueles que pagaram em dia as últimas 36 parcelas do programa, sem histórico de renegociação no período. No caso de pessoa física, com limite de financiamento de até R$80 mil e prazo máximo de pagamento de 60 meses, incluindo até 6 meses de carência. Para pessoa jurídica, com limite de financiamento de até R$ 180 mil reais e prazo máximo de pagamento de 96 meses, incluindo até 6 meses de carência. Em uma simulação de empréstimo de R$ 80 mil reais em 5 anos, por exemplo, o custo total cai de R$ 143 mil para R$ 106 mil, caso o beneficiário seja um estudante do FIES com as contas em dia. Nesse caso, a economia final supera os R$ 37 mil. Segundo o ministro da Fazenda, Dario Durigan, o programa é um estímulo à adimplência.
4: Se ele seguir pagando em dia, ele vai ter uma linha de crédito que vai ser a menor linha de crédito, com a menor taxa de juros que nós temos para o empreendedorismo no país.
3: Ainda de acordo com o ministro Dario Durigan, com taxas de juros de 0,87% ao mês, o programa tem uma das melhores linhas de crédito que cabem no bolso de quem está começando a empreender.
4: O adimplente que seguir pagando em dia vai ter pelo menos 37 mil de benefício e é para esse estudante que está querendo deslanchar no seu primeiro negócio que nós estamos abrindo essa linha, dando um estímulo ao bom pagador do FIES.
3: Para o ministro da Educação, Leonardo Barchini, a linha de crédito dará igualdade de condições aos egressos do ensino superior.
5: Com essa linha de crédito, nós vamos conseguir dar oportunidade a esse jovem para que ele possa, de fato, empreender. Vão dar um retorno para a sociedade igual os jovens do ProUni, do FIES, do Reúne, da expansão, da lei de cotas.
3: O governo do Brasil estima que, em um universo de 500 mil beneficiários adimplentes, exista um público potencial imediato entre 50 mil e 125 mil pessoas. Uma parcela expressiva desse grupo já possui CNPJ ativo, o que demonstra uma demanda real por capital de giro para alavancar seus negócios. Reportagem Graziele Bezerra.
1: E o presidente Lula enviou hoje ao Congresso Nacional projeto de lei complementar que aumenta de forma progressiva o teto de faturamento do MEI, o microempreendedor individual.
2: A meta é chegar a R$ 140 mil até 2028 e permitir a contratação de 2 empregados.
1: Atualmente o teto é de R$ 81 mil por ano. A medida pode beneficiar 13 milhões de microempreendedores individuais registrados.
2: Com o aumento, o governo quer fortalecer os pequenos negócios e incentivar a geração de empregos. Quem comentou foi o presidente Lula.
6: Muito dinheiro na mão de poucos significa pobreza. E quando a gente manda um projeto de lei desse dizendo que pouco dinheiro na mão de muitos é uma distribuição de oportunidade e de riqueza. Portanto, eu acho que o Congresso Nacional vai fazer um esforço muito grande, se Deus quiser, e volta a isso o mais rápido possível para que a gente possa favorecer aquelas pessoas que mais precisam de crédito.
1: O ministro do Empreendedorismo, da Microempresa e da Empresa de Pequeno Porte, Paulo Pereira, destacou as medidas para estimular o MEI.
7: Vamos dizer que é um momento histórico, né, para os microempreendedores individuais do Brasil, quase 10 anos sem aumento, de modo que é uma medida que tem um impacto muito grande, presidente, e que se insere num conjunto de medidas que o senhor tem feito para os empreendedores. Então, em primeiro lugar, as linhas de crédito, que o senhor agora está trabalhando, presidente, para que a gente lance um grande parcelamento para os MEIs, para que eles possam regularizar a sua situação, quer dizer, esses 3 milhões que são MEIs e que hoje, em alguma situação de inadimplência, vão poder regularizar a sua situação, e uma

0: 50 milhões de reais para apoiar a importação de óleo diesel de uso rodoviário. A medida publicada nesta segunda-feira, 29, destina os recursos ao Ministério de Minas e Energia para viabilizar uma política de subvenção operada pela Agência Nacional de Petróleo, Gás Natural e Biocombustíveis, ANP. A iniciativa tem caráter emergencial e temporário e busca reduzir os efeitos da alta dos preços internacionais do petróleo sobre a economia brasileira. A medida foi criada após o aumento da instabilidade no mercado global, provocado pelo agravamento do conflito geopolítico no Oriente Médio. A ANP será responsável pelo repasse da subvenção aos importadores de diesel, com critérios baseados no volume comercializado e na diferença entre o preço de referência e o valor definido para o produto. Como a despesa não estava prevista no orçamento de 2026, o governo precisou abrir o crédito extraordinário para garantir a execução da política. A medida atende os critérios de urgência e imprevisibilidade previstos na Constituição. Claudimário Carvalho, para a Voz do Brasil.
1: Em julho, a bandeira tarifária de energia seguirá amarela, indicando a cobrança de taxa adicional sobre as contas de luz no mês.
2: O anúncio foi feito pela Agência Nacional de Energia Elétrica, ANEEL.
1: Com isso, os consumidores vão pagar um adicional de R$ 1,88 para cada 100 kWh consumidos.
2: A bandeira tarifária está amarela desde abril, em razão das condições menos favoráveis para a geração de energia no país.
1: Em períodos secos, quando a produção das usinas hidrelétricas fica prejudicada e é necessário acionar as termoelétricas, a bandeira pode ficar amarela ou vermelha, patamar 1 ou 2.
2: Isso porque a geração por usinas térmicas é mais cara, daí a necessidade da taxa adicional sobre o consumo de energia.
1: O pagamento do segundo lote do imposto de renda será feito amanhã, terça-feira.
2: É a maior restituição da história em relação ao número de contribuintes contemplados. Serão beneficiadas mais de 9 milhões e 500 mil pessoas.
3: São 16 bilhões de reais em créditos para 9.585.797 contribuintes. O valor é o mesmo do lote pago anteriormente, o primeiro lote de restituição do Imposto de Renda 2026, em 29 de maio deste ano. Segundo a Receita, os valores devidos da maior parte dos declarantes serão quitados já nos dois primeiros lotes de 2026. Esses pagamentos deverão alcançar cerca de 80% do total estimado de restituições do ano. Se somarmos os dois primeiros lotes do ano, serão contemplados 18 milhões e 300 mil contribuintes, com um valor total de 32 bilhões de reais em restituições. A antecipação dos créditos se deu após processamento de milhões de declarações em pouco tempo, beneficiando tanto os contribuintes com prioridade legal quanto aqueles que aderiram às soluções digitais, como a declaração pré-preenchida e o recebimento da restituição via Pix. O crédito bancário será realizado ao longo desta terça-feira. Cerca de 4 bilhões e meio de reais serão destinados a contribuintes com prioridade legal, como idosos acima de 80 anos, idosos entre 60 e 79 anos, pessoas com deficiência física, mental ou moléstia grave e contribuintes cuja maior fonte de renda seja o magistério. Para saber se a restituição está disponível, basta acessar gov.br/Receita Federal, clicar em Meu Imposto de Renda e depois em Consultar Minha Restituição. O pagamento é feito somente na conta do titular da declaração.
4: Daniele Popov para a Voz do Brasil.
1: Equipes de resgate brasileiras já estão na Venezuela apoiando o país.
2: A Venezuela foi atingida por terremotos na última quarta-feira, deixando mais de 1.700 mortos.
5: Equipes brasileiras chegaram neste sábado e já atuam principalmente no município de Vargas, no estado de La Guaira, uma das regiões mais afetadas pelos terremotos. Até agora, foram enviados 4 voos da Força Aérea Brasileira, que levaram mais de 1 tonelada de medicamentos e insumos para atendimento de emergência. Um hospital de campanha, que já está montado, purificadores de água e equipes de bombeiros, com equipamentos e materiais específicos para ações de apoio a desastres, além de cães farejadores. O porta-voz do Corpo de Bombeiros de Minas Gerais, primeiro-tenente Henrique Barcelos, explica como o trabalho dessas equipes está sendo feito.
6: As ações serão concentradas em áreas com edificações colapsadas, onde as equipes vão realizar buscas

0: Técnicas, resgate e localização de vítimas, atendimento pré-hospitalar e integração com as autoridades locais por meio dos organismos internacionais.
1: Os terremotos de magnitude 7,2 e 7,5, seguidos de cerca de 20 réplicas, provocaram desabamentos na capital, Caracas, e outras cidades venezuelanas. As equipes brasileiras também vão trabalhar no reforço a telecomunicações com representantes da Anatel e no transporte e apoio aos desalojados. Reportagem Raquel Mariano.
2: Mais modernidade nas unidades de terapia intensiva, salvando a vida de mais pacientes.
3: O Ministério da Saúde inaugurou a primeira UTI inteligente do SUS no Rio de Janeiro.
2: Entre as novidades, monitoramento mais sofisticado dos pacientes e uso da inteligência artificial para reunir dados e acelerar a tomada de decisões.
3: A iniciativa faz parte do Agora Tem Especialistas.
4: Um passo importante rumo à medicina do futuro. A primeira UTI inteligente do SUS foi inaugurada no Hospital Universitário Clemente Fraga Filho, da Universidade Federal do Rio de Janeiro. A novidade utiliza tecnologias de monitoramento contínuo e inteligência artificial para acompanhar em tempo real a evolução dos pacientes. O sistema reúne automaticamente informações dos monitores, identifica sinais precoces de agravamento e auxilia as equipes médicas na tomada de decisões. Segundo o ministro da Saúde, Alexandre Padilha, a expectativa é aumentar as chances de recuperação dos pacientes.
5: Se observa mais precocemente sinais de piora ou os sinais de melhora, então com isso você faz a ação, a medicação, a mudança de conduta mais rápido, com isso você salva esse paciente, ele sai mais rápido da UTI, ele saindo mais rápido da UTI, gira mais o leito da UTI, você pode trazer outros pacientes da UTI, com isso vai reduzindo o tempo de quem está esperando para a UTI e salva vidas dentro da UTI.
4: A iniciativa faz parte da criação da Rede Nacional de UTIs Inteligentes, que recebeu mais de 180 milhões de reais em investimentos. Nesta primeira etapa, serão 10 leitos inteligentes em 7 hospitais de referência, espalhados pelo país. Depois, o projeto será ampliado para 280 leitos em 14 UTIs. A entrega faz parte do programa Agora Tem Especialistas do Ministério da Saúde, que busca ampliar e qualificar a assistência no SUS. Em pouco mais de um ano, o programa bateu recorde de cirurgias eletivas, quase 15 milhões de procedimentos. O governo federal também tem levado atendimento móvel por meio de carretas, que oferecem exames e atendimento em diversas especialidades, como ressaltou o ministro da Saúde, Alexandre Padilha.
6: Mais de 2.800 municípios brasileiros já tiveram atendimento dessas carretas, nós vamos chegar a 150 dessas carretas até o final do ano e 81% dos atendimentos são das mulheres, porque a saúde da mulher é prioridade absoluta e as carretas têm ajudado muito na saúde da mulher.
4: A estratégia também foi responsável pela inclusão de mais de 1,5 milhão de especialistas no atendimento à rede pública do país. Reportagem Luana Karen.
2: E o Ministério da Saúde incluiu mais uma estratégia para ampliar o acesso a cuidados especializados no Sistema Único de Saúde.
3: A partir de agora, a infectologia foi incluída no programa Agora Tem Especialistas e faz parte da oferta de cuidados integrados.
2: A iniciativa tem como objetivo fortalecer a atenção a pessoas vivendo com HIV e ou com AIDS que demandam avaliação diagnóstica e acompanhamento integrado.
3: Já fazem parte do programa 6 especialidades. São elas: cardiologia, ginecologia, oftalmologia, oncologia, ortopedia e otorrinolaringologia.
2: Os cuidados integram um conjunto de procedimentos que vão desde consultas, exames e tecnologias de cuidado à condução de agravos específicos de rápida resolução.
3: Amanhã, dia 30 de junho, é o último dia da campanha de vacinação contra o HPV.
2: Mesmo após essa data, a vacina vai continuar disponível para imunização de grupos prioritários.
3: A vacina protege contra o papilomavírus humano, responsável por diversos tipos de câncer.
7: O papilomavírus humano, HPV, é a infecção sexualmente transmissível mais comum no mundo. A vacina é segura e fundamental na prevenção de diversos tipos de câncer, como os de colo do útero, vulva, pênis, garganta e pescoço. A advogada Marici Valeta conta que não quer ver o filho correr riscos e o levou para vacinar contra o HPV aos 10 anos de idade.
8: Primeiro que é uma coisa perigosa, né? Que pode levar a outras doenças bastante perigosas. Além da proteção individual, acho que a gente tem que ter em mente esse efeito coletivo, né? Que é de você interromper um pouco esse ciclo.
7: A vacina deve ser tomada antes do início da vida sexual. Ela faz parte da rotina do Calendário Nacional para Crianças e Adolescentes de 9 a 14 anos, que tem direito ao imunizante de graça. Outros grupos também têm esse direito. Pessoas vivendo com HIV, pacientes oncológicos, pessoas transplantadas, usuários de profilaxia para o HIV e vítimas de violência sexual. Éder Gatti, diretor do Departamento do Programa Nacional de Imunizações do Ministério da Saúde, fala sobre a importância dessa imunização.
9: Quando a gente fala de vacinação, a gente está falando de evitar câncer. Casos que teriam um custo enorme no tratamento e câncer, ele é de alta complexidade. Então a pessoa, quando ela se vacina, ela está contribuindo com a sua proteção e seu bem-estar, mas também ela está dando uma grande contribuição a toda a sociedade brasileira, fazendo ali uma proteção ao Sistema Único de Saúde, garantindo que ele fique mais acessível para outras patologias e outras pessoas.
7: Até amanhã, 30 de junho, quem tem entre 15 e 19 anos também pode se vacinar de graça contra o HPV. Após esse prazo da campanha, o imunizante deve ser adquirido em clínicas particulares. Mas a vacinação gratuita continuará disponível para os grupos prioritários. Reportagem Nazi Brum.
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2: Oportunidades. Estudantes indígenas e quilombolas agora têm reserva de vagas para estágios nos órgãos públicos federais.
3: 3% serão destinados aos indígenas e 2% aos quilombolas. As regras já garantem reserva para estudantes negros e para pessoas com deficiência.
11: Para acessar as vagas disponíveis nas cotas, é preciso se autodeclarar como pertencente a algum desses grupos. Isso é feito durante o preenchimento da inscrição. A diretora de Planejamento da Força de Trabalho do Ministério da Gestão, Maria Aparecida Chagas, fala do impacto da iniciativa.
12: É uma forma, né, da administração pública contribuir para a trajetória formativa dessas pessoas, para auxiliar essas pessoas no mundo do trabalho, para auxiliar essas pessoas a entenderem quais são os códigos, a forma de atuação, o que é o trabalho.
11: Marcelo Barbosa, da representação estudantil da Coordenação Nacional de Articulação das Comunidades Negras Rurais Quilombolas, argumenta que ter melhores chances de acessar o estágio é fundamental para esses estudantes.
13: Nós vemos uma realidade em que os estudantes precisam sair dos seus territórios para irem para a cidade para fazerem a universidade. E esse auxílio financeiro das bolsas vai ajudar na permanência desses estudantes.
11: Braulina, do povo Baniuá, faz doutorado na Universidade de Brasília e comemorou a reserva de vagas em estágios como uma oportunidade de melhoria profissional para parentes de todas as etnias indígenas.
14: Para que a gente tenha mais parentes qualificados na sua área e que tenham parentes com experiência no estágio e em outros lugares. É o primeiro passo de muito sonho que vem e estamos muito felizes.
11: Cerca de 16 mil estudantes fazem estágios na administração pública federal. As oportunidades são para nível médio, ensino técnico, graduação e pós-graduação. Cada órgão divulga os estágios que oferece e tem até o início de setembro deste ano para se adaptar às novas regras de reserva de vagas. Reportagem Carlos Oliveira.
2: Jovens que completam 18 anos em 2026 têm até amanhã, dia 30, para fazer o alistamento militar obrigatório.
3: Quem perder o prazo poderá pagar multa e enfrentar restrições, como impedimento para tirar passaporte, assumir cargo público e participar de concursos.
2: A expectativa é que mais de 1 milhão de jovens participem do processo em todo o país.
3: O procedimento pode ser feito pela internet, no site alistamento.eb.mil.br ou em uma junta do Serviço Militar.
2: E essas foram as notícias do Governo do Brasil.
3: Uma realização da Secretaria de Comunicação Social da Presidência da República.
2: Com produção da empresa Brasil de Comunicação.
3: Fique agora com as notícias do Poder Judiciário e do Congresso Nacional. Boa noite.
2: Uma boa noite e até amanhã.
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17: Supremo Tribunal Federal lança edital para receber proposta sobre a modernização do sistema de justiça. STJ decide que é ilegal a busca na casa do suspeito de um crime baseada apenas no relato de outros réus. Ministério Público Eleitoral aciona governador do Amapá por promoção pessoal na fachada da Secretaria de Educação. Boa noite, eu sou o Arthur Filho. O Supremo Tribunal Federal lançou o edital para receber propostas sobre a modernização do sistema de justiça. Os interessados podem enviar manifestações institucionais sem caráter pessoal e deverão ser apresentadas por meio de formulário eletrônico até 15 de agosto. Fernanda Porto.
18: As contribuições serão analisadas pelo Grupo de Estudos para a Modernização do Sistema de Justiça, instituído pelo presidente do Supremo Tribunal Federal, o ministro Edson Fachin. As sugestões deverão tratar de temas como simplificação processual, redução da litigiosidade, transformação digital, governança da inteligência artificial, modernização das carreiras e da gestão judiciária, fortalecimento da integridade institucional, transparência pública, proteção dos direitos fundamentais e promoção de maior estabilidade jurídica para o desenvolvimento econômico e social do país. O edital completo pode ser acessado no portal stf.jus.br.
17: Polícia não pode entrar em casa de pessoa suspeita de um crime apenas porque outros suspeitos a acusaram. Para o STJ, esse tipo de informação por si só não é suficiente para justificar a entrada no imóvel. Fátima Uchoa.
19: Um homem foi acusado de tráfico de drogas e condenado juntamente com outras duas pessoas. Pela denúncia durante a abordagem policial, os outros dois réus o apontaram como fornecedor das drogas. Também informaram o endereço dele aos agentes, que foram ao local para realizar o flagrante. O Tribunal de Justiça de Goiás considerou a busca domiciliar legítima, mas a quinta turma do STJ reconheceu a ilegalidade dessa busca e das provas obtidas, e com isso absolveu o réu. Segundo o relator ministro Ribeiro Dantas, o ingresso dos policiais no imóvel deveria ter sido precedido de justa causa que amparasse o flagrante, de mandado judicial ou de consentimento comprovado do morador.
17: Ouvir a população para melhorar os serviços prestados. Esse é o papel da consulta pública realizada pela Justiça do Trabalho. Foram mais de 2.400 participações registradas. Mila Amaral.
20: A pesquisa aconteceu de 25 de maio a 5 de junho em todo o país e ouviu as opiniões e sugestões da população de fóruns e de tribunais trabalhistas. Entre as principais demandas, reduzir processos pendentes e julgar processos com mais de 2 anos foram sugeridos na pesquisa. Além disso, 15% dos participantes concordam que a Justiça do Trabalho deve incentivar a conciliação como forma de resolver conflitos trabalhistas. Os dados coletados também vão servir como base para definir as metas nacionais do Judiciário Trabalhista para 2027.
17: Ministério Público Eleitoral aciona governador do Amapá por promoção pessoal na fachada da Secretaria de Educação. O órgão pede a retirada imediata dos banners com agradecimentos ao gestor sob pena de aplicação de multa diária de R$50 mil. Vanessa Pereira.
21: Na ação apresentada para a Justiça Eleitoral, o MP aponta a prática de propaganda eleitoral antecipada para o governador Clécio Luiz. De acordo com a apuração, foram espalhados 7 banners com mensagens de agradecimento ao político dentro do prédio da Secretaria de Estado de Educação, em Macapá. a instalação da publicidade no prédio público viola o princípio da impessoalidade, já que não possui caráter educativo nem de orientação social. Além da retirada imediata das peças sob pena de multa diária de R$50 mil, o MP Eleitoral pede também que a justiça reconheça a ilegalidade das condutas.
17: 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A você, uma ótima noite.
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1: Eu sou Paula Groba.
2: E eu sou Ricardo Nakaoka.
1: E estes são os destaques de hoje do Jornal do Senado, que começa agora.
2: Após aprovação do Congresso, Receita Federal divulga a primeira lista de devedores contumazes.
1: Senadora quer esclarecimentos sobre impactos da crise do BRB e do Banco Master.
2: Senado analisa estatuto para garantir direitos da população em situação de rua.
1: Boa noite.
2: Boa noite.
1: Nem todo contribuinte com dívidas é considerado devedor contumaz. Essa classificação vale para empresas que acumulam débitos tributários de forma recorrente e como estratégia de negócio.
2: A Receita Federal divulgou a primeira lista com esses contribuintes, prevista no Código de Defesa do Contribuinte, aprovado pelo Senado no início do ano. O primeiro setor a ter os nomes publicados foi o de fumo e tabaco. Mais detalhes com o repórter Douglas Castilho.
3: A lei define como devedor contumaz aquele que acumula dívidas tributárias de forma reiterada, sem justificativa e em valores relevantes. O objetivo é combater a inadimplência estruturada, que é quando as empresas utilizam as chamadas técnicas de planejamento tributário agressivo para burlar o fisco sem violar os regulamentos mais severos, reduzir a concorrência desleal, já que as empresas devedoras conseguem praticar preços mais baixos no mercado, e aumentar a transparência fiscal. Quando da aprovação do projeto que deu origem à lei, o relator senador Efraim Filho, do PL da Paraíba, fez questão de ressaltar que não é qualquer prática que se encaixa no conceito de dívida contumaz, definido de forma bastante objetiva.
4: Separar a contumácia da inadimplência, ou seja, o devedor contumaz é quem faz da sonegação seu modelo de negócio. Jamais uma empresa que está no mercado formal, que gera empregos, que paga também seus impostos, por ter um momento de crise, um período de inadimplência periódico, temporário, ela não se enquadrará de nenhuma forma nesse conceito de contumaz.
3: O senador Isauci Lucas, do PL do Distrito Federal, relembrou que a publicação da lista é apenas uma das medidas dentro do que se chama Código de Defesa do Contribuinte.
5: Além da questão do devedor contumaz, ele de fato inclui, no sentido de respeitar a expectativa dos contribuintes, reduzir realmente a litigiosidade, usando inclusive formas alternativas de resolução de conflitos, facilitar o cumprimento das obrigações, reprimir a evasão, fraude, etc., presumir de boa fé do contribuinte.
3: Antes de incluir qualquer empresa na lista, a Receita deve fazer notificação prévia e conceder 30 dias para regularização ou defesa. Segundo a entidade, novas listas deverão ser apresentadas em julho.
1: O senador astronauta Marcos Pontes, do PL de São Paulo, defendeu investimentos em ciência, tecnologia e infraestrutura para fortalecer a capacidade do Brasil de desenvolver vacinas e responder a futuras emergências sanitárias. Segundo ele, o país precisa adotar uma cultura de prevenção, com um orçamento contínuo para pesquisa, formação de profissionais e manutenção de estruturas estratégicas para reduzir a dependência de outros países em situações de crise. O financiamento da produção de vacinas nacionais foi tema de uma audiência pública na Comissão de Ciência e Tecnologia.
2: O parlamentar também defendeu o acesso da população a informações científicas de qualidade sobre vacinação. Na opinião dele, ninguém deve ser obrigado a se vacinar, mas o conhecimento é fundamental para que as pessoas tomem decisões conscientes e contribuam para a proteção coletiva em momentos de emergência sanitária.
6: Vejo muitas ideias erradas com relação à vacina. Se me perguntar assim, você é a favor a obrigar as pessoas a tomar vacina? Não, sou a favor de obrigar ninguém a nada. Existem efeitos colaterais? Existem. Então tem que ser muito claro com relação a isso. Mostrar quais são os efeitos colaterais e a pessoa decide se toma ou não aquela vacina. E eu acredito que uma informação bem feita de ciência para as pessoas vão decidir pelo correto, que é tomar a vacina.
1: E a lei que ampliou as ações de combate ao mosquito transmissor da dengue, zika e chikungunya completa 10 anos.
2: Sancionada em junho de 2016, a norma autorizou medidas como mutirões de limpeza, campanhas educativas e visitas a imóveis. A proposta foi debatida e aprovada pelo Senado durante uma das maiores crises sanitárias da década. A reportagem é de Yasmin Rodrigues.
7: Em vigor desde 27 de junho de 2016, a lei que ampliou as ações de combate ao mosquito transmissor da dengue, zika e chikungunya completa 10 anos. Com participação dos senadores, o texto foi debatido em meio à emergência sanitária provocada pelo avanço dessas doenças. Na votação da proposta, o senador Humberto Costa, do PT de Pernambuco, que atuou como relator da medida, destacou a importância de fortalecer a vigilância.
8: Sem dúvida, esse é o problema de saúde pública mais crítico, não somente do Brasil, mas hoje em termos mundiais. Então, acho que deve ser um esforço de toda a sociedade nesse momento. Eu que já tive a oportunidade de ser ministro da Saúde, que tenho um projeto de lei com esse mesmo conteúdo, eu creio que é uma decisão correta. Como acho também que o Congresso estará inteiramente aberto e suscetível a garantir os recursos orçamentários necessários para que o combate ao Aedes aegypti se faça da melhor maneira possível.
7: A legislação autorizou a União, estados e municípios a adotarem medidas excepcionais e também trouxe mudanças importantes no amparo social às famílias afetadas pelo surto de Zika. 10 anos depois, a legislação segue como base para ações emergenciais de vigilância em saúde e é considerada um marco na resposta institucional à crise sanitária de 2016.
1: O secretário de Economia do Distrito Federal deve ser convidado a explicar na Comissão de Assuntos Econômicos os impactos da crise envolvendo o BRB e o Banco Master.
2: O pedido é da senadora Damares Alves, que quer esclarecimentos sobre as garantias oferecidas pelo GDF e os possíveis reflexos nas contas públicas. Repórter Marcela Cunha.
9: O secretário de Economia do Distrito Federal, Valdivino José de Oliveira, deve comparecer à Comissão de Assuntos Econômicos para falar sobre os impactos da crise envolvendo o BRB e o Banco Master nas contas públicas do Distrito Federal. O pedido foi feito pela senadora Damares Alves, do Republicanos do Distrito Federal, que afirmou que parte das dúvidas levantadas pelos senadores depende de explicações do governo distrital.
10: Há garantias que o GDF está dando para esse grande acordo aí, essa grande reconstrução, reestruturação do banco, que nós temos que ouvir o secretário de Economia do DF.
9: O requerimento cita dúvidas sobre garantias oferecidas pelo governo local, uso de ativos públicos, compromissos assumidos pelo GDF e possíveis reflexos fiscais, orçamentários e patrimoniais do acordo homologado pelo Supremo Tribunal Federal. Damares quer saber se a operação pode afetar a capacidade de investimento do Distrito Federal, a execução de políticas públicas, concursos, nomeações e as contas das próximas administrações.
1: O Ministério da Saúde criou uma política nacional para adaptar o atendimento do SUS à realidade da população em situação de rua.
2: O tema também é acompanhado pelo Senado, que analisa um projeto para criar o Estatuto da População em Situação de Rua. Repórter Henrique Nascimento.
11: O SUS terá novas diretrizes para atender pessoas em situação de rua. O Ministério da Saúde instituiu uma política nacional para ampliar o acesso dessa população à atenção básica. Para quem vive essa realidade, o acesso ao cuidado pode fazer diferença no momento em que vínculos familiares, emprego e moradia já foram perdidos. Rogério Barba passou anos em situação de rua e hoje ajuda no acolhimento de outras pessoas em Brasília.
12: E aí eu me envolvi com o álcool. Eu conheci o crack em 1989 e o crack fez, apesar de eu não ter parente, eu tinha muitos amigos bons. Só que o crack fez e o álcool fez eu perder os vínculos.
11: O tema também é discutido no Senado. Um projeto quer criar o Estatuto da População em Situação de Rua e prevê direitos básicos como acesso à alimentação gratuita, água potável, itens de higiene e banheiros públicos. Autor da proposta, o senador Randolfe Rodrigues, do PT do Amapá, defende que o poder público atue tanto no acolhimento quanto no combate à violência contra quem vive nas ruas.
13: O poder público tem que tomar as medidas necessárias para dar guarida e para acolher as pessoas de rua e, ao mesmo tempo, criminalizar aqueles que detestam pobres, aqueles que ofendem e atacam os pobres.
11: O projeto que cria o Estatuto da População em Situação de Rua está em análise na Comissão de Constituição e Justiça.
2: Com edição de Paula Groba e trabalhos técnicos de João Lira, o Jornal do Senado fica por aqui. Acompanhe agora as notícias da Câmara dos Deputados. Boa noite.
1: Boa noite e até amanhã.
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15: Comissão aprova novas regras para blindagem de teto solar de veículos.
16: Deputados determinam a apresentação de antecedente criminal de noivos.
15: Proposta autoriza auxílio para contenção de agressor de mulher em voo.
16: Projeto em análise define ações integradas para evitar quedas de idosos.
15: Boa noite. Avança na Câmara projeto que cria uma política integrada para prevenir quedas de pessoas idosas. Quem tem as informações é a repórter Sofia Peçanha.
17: As quedas estão entre as 10 condições de saúde que mais levam à incapacidade funcional, segundo o estudo longitudinal da saúde dos idosos brasileiros. Visando a saúde e o bem-estar da pessoa idosa, a Comissão de Saúde aprovou o projeto que cria a Política Nacional de Prevenção de Quedas entre Pessoas Idosas. O principal objetivo é reduzir o número de quedas, suas consequências físicas, psicológicas e emocionais, além de promover o envelhecimento ativo e saudável da população idosa. Um dos autores da proposta, o deputado Luiz Couto, do PT da Paraíba, salientou que, atualmente, o Brasil não possui uma política nacional voltada para a prevenção de quedas. E, com isso, a nova política visa atender essa demanda, proporcionando diretrizes e cooperação intersetorial nas áreas de saúde, assistência social, urbanismo e transporte, por exemplo. O projeto propõe ações amplas, como programas de exercícios físicos específicos que fortalecem o equilíbrio e a mobilidade, melhorias na infraestrutura urbana e nos ambientes residenciais, campanhas educativas sobre a importância da prevenção de quedas e a capacitação de profissionais de saúde e cuidadores. O deputado Alan Garcês, do PP do Maranhão, relator na comissão, ressaltou que a proposta não apenas reforça uma questão de saúde pública no Brasil e no mundo, mas também reduz os impactos financeiros para o sistema de saúde.
18: Pois se trata de inovação legislativa necessária e essencial para as pessoas idosas. Além do mais, medidas preventivas de saúde sempre economizam recursos financeiros ao Estado, pois ao evitar a queda haverá certamente redução dos gastos de recursos públicos com cirurgias e procedimentos médicos invasivos.
17: Agora, o projeto que cria a Política Nacional de Prevenção de Quedas entre Pessoas Idosas será analisado pelas Comissões de Finanças e Tributação e Constituição e Justiça. Da Rádio Câmara de Brasília, Sofia Peçanha.
14: Previdência.
16: Câmara analisa a proposta de aposentadoria para policial com invalidez permanente. O repórter José Carlos Oliveira nos conta mais detalhes.
19: A Câmara dos Deputados analisa o projeto de lei que define casos específicos de invalidez permanente que deverão garantir a aposentadoria ou pagamento de seguro a profissionais de segurança pública que sofrerem acidentes em serviço. Entre as hipóteses que impedem o exercício da atividade estão cegueira, paraplegia, tetraplegia e amputação de braço ou perna. A aposentadoria ou seguro seriam válidos para policiais federais, civis, militares e penais, bombeiros militares e guardas municipais. A proposta partiu do deputado Bibo Nunes, do PL do Rio Grande do Sul, e foi aprovada na Comissão de Relações Exteriores, onde o relator, deputado Sargento Faur, do Paraná, incluiu os policiais legislativos entre os beneficiados. A intenção, segundo Faur, é proteger todos os operadores da segurança pública.
20: Importante para dar uma segurança jurídico-financeira para policiais, operadores de segurança pública, né, que arriscam diariamente suas vidas em acompanhamentos táticos, em confrontos, e eles precisam de uma segurança tanto para o policial que sofrer sequelas graves, como principalmente para familiares, né, que porventura perdem os seus entes aí em confronto.
19: A proposta de casos específicos para a aposentadoria de policial com invalidez permanente ainda será analisada nas comissões de segurança pública, de previdência, de finanças e tributação e de Constituição e Justiça. Da Rádio Câmara de Brasília, José Carlos Oliveira.
14: Segurança Pública.
15: Câmara aprova que a ANAC requisite auxílio para deter agressor de mulher durante voo. A repórter Mônica Tati explica a proposta.
21: A ANAC, a Agência Nacional de Aviação Civil, poderá ser autorizada a requisitar força policial para deter agressor de mulher em aviões. O projeto foi aprovado em todas as comissões da Câmara e está sendo apreciado agora pelo Senado Federal. A legislação já prevê que a ANAC adote medidas necessárias para a segurança de pessoas e bens no transporte aéreo. No entanto, a proposta amplia as competências legais da agência no caso específico de agressão contra as mulheres. A relatora na Comissão de Viação e Transportes, a deputada Rosana Valle, do PL de São Paulo, explica que a proposta é importante para garantir mais clareza à lei e permitir que situações de assédio não se tornem mais graves.
0: Dentro de um avião não há para onde a vítima ir. É um ambiente fechado, um ambiente com alta vulnerabilidade. Portanto, o projeto garante uma resposta rápida, um respaldo legal para conter qualquer situação de violência, especialmente contra as mulheres. E por que destacar a proteção da mulher? Porque casos de assédio e agressão em transporte público, por exemplo, ainda acontecem de maneira costumeira e uma posição de vulnerabilidade para a mulher.
21: Rosana Vale acrescenta que o projeto não cria novas punições, mas garante a intervenção rápida, a proteção da vítima e a segurança dos passageiros e da tripulação. O projeto que autoriza a ANAC a requisitar força policial para deter agressor de mulher em aviões aguarda a votação no Senado. Se for aprovado, segue para a sanção presidencial. Da Rádio Câmara de Brasília, Mônica Tati.
14: Meio Ambiente.
16: Comissões da Câmara analisam projeto que obriga unidades de conservação a garantirem o acesso a idosos, pessoas com deficiência ou com mobilidade reduzida. Quem traz os detalhes é a repórter Júlia Lopes.
4: Com o objetivo de facilitar o acesso a todos em unidades de conservação da natureza, como parques e florestas nacionais, a Comissão de Meio Ambiente e Desenvolvimento Sustentável da Câmara dos Deputados aprovou o projeto que obriga esses espaços a adotarem medidas de acessibilidade para pessoas com deficiência, com mobilidade reduzida ou idosos. Entre as medidas previstas estão a instalação de rampas, corrimão, trilhas adaptadas, sinalização adequada, transporte interno e também a formação de pessoal capacitado. O texto também determina a criação do plano de acessibilidade, que deverá ser elaborado pelo órgão gestor da unidade de conservação com a especificação das estruturas e adaptações a serem implementadas, os prazos de instalação e a identificação de eventuais incompatibilidades entre o plano de manejo e a implementação das medidas de acessibilidade e inclusão. O relator da proposta, deputado Chico Alencar, do PSOL do Rio de Janeiro, defendeu que o projeto se adequa à realidade das unidades de conservação e explicou como se dará a sua implementação.
22: Estabelecendo, inclusive, um prazo de 180 dias para essa adequação dessas unidades à presença, participação dessas pessoas que tenham essas limitações. É interessante que a gente estabeleceu também etapas para essa implementação, a fim de que a lei desça do papel para a vida real, seja de fato efetivada.
4: Atualmente, segundo o Instituto Chico Mendes de Conservação da Biodiversidade, órgão responsável por fiscalizar e gerir as unidades de conservação federais, o Parque Nacional da Chapada dos Veadeiros, o Parque Nacional da Tijuca, o Parque Nacional Marinho de Fernando de Noronha e o Parque Nacional do Iguaçu são alguns dos locais que já contam com adaptações para receber visitantes com mobilidade reduzida. A exclusão ou limitação de acesso a esses ambientes compromete não apenas a Lei Brasileira de Inclusão da Pessoa com Deficiência, como também contraria a função socioambiental dos espaços naturais. O novo texto introduziu a terminologia usada pela legislação ambiental e de acessibilidade e segue agora para análise na Comissão de Finanças e Tributação. Da Rádio Câmara de Brasília, Júlia Lopes.
14: Comissões.
15: Câmara analisa projetos para restringir fogos de artifício e exigir informação de ruído nas embalagens. A repórter Daniela Lessa nos conta como estão as propostas.
23: Alguns estados e municípios já regulamentaram o uso de fogos de artifício. No estado de São Paulo, uma lei de 2021 proibiu a queima, a soltura e o comércio de fogos de estampido. Já na cidade do Rio de Janeiro, a Câmara Municipal também aprovou norma que restringe fogos com poluição sonora acima de um limite de decibéis. No Congresso, existem vários projetos de lei em tramitação para criar uma regra federal. Na Câmara, um dos textos mais avançados é uma proposta que reúne uma série de projetos e está pronta para entrar na pauta da Comissão de Constituição e Justiça. A ideia central é impedir fogos de grande estampido, como resume o relator, deputado Valdemar Oliveira, do Avante de Pernambuco.
24: Ele não quer proibir os fogos de artifício, apenas aqueles de grande estampido que causem mal, né, que façam uma grande poluição sonora. principalmente aos autistas, aos idosos, aos enfermos, às crianças, às gestantes.
23: Outro projeto quer obrigar que embalagens e, quando possível, que os próprios artefatos informem o nível de ruído em decibéis. Hoje a proposta aguarda aparecer na Comissão de Indústria, Comércio e Serviços. E o autor, deputado Bruno Gunning, do Podemos de São Paulo, argumenta que a padronização pode dar mais eficácia às regras.
3: Hoje está regionalizado, né? Alguns estados evoluíram, outros não nesse tema. E o que a gente quer é que o Brasil como um todo entenda o quanto fogos de estampido ele é prejudicial para os animais, e isso acaba significando mortes, acidentes. Tem registros de animais que, por total desespero com fogos de estampido, provocaram acidentes fatais de trânsito.
23: Enquanto para muitos os fogos de artifício fazem parte da tradição de festas populares, viradas de ano e comemorações esportivas, para outras pessoas o barulho pode causar sofrimento, estresse e até acidentes, especialmente entre crianças, idosos, pessoas com autismo e animais. O debate sobre como equilibrar celebração e bem-estar tem ganhado espaço entre os parlamentares. Da Rádio Câmara de Brasília, Daniele Lessa.
14: Transportes.
16: Comissão aprova regras para blindagem de teto solar de veículos. Saiba mais informações na reportagem de Maria Neves.
5: A Comissão de Segurança Pública da Câmara dos Deputados aprovou o projeto do deputado Flávio Nogueira, do PT do Piauí, que estabelece regras para blindagem de tetos solares em veículos. Pelo texto, a blindagem deve ocorrer obrigatoriamente com uma peça única e fixa. O teto não poderá ter mecanismo de abertura ou deslizamento. O objetivo da medida é evitar pontos de vulnerabilidade na estrutura do automóvel. O nível de proteção balística do teto também deverá ser o mesmo das outras partes do veículo. Como explica o relator, deputado General Pazuello, do PL do Rio de Janeiro, a proposta ainda exige a troca dos vidros do veículo sempre que houver danos na blindagem.
6: Uma das coisas do projeto é proibir a reutilização a partir apenas da parte da recuperação estética dos vidros. Não é mais blindado, perde o grau de blindagem. A outra é com relação à normatização da blindagem do teto solar. Então o teto solar às vezes não vem blindado e às vezes fazem uma blindagem com diferença de capacidade de proteção. Essa norma ela garante que o teto solar blindado deva seguir a mesma blindagem do restante da viatura. E que, por orientações técnicas, esse teto seja fixo, não seja móvel. Tenha lá a luminosidade, tenha a transparência, mas ele é fixo.
5: O texto aprovado também autoriza a blindagem parcial de veículos, tanto para uso particular quanto oficial. Essa modalidade permite proteger apenas partes da carroceria ou dos vidros e pode ter custo menor. Nesse caso, o documento do carro deverá informar quais partes estão protegidas. A blindagem de veículos no Brasil é controlada principalmente pelo Exército. Dentre as normas de segurança previstas, está a exigência de que o nível de proteção balística seja uniforme em todas as partes do automóvel. O Código de Trânsito Brasileiro, por sua vez, determina que, no caso de blindagem, o poder público não pode exigir documento ou autorização adicional para registro ou licenciamento no órgão de trânsito. Antes da Comissão de Segurança Pública, o projeto foi rejeitado na Comissão de Viação e Transportes. Agora ele segue para a Comissão de Constituição e Justiça e ainda terá de ser votado pelo plenário. Da Rádio Câmara de Brasília, Maria Neves.
14: Desenvolvimento Regional.
15: Comissão aprova projeto que cria estruturas municipais para ajuda em desastres. A reportagem é de Luiz Cláudio Canuto.
7: A Comissão de Integração Nacional e Desenvolvimento Regional aprovou o projeto de lei que estabelece a criação, pelos municípios, de estruturas específicas para lidar com situações de emergência e desastres. Pela proposta, os centros de operações seriam implementados com apoio do Estado e conforme o grau de risco de cada localidade. O texto aprovado é a versão do relator, deputado Benes Leocádio, do União do Rio Grande do Norte, ao projeto do deputado Júlio Lopes, do PP do Rio de Janeiro, que foi apresentado em 2024. O deputado acredita que a medida reduz as consequências na vida das famílias.
8: A grande maioria dos municípios do país já tem suas comissões de defesa civil, já tem suas estruturas nas suas diversas secretarias e estrutura de políticas públicas em cada território local, mas essa intenção do Centro de Operações de Cidade é reunir nessa estrutura todas as condições que já disponham em cada município e aí sirva de instrumento para agilizar junto aos demais órgãos, a Comissão de Defesa Civil Nacional, dentro do Ministério da Integração, a questão da burocracia existente no tocante à decretação de estado de calamidade pública para facilitar a liberação de recursos, e eu acho que esse centro de operações facilita muito mais como um arregimentador de soluções que venham realmente dar resposta com a maior brevidade possível.
7: Desde 2012, motivado por enchentes e secas na primeira década do século XXI, o então governo Lula sancionou uma lei com a Política Nacional de Proteção e Defesa Civil. Segundo o texto, os municípios deveriam coordenar as ações com estados e a União. Os municípios deveriam articular, além das ações, o levantamento da identificação dos riscos de desastres nas regiões geográficas e grandes bacias hidrográficas do país. Esses levantamentos, que originariam os planos, deveriam estar prontos nos primeiros 18 meses após a publicação da lei e atualizados a cada 3 anos. O relator do projeto aprovado na Câmara propôs que a instalação e a manutenção dos centros de operação sejam realizados com apoio dos estados e orientados conforme o nível de risco de cada município. A proposta ainda vai ser analisada pela Comissão de Constituição e Justiça antes de seguir para o Senado. Da Rádio Câmara de Brasília, Luiz Cláudio Canuto.
14: Justiça.
16: Câmara aprova a obrigação para noivos apresentarem antecedentes criminais. A repórter Silvia Munhato tem mais detalhes.
9: A Comissão de Constituição e Justiça da Câmara aprovou o projeto que inclui a certidão de antecedentes criminais e a certidão judicial civil e criminal como documentos obrigatórios na habilitação para o casamento. O relator, deputado Capitão Alberto Neto, do PL do Amazonas, explicou que a existência de antecedentes não vai impedir o casamento, mas diz que é importante para a mulher ter mais informações diante do total de feminicídios no país.
10: Imagina, se ele tem um passado de violência contra a mulher, a mulher vai decidir se vai querer casar ou não, sabendo daquela informação. Não vai impedir, mas vai ser obrigatório ele apresentar esses documentos, assim como ele apresenta na hora do concurso público, ele vai apresentar também na hora de casar.
9: O texto aprovado prevê que ambos os noivos deverão ter ciência do conteúdo das certidões. O projeto que prevê a apresentação de certidão de antecedentes criminais e a certidão judicial civil e criminal na habilitação para casamentos deve seguir agora para o Senado. Da Rádio Câmara de Brasília, Silvio Minhato.
15: Termina agora o Jornal Câmara dos Deputados, produzido pela Rádio Câmara, com trabalhos técnicos de Wellington Teles e a apresentação de Luciana Vieira e Val Monteiro. Boa noite.
16: Boa noite. Você fica agora com as notícias do Tribunal de Contas da União.
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12: O Tribunal de Contas da União avaliou o programa Agora Tem Especialistas, do Ministério da Saúde. A iniciativa busca ampliar o acesso da população a consultas, exames e cirurgias com especialistas pelo SUS, o Sistema Único de Saúde. O principal ponto analisado foi a estrutura para reduzir a espera por consultas, exames e outros atendimentos. A auditoria apontou que falta integração e eficiência nos sistemas de tecnologia que deveriam gerenciar as filas e os recursos da política. Em 2025, o programa não conseguiu manter o desempenho dos anos anteriores na realização de cirurgias. Uma das razões é a falta de monitoramento, que impede que as informações sejam acompanhadas de forma adequada. O tribunal fez recomendações ao Ministério da Saúde para aprimorar a gestão do programa. 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
14: 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Boa noite.

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2: Olá amigos, uma ótima noite. Estamos começando mais um Jazz and Blues aqui na 88,7 RCFM. E eu espero que você esteja gostando da nossa programação. A gente procura aqui sempre fazer assim uma seleção musical muito especial para você. Por isso, vamos começar o nosso Jazz and Blues de hoje.

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1: Já estamos de volta. É o Jazz and Blues na 88,7 RCFM, sempre com música boa.

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1: Pois é, já se aproxima da meia-noite. Vamos ao nosso último bloco, abrindo nesse estilo aqui, ó.

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1: Bom demais, hein? Essa foi para fechar com chave de ouro o nosso Jazz and Blues dessa segunda-feira, mas amanhã, a partir das 10 da noite, tem mais. A todos uma ótima noite, uma ótima segunda-feira e até lá.
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0: comigo, minha gente querida e amada de toda a região dos Lagos, Baixada Litorânea, o Costa do Sol, Brasil, é, minha gente. Muito bom dia para você que está muito bem parado aqui na 88,7 RCFM, sintonizando a região. Quero agradecer a Deus Pai Todo-Poderoso, Criador do céu, da terra, do universo, de todos nós, criaturas. Obrigada, meu pai, pela chance de estar viva por mais um dia, me dedicando a você, minha amiga, você que está me ouvindo aqui através do Dial na 88,7. Obrigada a você, meu amigo, que está me assistindo pelo Facebook, YouTube, TikTok, TVX, Instagram, multiplataforma. Estamos chegando para você aí, não importa de que parte da região, do estado do planeta Terra você esteja nos assistindo, o que importa é manifestar meu amor e minha gratidão por esta parceria a você, que tá junto comigo, e vamos juntão até o meio-dia e meia. Eu, Vini Marques e toda a equipe. Vini,
1: ótimo dia.
0: Olha que ontem
1: que Brasil... Que beleza, né? Brasil tirou onda.
0: Olha, vou te falar, mas a gente passou um sufoco.
1: Foi. Rapaz, fortes emoções.
0: Foi no último minuto.
1: No último minuto.
0: E deu certo, viu? Olha, mas que sufoco tomou o Brasil com aquela equipe do Japão, hein?
1: Não é?
0: Eu vou te falar um negócio.
1: Olha, a gente achando que eles iam... ser fraquinhos no jogo.
0: Japonês não tá de bobeira não, hein? Quase que deu um ipão na gente, quase que comeram churrasco, mas acabou que a gente comeu um sushi, né? No final, mentira, que todo mundo tava no churrasco aí esperando, né? Não tinha nada de sushi, mas a verdade seja dita, que jogo complicado, hein? A gente sabia que a equipe do Japão não tava pra brincadeira, mas que marcação foi aquela, hein?
1: Muito boa.
0: Os caras não só marcavam, como contra-atacaram, fizeram o primeiro gol. E olha, vou te falar, olho no lance, essa equipe do Japão tá merecendo chegar numa final de Copa do Mundo. Só que não dessa vez, né?
1: Não, dessa vez não.
0: Desculpa. I'm sorry.
1: Vai ficar pra próxima.
0: Oh, desculpem. Arigato, arigato, arigato gozaimasu. Não deu pra eles dessa vez. Mas não se preocupe, não, que vocês vão poder torcer pela gente. Porque eu tinha uma hora, Vini, que eu olhava para aquele estádio e pensava, os japoneses todos quietinhos ali, o brasileiro gritando, vibrando, os japoneses tudo quietinho.
1: É.
0: Eu falei, capaz do Japão vencer, o japonês ficar triste.
1: É verdade.
0: Puxa vida. Agora eu vou falar um negócio. Tudo isso é culpa do Zico, sabia?
1: É, do Zico?
0: O Zico, porque o Zico foi contratado pra jogar no Kashima Antlers, depois virou treinador, ensinou os caras a jogar futebol. Agora os caras
1: tava dando até carrinho, pô.
0: Os caras agora sabem jogar futebol direitinho, velho.
1: Caraca, mano.
0: Não sabia não, culpa tua, Zico.
1: É, não sabia nem fazer uma falta.
0: Ó, vou te falar um negócio. O Zico ensinou essa turma e agora estão quase superando o mestre.
1: Simular um tombo, né?
0: Japonês tão tem essa feira. Fama. É, você viu que o ontem a gente assistiu pelo SBT, Galvão Bueno. Transmissão muito boa pelo SBT,
1: muito
0: tá?
1: Muito boa pelo SBT.
0: Vale a
1: vanguarda,
0: pena.
1: Né?
0: A gente fica querendo assistir TV Cazé, cheio de betes. Fica querendo assistir Rede Globo, que tá... Sei lá, tá meio enjoado, né?
1: Tá meio.
0: Aí ontem a gente assistiu pelo SBT uma transmissão
1: bacana.
0: Foi
1: uma boa experiência.
0: O Galvão continua trazendo aqueles bastidores que só ele, com a experiência de vida dele, tem. E a equipe de repórteres, que era da Rede Globo, que agora tá no SBT, incluindo o Thiago Leifert. Foi bem legal. A programação do SBT tá valendo a pena, hein? Parabéns à equipe
1: e
0: do
1: SBT. E um sinal muito forte, né?
0: Sinal muito bom.
1: Com um pedacinho de fio, a gente pegou o SBT.
0: Pendurou um clipe na saída da TV, já pegou. Ah, olho no lance, tá? Que a SBT tá investindo
1: não
0: na
1: tá
0: transmissão
1: mole,
0: de sinal e tá mandando bem. Vini, deixa eu seguir por aqui, trazendo as informações de hoje. Hoje é dia 30 de junho de 2026. Olha aí, ó. Primeiro semestre já foi, tá?
1: Já foi.
0: Já estamos partindo pro segundo semestre. Já vai começar o mês 7 por aí. Você, o que fez do seu ano? Tá planejando? Ainda temos muita coisa pra acontecer. Aliás, o prefeito de Cabo Frio, doutor Serginho, anunciou ontem uma agenda para o inverno aqui em Cabo Frio.
1: É?
0: Olha, com vários eventos, festival de jazz, Festa do Camarão, muita coisa bacana.
1: Muito
0: aproveitando
1: bom.
0: Essa oportunidade, eu o convidei para bater um papo conosco aqui nos nossos estúdios. Hoje quem vai estar por aqui vai ser o Pastor Samuel.
1: Ah, esse é fera também.
0: Pastor Samuel é fera, uma representação muito importante da comunidade evangélica de toda a região dos Lagos. E ele vai estar por aqui pelo seguinte, Vini.
1: Por
0: ele
1: quê?
0: Ele falou assim, minha amiga Renata, eu gosto... Ele fala assim, ele tem uma fala mansa.
1: É.
0: Minha amiga Renata, Eu quero ir aí no seu programa pra confirmar o Expo Gospel. Já tá tudo confirmado, filho.
1: Que é isso?
0: A prefeitura já falou pro pastor que tá tudo
1: certo. Tá tudo certo.
0: Vai ter de novo esse ano.
1: De novo esse ano.
0: Muito bom. De novo, porque ano passado nós tivemos. Esse ano...
1: Ano passado foi sucesso.
0: Mais de 10 anos sem acontecer o Expo Gospel. Pastor Samuel, de volta com esse evento, que é um evento abençoado.
1: Abençoado.
0: Glória a Deus.
1: Glória a Deus.
0: Exatamente. Eu acredito, a gente está fazendo aqui essa palavra, aqui, brincando com esse tema, lembrando aí daquele candidato à presidência da República. Mas eu acredito muito que eventos
1: religiosos... Mas eu gosto do Daciolo, acho ele gente boa.
0: Daciolo, eu acredito
1: Cabo muito... Cabo Daciolo.
0: Eu acredito muito que eventos religiosos ajudam a pacificar a cidade, trazer
1: verdade.
0: Uma energia boa, sabe? É aquele momento que todo mundo tá louvando, tá cantando, tá rezando, aquilo ali
1: todo ajuda. Mundo reunido ali pelo amor a Deus,
0: exatamente.
1: Né?
0: Exatamente. Então o Expo Gospel tá confirmadíssimo. Eu também vou aproveitar que o pastor Samuel tá por aqui. Eu quero saber desse encontro de pastores que aconteceu no final de semana. No
1: é verdade. Teve um monte de babado aí.
0: Olha, ficou cheio. Até o deputado Otoni de Paula veio.
1: Ele veio, né?
0: Olha, não foi só o Otoni, não.
1: Diretamente da Barra da Tijuca.
0: Também veio o deputado Pedro Paulo, que é
1: olha
0: pré-candidato
1: aí,
0: a senador. E também o Gutenberg Reis, que é deputado federal e está tentando renovar o mandato. Mas eis que...
1: Eis que...
0: Sabe quem aqui era a figura mais ilustre desse encontro?
1: Quem?
0: Eduardo Paes.
1: Ué, ele veio também?
0: Ele veio, participou. Você lembra que ele falou que ia voltar no
1: Ele falou seguinte? Que ia voltar e voltou mesmo.
0: Voltou, participou. Agora tem um detalhe,
1: o
0: tá?
1: Quê?
0: Olha, teve gente que achou que não podia ter recebido Eduardo Paes.
1: Ué, gente?
0: É. Eu tava vendo...

0: fake news com o nome de Eduardo Paz, dizendo que inclusive ele incorpora o Zé Pilintra.
1: Ah, é verdade. O chapéuzinho, né?
0: Agora acabou que ele tá com a bênção do Senhor.
1: Glória
0: a Deus. O pastor Samuel, do Otone de Paula, comunidade evangélica, já tá meio dividida nesse assunto aí, entendeu? Não vai todo mundo com Douglas Rua, não. E nem com o Garotinho, que é o outro evangélico.
1: É, porque inclusive... O Garotinho não estava presente, né? Mas o André Português estava.
0: O André Português também estava, né?
1: É.
0: Pois é. Então eu vou falar um negócio para você, minha gente. Olha que tem muito assunto para a gente conversar com o pastor Samuel, que ele vai contar para a gente como é que surgiu essa articulação, né?
1: É, vamos tentar entender, né?
0: Mas, ó, o que é importante também é o seguinte, preste atenção, ele vai trazer a programação do Expo Gospel, deu palanque pro Eduardo Paz, mas nem por isso a prefeitura comprometeu o evento Expo Gospel, sabe? Achei isso
1: muito
0: legal.
1: Bom.
0: É, achei isso legal.
1: Não podemos misturar
0: não
1: as coisas.
0: Pode, né? Misturar. Pastor Samuel, estamos te esperando por aqui para daqui a pouquinho bater esse papo importantíssimo com a programação completa do Expo Gospel, que já está confirmada. Vira e traga os destaques do RC, 9 horas e 18 minutos desse dia 30 de junho de 2026. A Arraial Fan Fest reuniu um público no Barcelão durante a classificação do Brasil às oitavas de final. Estava lotado! Eu acho que foi a arena mais lotada desse jogo aqui da região dos lagos, pelo menos, tá? O cabine está todo concentrado, né? Igual, vamos botar ali, 30 mil em ação, pra frente, não tinha 30 mil, não. Não tinha 30 mil. Rony, quantos tinham ali? A Arraial Fan Fest. Mas tá uma festa bonita. Mandar um alô pra Chuchu, que tá preparando um Fan Fest toda a edição, tá superando. E o clima tá gostoso. Tô achando que no próximo jogo do Brasil eu vou pra Arraial do Cabo, tá? Vou pra lá acompanhar essa festa, que eles estão sabendo preparar a festa em Arraial do
1: Cabo.
0: Ah,
1: é verdade.
0: Aliás, eu queria trazer um detalhe pra você adiantar em primeira mão. Arraial do Cabo vai fazer um festival de bossa nova de primeiríssima qualidade, tá? Já vou antecipando pra você, porque eu não sou baú. Não tenho compromisso com o sigilo. Quem quiser que contrate outro, porque eu sou remunerada pra trazer as fofocas em primeira mão pra vocês. E já posso te dizer, tá? A Arraial do Cabo está preparando aquele que vai ser o maior evento de bossa nova do país. Vini, sabe quais são os nomes que estão sendo esperados?
1: Quem?
0: Toquinho, meu.
1: Ah, não. Toquinho, não.
0: Tá
1: não
0: bom
1: é possível.
0: Pra você. Roberto Menescal.
1: Que é isso, gente?
0: É.
1: O próprio.
0: Você sabe que o Roberto Menescal é o pai da bossa nova, né?
1: É.
0: E você sabe que a primeira música considerada o marco inicial da bossa nova foi composta, sabe aonde?
1: Foi em Iguaba.
0: Ah, não, senhor. Quase. Bem pertinho.
1: Bem pertinho.
0: Arraial do Cabo.
1: Arraial do Cabo?
0: Roberto Menescal compôs o Barquinho. O Barquinho.
1: O Barquinho.
0: A tardinha cai. Sabe como é que surgiu essa música? Sabe como é que surgiu essa música?
1: Como?
0: Ele era garoto, vinha aqui naquela aventura, quando você chegava aqui nos anos 60 pra chegar à região dos lagos, era um dia inteiro de viagem, né?
1: Olha isso.
0: Era coisa de aventureiro. Aí chegou aqui, ele fazia pesca subaquática, juntou uma turma, pegou o barquinho dele pra ir lá pescar. Acho que foi até na boca da barra que eles foram pescar e... O que aconteceu? O barquinho quebrou.
1: Ih, caraca.
0: Aí, porra, Roberto Menescal mexia no motor pra lá, mexia o motor pra cá, a noite foi, né, o dia foi indo embora.
1: Pegou o bloquinho no bolso, a caneta.
0: Aí ele pegou e começou, gente, o barquinho vai. E a tardinha cai, porque o barquinho tava aí, ali à deriva.
1: O barco batendo na água. Tan, tan, tan, tan, tan, tan, tan, tan, tan. O barquinho.
0: Foi assim que surgiu. E eu quero dizer uma coisa.
1: Forma de...
0: Você sabe onde é o berço da bossa nova? Esse estilo musical que só o Brasil que tem, que nós criamos aqui legitimamente. Uma mistura do jazz com o samba que tomou o mundo. Sabe onde é que é o berço?
1: O berço ou
0: o nascedouro? O nascedouro?
1: Arraial do Cabo.
0: E não à toa. O prefeito Marcelo Magno e Júnior Chuchu, secretário de turismo, pensaram nesse projeto com muito carinho. Então você se prepara pra

0: esse evento que
1: prepare-se.
0: Vai ser
1: inesquecível.
0: Tenho certeza que vai ter muita gente vindo do Rio de Janeiro pra curtir Toquinho, Roberto Menescal e tantos outros nomes que eu vou confirmar com vocês.
1: Mas Toquinho é fera também,
0: Toquinho,
1: né?
0: Toquinho demais. Numa folha qualquer, eu desenho.
1: Toquinho me lembra o meu primário na escola.
0: Com essa música, não é?
1: Não é?
0: E você sabe que o prefeito adora essa música, Marcelo.
1: O prefeito gosta, né?
0: E aí há muito tempo que ele tava querendo trazer Toquinho, tá?
1: Então, ele fez bem. Vai tocar o coração de muita gente.
0: Marcelo disse que o sonho dele trazer agora Caetano Veloso. Só porque Caetano Veloso falou que mais bonito, a praia mais bonita do mundo era a de Arraial do
1: Vai
0: Cabo.
1: Até botar um aquecedor lá perto do lugar lá pra
0: ver se Caetano mesmo.
1: Dá um mergulho, né?
0: É, Caetano meio velhinho, tá? Essa água gelada lá da Praia Grande vai matar
1: levar
0: o velho.
1: Vamos levar ele na Lagoa de Araruama,
0: vai
1: é melhor.
0: Matar o velho. Mas deixa eu trazer aqui informações que eu embromei aqui pra caramba. Mas fica essa informação em primeira mão, tá? Além disso, também, olha aí, trazendo os destaques da coluna Boca Miúda, porque ontem foi dia do Jogo do Brasil, mas a equipe botou notícia política pra fora, tá? Calendário de evento, doutor Serginho promete temporada mais quente da história no inverno, hein? Vai ter Festival do Camarão, vai ter Festival de Jazz, que tá com uma programação também incrível, hein? Incrível! Nosso amigo Thiago Santa Rosa, que é o curador deste evento, se prepare.
1: Sabe muito.
0: Programação vai ser histórica. E tantos outros eventos que daqui a pouquinho a gente vai passar o vídeo do Serginho falando sobre isso, tá? Além disso, também Daniela Soares, que entrou no clima da seleção, né? Anunciou salário dos servidores e homenageou os pescadores com a camisa do Brasil.
1: Olha isso, gente.
0: Foi lá, anunciou as coisas todas com a camisa do Brasil e disse, ó... Rapidamente, eu queria avisar que eu já tô indo assistir o Jogo do Brasil, expediente encerrado. Corre!
1: Acabou,
0: mas ela tava com a camisa do Brasil. Torcedora.
1: Representando.
0: Isso é importante, né?
1: É isso aí.
0: Quem também ontem tava, que eu vi que tava junto a família, as filhas Maria Antônia e Maria Alice, pegou as meninas e foi assistir o jogo, foi Serginho. Tava numa torcida bacana. Olha
1: então
0: aqui também.
1: Se animou, né?
0: É, o Serginho tá animadíssimo. Ah, Fabinho Costa retomando a agenda de inaugurações nesta terça-feira, olha aí, ó. Hoje também tem inauguração da UBS lá. Eu não sei se.
1: Jardim Peró.
0: Jardim Peró, né? Que mais uma UBS que foi reformada aqui em Cabo Frio, o prefeito de Cabo Frio tá entregando.
1: Excelente aparelho.
0: Já pedi para as meninas irem lá acompanhar essa movimentação. Também destaque, olha, Júlio Lopes destacando parceria com Fábio do Pastel e reforçando investimentos. Deputado Júlio Lopes, flamenguista, meu amigo querido, ele que esteve aqui recentemente, deu uma entrevista falando emocionado do avô dele, da importância do avô dele, né? Eu acho tão bonito quando eu vejo um homem se emocionando, chorando, sabia?
1: É bonito mesmo.
0: Toca mais até do que uma mulher chorando.
1: Um homem também chora, menina morena. Também deseja colo, palavras amenas.
0: Olha aí.
1: Precisa de carinho, precisa de ternura. Precisa de um abraço da própria candura.
0: Olha que lindo, né?
1: Guerreiros são pessoas.
0: Isso é o quê, Fagner?
1: São fortes, são frágeis. É Gonzaguinha.
0: Gonzaguinha, cara.
1: Eu vejo que ele berra, eu vejo que ele sangra, a dor que tem no peito, pois ama e ama.
0: Olha,
1: muito
0: que
1: bonito.
0: Que falta faz Gonzaguinha,
1: que
0: né?
1: Que falta faz Gonzaguinha.
0: Pois é, minha gente. Vou seguindo por aqui agora trazendo informação também de bus, porque o Alexandre Martins está celebrando o sucesso da Festa dos Pescadores e ele tá empolgado. Ontem eu falei com ele no telefone. Ele falou simplesmente o seguinte, que a campanha de Dani Martins engatou uma primeira, meu amigo, ela já tá com apoiadores em 61 municípios do estado.
1: Que
0: do Rio
1: isso,
0: Rio.
1: Gente?
0: Ele não gosta que eu fale, podia falar, Alexandre? Ele disse que não posso falar, porque senão não dá
1: interesse. Olha que ela ainda é só pré-candidata, hein?
0: Só pré-candidata.
1: Você imagina quando começar a campanha.
0: Agora,
1: a
0: aderência...
1: Segura esse foguete, hein?
0: A aderência do discurso dela tá impressionante, porque como ela... Entende do riscado, fez um trabalho de excelência em armação dos buses no assunto de enfrentamento à violência contra a mulher. Quando ela chega nas outras cidades do estado, aí todo mundo quer saber como é que foi esse segredo. E ela tá discursando muito bem, tá? Olho no lance. Eu acho, Vini, que finalmente este ano vamos começar a mostrar a força da região dos lagos nas urnas, tá? Eu tenho visto as pesquisas...
1: principalmente das mulheres, né?
0: É, eu tenho visto as pesquisas aí e olha... As pesquisas dão como certo aí. Bantuil Martins, Dani Martins, Ana Paula Mendes e doutora Gabriela Azevedo, tá? É. Tá todo mundo firme, pilotando as pesquisas ali de frente. Esses são os pré-candidatos a deputados para a Lege que estão performando de maneira impressionante nas pesquisas, hein? Você já pensou se a gente consegue ter uma bancada com esses quatro nomes?
1: Pô, nem brinca.
0: Eu acho que aí as coisas vão começar.
1: Aqui vai virar Dubai.
0: Eu acho
1: Bora que vão Dubai começar... Bora Dubai, tá meio deprê hoje, mas já foi bonito.
0: Eu acho que vão começar a entender a importância da revisão do plano quinquenal aqui na Laguna de Araruama, fazer os investimentos necessários pra gente transformar essa laguna. E olha, no que depender... dos eleitores da região dos Lagos, eu acho que tá faltando apenas a gente se unir e botar fogo, parar de pulverizar o nosso voto lá pra turma do Rio de Janeiro e começar a concentrar aqui mesmo, tá?
1: Exatamente.
0: Porque nós temos aqui mais de 500 mil eleitores e isso dá pra fazer aí tranquilamente uns 6 deputados, tá?
1: Exatamente.
0: Então vamos ficar atentos nisso aí, não vamos deixar essa oportunidade
1: escorregar pelos dedos. Vamos valorizar a prata da casa.
0: Também falando aqui do Eduardo Paes, que recebeu o título de cidadão cabista, Vini foi lá conferir, mas ele não viu nada, só viu o risoto de camarão.
1: Mas tava
0: só
1: gostoso, hein?
0: Só fala nisso, Vini. Só pensa em comer. Ó, essa barriga, hein? Essa barriga aí, meu filho. Você prometeu que ia malhar ali na Academia dos Trintões. Não tô vendo nada.
1: Ainda não fui.
0: Tá malhando só a vida alheia.
1: Eu tô na promessa de ir, mas eu vou.
0: Só malha a vida alheia. A única coisa que eu vejo. Olha aqui também o Carlos Augusto, prefeito de Rio das Ostras, tá cobrando mais humanidade no atendimento e mandou recado direto aos servidores da saúde. Pesquisa Nexus BTG aponta empate técnico entre Lula e Flávio Bolsonaro em cenário de segundo turno. E muito mais você confere na coluna Boca Miúda desta segunda-feira. Também trago um destaque por aqui, Vini, olha aí, ó. Uma notícia que a gente acaba de publicar. Um homem foi morto a tiros num bar na Fazendinha em Araruama, hein?
1: Que isso,
0: gente? Isso aconteceu na noite de ontem. Um homem conhecido pelo apelido de Orelha. Ele foi morto a tiros na noite de ontem dentro de um bar e depósito de bebidas na região da Fazendinha Araruama. O crime aconteceu na rua Doutor Reinaldo, localidade conhecida como Vila Branca, próximo ao campo do Zé Mineiro. Mobilizou equipes da Polícia Militar após moradores relatarem terem ouvido diversos disparos. Segundo informações, a vítima foi atingida pelos tiros e morreu ainda no local, antes da chegada do pronto-socorro, né? Ou dos... A gente do SAMU, né? Após os disparos, moradores acionaram a polícia e viaturas estiveram na região para atender a ocorrência e isolar a área para o trabalho de perícia. De acordo com informações obtidas pela reportagem, o homem possuía diversas passagens pela polícia. Até o momento, não foram divulgadas informações sobre a autoria do crime ou motivação. Já o caso foi registrado na 118 DP, Delegacia de Araruama, comandada pelo doutor Evaristo e sua equipe. Olha aí, olho no lance, tá? Porque o doutor Evaristo tá aprendendo pra caramba, não tá dando mole, não. Deixa eu ver o que mais que eu tenho por aqui, Vini. Ó, em destaque no portal RC24H, também temos aqui uma infeliz que tá pensando... Ó, isso aqui não é bagunça, não, hein? Vou falar um negócio pra você. O morador do Arraial sabe que não pode tocar nos animais que estão... livres na fauna, tanto fauna marinha quanto a fauna terrestre, tá? E ontem, lamentavelmente, um pinguim foi visto nadando na Praia Grande, no Arraial do Cabo, chamou a atenção de quem estava no local. Aí o que a turista fez, que a visitante foi lá e pegou. Minha filha, isso não é gato não, isso não é cachorro não, pra você pegar e botar a mão no pinguim. Tá, tu pode matar o pinguim só de tocar, porque a gente transmite uma... Ser humano, eu vou te falar uma coisa, é um bicho pra transmitir doença, né? Inclusive, doença da cabeça, né? Doença mental.
1: Mental, principalmente.
0: A cena ganhou outro rumo quando uma mulher entrou no mar e pegou o animal, atitude que pode configurar crime ambiental. Turma tá de olho nela, tá? A Funtec, eu já tô sabendo que meu amigo Rony Plato já mandou levantar tudo da mulher, que ele quer saber quem é pra pegar e, ó, vou te dar ali uma multa por aqui, tá?
1: Nunca tire papo.
0: Nunca tire papo não pode dar, mas vai dar uma multa, né? Nunca tire papo só a Austrália que recebe quando a polícia chega. Ó, a gente entrou em contato com a Prefeitura de Arraial do Cabo pra ter informação sobre o caso e tá aguardando um posicionamento, mas vale lembrar que quando você encontrar um pinguim na areia, na praia, no mar, a orientação é não tocar. Pelo contrário,
1: aprecie.
0: Você deve se afastar ao máximo para não assustar.
1: Aprecie com moderação.
0: Com carinho. Agradeça a Deus pela oportunidade de você estar vendo um animal livre passando na sua frente. Isso é mágico, gente. Precisa tocar, Vi?
1: Não, não precisa.
0: Agora eu vou te falar assim.
1: É besteira esse negócio. Se... Até porque, ó, o pinguim, ele a asinha dele, embora pareça ser pequena, delicada e fininha, ela bate e machuca.
0: É. E ele morde também.
1: Ele morde também.
0: E só solta dia de trovão.
1: É, aí é complexo.
0: Eu não sei se é verdade, mas eu fico
1: falando. É bom falar só. É bom espalhar essa fake news, vale a pena.
0: Porque senão vai morder você, só vai soltar ontem no dia de trovão.
1: Já pensou ter que esperar o trovão?
0: Vai ter que esperar o trovão. Então bota a mão. Não bota a mão. Vai que a Iemanjá te joga uma onda na cabeça, acaba com você ali por causa da sua palhaçada. Respeita! Respeita, papai do céu, ó. Tá? Nós temos que cuidar dos animais, tá? Nosso compromisso enquanto servos de Deus é proteger os animais, tá? Seguindo por aqui também, trazendo em destaque, Vini Marques, olha, as informações do portal RC24H também destaca aqui o Banco de Empregos de Rio das Ostras, 478 vagas nesta segunda-feira. Atenção você, meu amigo, fica deitado no sofá, com o celular na mão. Né? Quando a gente joga uma carteira de trabalho em cima de você, você pula desse sofá que parece que estão jogando até ácido.
1: É.
0: Parece que estão jogando uma panela de água fervendo. Você pula quando fala em emprego. Pois é, 478 vagas ali em Rio das Ostras. Rio das Ostras é ali, né, Vi?
1: É verdade, é aqui do lado.
0: Então dá pra você, não para
1: inclusive,
0: de enrolar com a
1: hoje vou
0: mulher.
1: Dar um pulinho ali, depois ainda de Rio das Ostras, tem Casimiro de Abreu, um bate-volta ali, rapidinho.
0: Casimiro também, pertinho, tá? Olha aqui em destaque, um adolescente foi flagrado ao tentar fugir com o carro após série de furtos em Búzios. Tava ali, roubando a doidada. É que eu gosto de roubar, 16 anos, agora eu gosto de roubar, vai lá pro Criade, meu filho. Vai lá pro Criade, um adolescente de 16 anos, detido no domingo de madrugada, depois de ser apontado como autor de furtos a residências no bairro de Manguinhos, em Búzios. A ação começou depois que uma das vítimas conseguiu rastrear um iPad levado durante um furto, e aí acionou a polícia militar. De acordo com a ocorrência, o crime inicial aconteceu no dia 25, quando diversos objetos foram levados de uma casa ali na rua Radamés Gnatali. Na madrugada de domingo, a vítima informou aos policiais que havia localizado, por meio do sistema de rastreamento, a região onde o iPad estava. A equipe fez as buscas nas proximidades de um condomínio, mas o aparelho não foi encontrado naquele momento. Pouco tempo depois, a vítima voltou a entrar em contato com a PM, informando que o autor do furto havia sido identificado. No local, os policiais conversaram com a mãe do adolescente, que relatou ter encontrado vários objetos de origem desconhecida dentro de casa. Ao questionar o filho sobre o material, ele ficou nervoso e fugiu. Parabéns pra essa mãe, viu? Que é assim, minha amiga. É vergonhoso, mas você tem que chegar junto. Passar pano só piora pra você, tá? Segundo a polícia militar, durante a fuga, o adolescente invadiu outra casa e pegou mais objetos e também a chave de um Audi prata. Olha aí que garoto.
1: Que isso, gente?
0: Olha, garoto, eu vou te falar, viu? Esse menino aí, 16 anos, terrível. Tem maná de metralha pura, hein? Em seguida, ele tentou deixar o condomínio dirigindo o veículo. 16 anos de idade, hein? Entrou na casa, roubou a chave do carro, pegou outros pertences, foi sair pela portaria, mas aí, dentro do carro, os agentes encontraram uma grande quantidade de materiais. Entre eles, Vini, olha como esse menino não era nem um pouco boa pisca. Um MacBook, um iPad, um notebook, um iPhone, caixa de som, câmera fotográfica, óculos inteligentes, equipamentos eletrônicos, acessórios, bebidas
1: ele,
0: e diversos outros objetos que foram apreendidos e reconhecidos pelas vítimas. Agora eu vou te falar o seguinte, ele fugiu da casa dele, pulou pra dentro da casa de um outro vizinho, lá dentro ainda roubou o vizinho, ainda ia roubar o carro dele e ainda saía pela porta da frente.
1: Que é isso, gente?
0: Muito tralha, né?
1: Esse aí jogou muito GTA.
0: É. Agora, o adolescente e todo o material foi recuperado, levado para 127 DP, onde ele foi autuado por fato análogo ao furto e vai ser recolhido para o Criade, o Padre Severino, essas instituições aí de recuperação de menores.
1: Pra quem tem GTA, se fodeu. Não, tem quando você, no GTA, que é o jogo que você é ladrão de carro, Grand Theft Auto, grande ladrão de carros. Quando você foge, a polícia te pega, aparece na tela assim, ó. Se fodeu.
0: Olha,
1: a polícia gente, pegou ele, já era.
0: É tipo isso, se ferrou mesmo. Olha, Vini, você sabe que aquele guia que caiu na pedra ontem lá em Maricá,
1: amigo do Billy.
0: Ontem. Figura conhecida de Araruama, sabia? Figura conhecida de Araruama.
1: Filho, o Caio, de radialista, né?
0: O Caio Rocha Guiara Rabal, 44 anos, filho de radialista. O pai dele tem uma rádio. Figura muito conhecida, também ativa na cidade. Na hora que você vê, né?
1: Que coisa louca, né?
0: O homem tinha uma
1: né?
0: experiência com essa trilha. Ele conhecia bem essa trilha.
1: Conhecia até. Bem.
0: Lamentável esse episódio. Nossas condolências aos familiares.
1: Agora, hoje eu vi um vídeo de um outro guia mostrando o caminho certo. E eu fiquei em pânico, porque até o caminho certo pra voltar ali é meio perigoso, hein?
0: Meu Deus do céu, né? Não é melhor ficar sentadinho dentro
1: não
0: de casa?
1: Não,
0: ser
1: louco, vendo, não compensa, não.
0: Vendo uma série na
1: Netflix. Pior que aquelas pedras parecem tudo rachada, né? Vai que um dia ele sobe ali, ela cai.
0: Cai uma lasca, hein?
1: Tá doido, menino.
0: Não tá bom, não. Não tá bom, não. Melhor a gente ficar em casa assistindo uma Netflix, que é menos arriscado.
1: Mais seguro.
0: Deixa eu seguir por aqui, Vini Max, agora trazendo os destaques do O Dia, importante parceiro do Grupo RC de Comunicação. Você tem o que aí pra mim, Vini, nesse
1: Olha, intervalo? Os terremotos na Venezuela, que o número de mortos já subiram para 1.719.
0: Nossa.
1: E 5.034 pessoas feridas.
0: Meu Deus do céu.
1: É, segundo Jorge Rodrigues, presidente da Assembleia Nacional da Venezuela. E a NASA aponta danos em até 60 mil prédios na
0: Caramba.
1: Venezuela após os terremotos. E os tremores já deixaram mais de 15 mil pessoas desalojadas.
0: Esses 60 mil prédios, será que tem risco de desabamento?
1: É, eles foram danificados, né?
0: Nossa.
1: Segundo
0: senhora.
1: Apontam as imagens coletadas pela NASA. E ainda aconteceu outro terremoto agora. Um outro terremoto de magnitude 4.6.
0: Caramba!
1: Que assustou os socorristas, né? Mas, embora não houve nenhum relato imediato de danos decorrentes desse tremor. É, de 4.6, segundo as autoridades.
0: Deus tem misericórdia do povo da
1: E o Brasil, né? O Brasil mandou o ministro de Defesa a Caracas para reforçar o apoio aos venezuelanos. José Múcio Monteiro irá a Caracas hoje.
0: Caraca?
1: É, para a reunião com autoridades do governo venezuelano, entre eles o chefe da pasta de defesa civil do país, Gustavo Gonzales Lopes.
0: Olha aí, tem que ajudar o povo da Venezuela, viu? O povo da Venezuela que já passa, nossa, muitos anos enfrentando uma ditadura. Derrubam o ditador e botam um interventor, uma interventora.
1: Que Estados Unidos roubando
0: petróleo. Que a manda
1: petróleo.
0: Do Trump tá roubando petróleo do povo da Venezuela. E olha, muito triste, viu?
1: Agora
0: que
1: um terremoto.
0: Agora desse. Tem um terremoto aí.
1: Terrível.
0: Seguramente esse número de mortes vai ultrapassar 2 mil pessoas e não vai demorar muito, né? Deixa eu trazer os destaques aqui do dia, Vini. Olha aí, ó. Carioca com rotina alterada. Greve de ônibus no Rio de Janeiro entrou pelo segundo dia, tá? Somente 1.150 coletivos estariam circulando pelas ruas da cidade. O trabalhador, coitado, que é o cara que precisa pegar o ônibus, a trabalhadora que é aquela que fica que nem sardinha enlatada dentro de um coletivo. Olha, gente, tá tendo um dia muito difícil. A greve obrigaria, em tese, 50% da frota de circular, mas não tá sendo respeitado isso. E a corda sempre arrebenta pro lado mais fraco. Eu tava vendo aí que tem van cobrando R$20 por pessoa. Quer dizer, os caras também se aproveitando desse momento, né? É muito difícil, hein? Sigo por aqui, a eliminação da Alemanha mantém o Brasil como o único pentacampeão mundial. Você sabia que a Alemanha foi eliminada ontem, Vitor?
1: Ah, eu fiquei sabendo. Muito legal, né?
0: É, a Alemanha que tinha perdido pro Equador, o que já foi uma surpresa, e ontem ela acabou derrotada pelo Paraguai. Olha aí, você sabe que eu, assim... Por nada, não. Não que eu tenha medo da Alemanha, mas aquele 7-1 deu um trauminha, né?
1: É.
0: A gente fica assim de entrar em campo com a Alemanha, dá uma tremidinha na perna. Aí já menos um pra aborrecer a gente. Agora só tem a França, só tem a Argentina.
1: É, lembrando que em 2002 o Brasil conquistou pela primeira vez o título mundial de futebol. Pela quinta vez pela o título quinta mundial vez. De futebol. Depois de derrotar a Alemanha no final da Copa do Mundo de 2002. Foi no dia de hoje.
0: Ah, é?
1: É. É histórico, mas... a Alemanha A Alemanha não tá, não tá com mas boas lembranças.
0: Mas mesmo. Aquela era uma equipe, né? Era
1: 2002,
0: tinha
1: Ronaldo, né? Pô, não tinha era mole, não.
0: Ronaldinho mesmo. Fenômeno, Ronaldinho Gaúcho, tinha Rivaldo, não era essa equipe? Tinha Rivaldo, tinha quem mais ali,
1: tinha ó. Até aqueles bonequinhos cabeçudos, né?
0: Qual bonequinho cabeçudo?
1: Não lembra dos bonequinhos cabeçudos da Copa? Ah, tá. Que eles tinham um corpinho pequenininho, um cabeção.
0: É, que foi aquele corte de cabelo do Cascão, do Ronaldo Fenômeno.
1: Não é?
0: Isso aí foi, nossa, que emoção aquela Copa do Mundo. Aí foi dia de comemorar e se Deus quiser esse ano também nós vamos comemorar, é muito. Sigo por aqui também trazendo informações aqui, ó. Que bandidos da ADA, ação mira núcleo que movimenta R$500 mil por semana. Facção criminosa ADA. Amigos, dois amigos. Tá movimentando R$500 mil por semana. Deixa eu ver aqui também trazendo informações. SBT volta às origens em seu aniversário. Saiba mais. Ontem estava acompanhando a programação do SBT, repito.
1: Pô, não tá mole não, hein?
0: Assistiu o jogo. Programação tá boa, o SBT tá voltando com
1: força. Patrícia Bravanel fazendo um trabalho bonito,
0: tá,
1: né?
0: Tá surpreendendo, hein?
1: É,
0: tá mandando melhor do que o pai dela, tá? Quer saber? Essa que é a realidade.
1: O aprendiz supera o mestre, né? Em lugar de mulher, onde ela quiser.
0: Onde ela
1: dirigindo
0: quiser.
1: A TV gigante.
0: O Zezé de Camargo
1: mostrando um trabalho gigante.
0: É, o Zezé de Camargo acha que ela tá fazendo vergonha pro pai.
1: É.
0: Quem tá fazendo vergonha é você, Zezé de Camargo.
1: Exatamente.
0: Se fosse você diminuir a quantidade de álcool que você bebe de manhã, porque não tá te fazendo bem. De manhã é só Listerine, tá? E olhe lá.
1: É, olha espera aqui. Anoitecer pra
0: beber. E na Paraíba, Vini, que o primeiro bebê de um homem trans nasceu na rede pública de saúde.
1: Que moderno, hein?
0: Lá na Paraíba, rapaz.
1: Paraíba,
0: olha aqui.
1: Não tá mole não, hein? Paraíba que já é um lugar que é uma... É um lugar que tem uma vida muito boa, né? Pra quem mora lá, boa, barata, né? É bacana.
0: Eu sou doida pra conhecer João Pessoa.
1: É muito bom.
0: A gastronomia você
1: vive bem gastando pouco.
0: Olha, diz que os hotéis lá são muito bons e a hospedagem é bem mais barata do que aqui.
1: Então, exatamente.
0: E bus, então, esquece.
1: Comida, restaurante. Lá tem um churrasquinho que custa R$2 há 20 anos.
0: É mesmo?
1: Até hoje, tu vai lá e compra um churrasquinho a R$2 e tem outro, ó. Tem até espetinho de camarão.
0: Você já reparou que a gente tá aqui num assunto super sério, Vini vai lá e lembra de comida.
1: É, comida é bom.
0: Você é filho da Magali.
1: Que torna o lugar bom isso. É a comida.
0: Eu vou apelidar,
1: né?
0: Você de Magalu. Magalu. Olha aqui, ó.
1: Opa, apoio. Magalu.
0: É, olha aqui, deixa eu falar pra você. Olha, no mês do orgulho LGBTQIAPN+, a Rede Estadual de Saúde da Paraíba realizou o primeiro parto de bebê gerado por um homem trans. A pequena Yara nasceu da união de Daniel Valentim com Gisele Castro, uma mulher trans. Olha aí, ó. Agora é pra deixar a gente doido, né?
1: Não, aí...
0: Presta atenção.
1: Agora embaralhei. Vamos voltar aí que a notícia...
0: Vou explicar pra você com
1: calma.
0: Ainda
1: não processei tudo.
0: Quem teve o bebê...
1: Foi um homem trans.
0: Foi um homem trans.
1: Certo.
0: E a mãe do bebê...
1: É uma mulher trans.
0: É uma mulher trans.
1: Que bonitinho, gente.
0: E confuso, né?
1: Confuso, mas moderno.
0: É moderno.
1: Achei legal.
0: É, minha gente. Olha, o casal mora em Esperança, no Agreste Paraibana, cerca de 25 quilômetros de Campina Grande, onde Daniel fez pré-natal e a aproximadamente 140 quilômetros da capital. A gestação foi classificada como de alto risco, ainda no primeiro mês, após o diagnóstico de trombose, condição que pode ocorrer durante a gravidez, tá? Gisele explicou que o casal, formado por pessoas trans, tenta engravidar e que é necessário interromper para tal a terapia hormonal. Com isso, características sexuais associadas ao sexo biológico podem voltar a se manifestar, o que pode provocar desconforto e sofrimento devido à incongruência entre essas características físicas e a identidade de gênero, tá? Tá aqui a matéria completa no Odin, inclusive com a foto do papai trans na mesa de parto. Tem a barbinha aqui, ele tudo aqui, ó. Que barato, né?
1: Muito legal, hein?
0: É, vamos atendendo aí, entendendo essas mudanças do mundo, né? Olha aí.
1: É, eu achei legal, muito boa mesmo.
0: Deixa eu trazer aqui outras informações. Tá aqui, ó. Morre pai da ginástica Rebeca Andrade, hein? Aos 56 anos, jovem, caramba, muito jovem. O pai dela morreu. E tragédia, um homem que morreu ao cair de pedra durante trilha em Maricá. Também aqui em destaque o caso do Caio aqui de Araruama, que infelizmente morreu ao tentar descer uma trilha em Maricá. Apesar de conhecer bem a trilha, ele acabou escorregando ali e infelizmente não conseguiu sobreviver, tá? Detran RJ passa a exigir, sabe o que, Vini?
1: O quê?
0: Exame toxicológico para a primeira habilitação, tá? É, minha gente. Agora não vai ter mais essa não, hein? Vai para tirar sua carteira de habilitação, vai ter que soprar no negocinho lá. Se tu for cachaceiro, não vai ganhar não, tá? Chega.
1: Mas é só cachaceiro?
0: Não, é toxicológico, droga, é bebida,
1: acho,
0: tudo, né?
1: Acho que não pega bebida, acho que pega mais as outras coisas.
0: Ó, tá aqui, ó, dizendo que nova regra do Detran pedia até pra...
1: Cocaine.
0: Vamos ver aqui, ó. Departamento de Trânsito exige, a partir de hoje, de ontem no caso, né? Resultado negativo de exame toxicológico dos candidatos da primeira CNH nas categorias A, B, moto, né? A é isso, moto, B, carro, né, aliás. A medida vale apenas para processos abertos a partir da data, tá? Quem já possui requerimento antes do dia 29 não precisa fazer exame, mesmo que ainda não tenha concluído a habilitação. O toxicológico terá que ser feito logo após a abertura do RENAC, que é o Registro Nacional de Condutores Habilitados, antes da realização de exame de avaliação física, mental e da avaliação psicológica, tá? Esses exames só poderão ser feitos se o candidato tiver resultado negativo no toxicológico até, no máximo, 90 dias antes. Caso contrário, o processo ficará paralisado até o cumprimento da lei. A obrigatoriedade não se aplica nos casos de renovação da segunda via da CNH e de emissão de permissão internacional para dirigir. A exigência do exame toxicológico para novos condutores da categoria A e B foi aprovada no Congresso Nacional em junho de 2025 e está previsto no artigo 148. Para fazer o exame toxicológico, o condutor deve ir ao laboratório credenciado pela Secretaria Nacional de Trânsito. A lista está lá no site do UDIA. Ó, são os mesmos laboratórios que realizam periodicamente exames toxicológicos para condutor de habilitação categoria C, D e E. Para esses não houve alteração, tá? Então, meu amor, sabe esses motoristas de caminhão aí, muito louco que a gente vê aí, dirigindo, sabe-se lá, Deus, a base do arrebite, isso aí você não vai conseguir passar não, tá? Só vou te avisando, pode procurar um toxicômanos anônimos, um AA aí, pode te ajudar, porque tu não vai tirar carteira de habilitação, não.
1: É só se usou recentemente, né?
0: Vini, fala comigo, o que é que você tem aí pra me dar um alívio?
1: Ó, deixa eu ver aqui.
0: Ó, então não tem nada.
1: Eu tenho, ó, Defesa Civil alerta para chances de inundações no norte do Rio Grande do Sul. Os comunicados apontam riscos nos próximos dias. Entre os municípios em alerta, seguem previsão para esta semana os municípios de Erechim, Frederico, Westphalen e Sarandi. Alerta aí de alagamentos, né?
0: Vamos ter alerta, vamos ficar atento aí. Tomara que esse alerta não aconteça, né? Não, que esse
1: risco. E a Mega Sena acumulou, né?
0: Acumulou.
1: Sorteio desta terça-feira pode pagar 25 milhões de reais para concorrer. Os apostadores devem registrar seus jogos até as 20 horas.
0: Olha, hoje já vi vantagem. 25 milhões já dá para fazer uma festa. Não dá para ser aquela festa de casamento do Vorkário que ele gastou 20 milhões.
1: Não presta se tiver que dividir com alguém, né? Assim. Mas, tem que ser um ganhador só, né? Para ficar mais fácil.
0: Dá para dividir, sim.
1: Dois vai dar 12 para cada um. É mixaria.
0: Que mixaria, né?
1: Besteira.
0: Olha aí, no Extra tem aqui o destaque. Passageiros estão enfrentando falta de ônibus e pontos lotados em segundo dia de greve dos rodoviários. O Rio Ônibus informou que 1.250 ônibus estão circulando. O mínimo previsto era de 1.600. Enquanto isso, metrô e trens anunciam que manterão o esquema reforçado nessa terça-feira. Mas não tá dando conta, não. Vi na televisão as estações de trem do metrô, tudo lotado, tá? Também destaque por aqui, olha, Ancelotti sustenta convicções, fortalece a autoestima dos jogadores e seleção vence a desconfiança, tá? E todo mundo tá mais animado com a seleção, hein? É, ontem deu um medinho danado, né? Mas acabou que superou na fase final, finalzinho do jogo, o Brasil conseguiu vencer. Olha aí também, jovem morre após ser esfaqueado pela irmã durante uma discussão. Olha aí, minha gente, que é isso, hein? Vítima de 24 anos, ficou internada por 2 dias após um ataque e morreu em um hospital em Guanambi. Onde é que é Guanambi, gente?
1: Guanambi.
0: Guanambi. A suspeita está foragido. Aí um jovem de 24 anos morreu após ser esfaqueado pela própria irmã durante uma discussão familiar em Riacho de Santana, no sudoeste da Bahia. Isso aí. A vítima, identificada como Hélia de Jesus Santos, não resistiu aos ferimentos, tá? Hélia estava internada no hospital de Guarambi desde a última quinta-feira, quando ocorreu o crime, e morreu no sábado. As circunstâncias que levaram ao desentendimento entre as irmãs não foram divulgadas. A suspeita do crime, cuja identidade não foi revelada pela Polícia Civil, segue foragida. Até o momento, as autoridades não sabem informar o que motivou a discussão, que terminou em violência. O caso está sendo investigado pela Delegacia de Riacho de Santana. Olha aí, gente, é o que eu digo, sabe? Vamos ter paciência, cuidado com o que você fala, mece muito suas palavras, tá? Tua palavra pode despertar um ódio no coração do outro.
1: É verdade.
0: E uma ação tempestiva pode ser cometida e aí não tem... Se matou, meu amor, só Jesus ressuscita.
1: Tem mais volta, não.
0: E Jesus não vai sair por aí ressuscitando os outros, não, tá? Porque tá arriscado Jesus voltar o povo a apedrejar ele de novo.
1: Botar é verdade.
0: Então é melhor ele ficar quieto lá no lugar dele, viu? E você, se tiver fé, que se salve. Sigo por aqui, Vini, agora trazendo informações do G1, hein? Deixa eu ver aqui o que o G1 traz em destaque, que fala que também misoginia é citada em mais de 2.000 decisões judiciais no país. Desde 2015, Câmara pode votar hoje o projeto que equipara misoginia ao racismo. E um calor, hein, danado. Sabe onde?
1: Onde?
0: Na Alemanha. Tá fazendo, sabe, ih, o quê, Vini? O
1: bicho tá pegando a Europa,
0: derretendo,
1: né,
0: asfaltos e trilhos de bondes na Alemanha.
1: É, pô, os pneus dos caminhão tudo derretendo, gente.
0: Eu vou falar um negócio pra você.
1: Eu nunca vi disso, não. Pneu de caminhão derreter.
0: 40 graus, tu encara aqui no Brasil, que é cheio de praia, cachoeira. É. Muito... Agora, na Alemanha, as casas tudo com calefação, todo mundo tem aquecimento, mas ninguém tem
1: ar-condicionado. Não estão preparados pro calor. Estão preparados para o frio.
0: Aí depois vem dizer que nós estamos vivendo uma emergência climática, tá? Quem imaginaria que um inverno na Europa ia bater 40 graus, gente? Inverno na Europa era 20 graus.
1: É.
0: 22 graus. O povo,
1: isso no gringos, calor, né?
0: Os gringos já estavam tudo tirando a roupa.
1: O Maurício Marques, que está acompanhando aqui o programa... do Jazz and Blues, ele falou que lá em Portugal tá batendo 45 graus.
0: Caraca! E olha que o sol lá em Portugal, nesse calor, é um sol que queima, meu amigo. Não é não, Maurício?
1: Você tá
0: queima.
1: Doido, rapaz.
0: Você fica 5 minutos com o braço exposto no sol, dá a impressão que passaram a chapa quente no seu braço.
1: Você nem
0: brinca
1: com isso.
0: É um calor diferente, é um calor que castiga. Não é que nem esse nosso aqui na beira do mar, brisinha gostosa, sabe? Você chega ali na beira do mar, dá aquele mergulho. Oh, não é não, tá? Lá um negócio queima e queima muito. E outra coisa, as casas são muito quentes. Todas as instalações, os prédios, as edificações são muito quentes, porque eles costumam construir com um sistema de calefação para manter o calor. Tá? Eu tava vendo uma moradora de Paris, isso é que ela fez, outro dia eu tava vendo, Tatiana tava me mostrando no Instagram dela. A mulher tava sentindo tanto calor que a mulher pegava uma toalha molhada, jogava no sofá, jogava na cama, jogava no chão. 40 minutos depois dela jogar aquela toalha, a toalha já tava seca.
1: Que isso, gente?
0: Então, é um calor bem diferente, tá? 59 mil prédios foram danificados por terremoto na Venezuela, indica satélite. Também tá aqui destaque no G1, tá, Vini? Informação que você trouxe. Venezuelanos improvisam necrotério em Porto. Que tristeza.
1: Que triste, né, gente?
0: Mais de 1.700 pessoas mortas até agora, tá?
1: Pô, e esse número tende a aumentar muito, né? Porque prédios inteiros caíram, né? Com a população dentro. E não é fácil de resgatar essas pessoas no meio desses escombros.
0: Gente, um torcedor que morreu depois de passar mal enquanto assistiu o jogo do Brasil. Olha, quem é cardíaco ontem, eu vou te falar, hein? Pessoa tem que estar com o coração forte, tá? Torcedor morreu, passou mal o jogo do Brasil. O homem teve um mal-estar após o jogo contra o Japão, caiu da cadeira de uma padaria em Goiânia. O vídeo mostra a ligação de médica do SAMU orientando testemunha a socorrê-lo. Que negócio maluco, hein? Torcedor de 60 anos apenas passou mal durante o jogo da Copa ontem. Segundo a apuração da TV Anhanguera, um homem estava em uma padaria de Goiânia quando teve um mal-estar após o gol da seleção japonesa. O homem não aguentou o gol da seleção japonesa, não. O Brasil primeiro passou tomou mal. Um gol. O homem não passou, não aguentou. Entendeu? Não aguentou.
1: Que terrível.
0: Aí, cara, aquele gol, sabe o que aconteceu? Ele passou mal, caiu da cadeira, bateu com a cabeça no chão. A turma gritou, meu, e foi Deus, aquele desespero, né? Não sabia se ficava, com o olho na televisão pra torcer pelo Brasil ou se acudiu o homem. Uma pessoa ligou pro SAMU pra chamar o socorro, contando que um homem cuja identidade não foi divulgada tava roxo e já não tava mais respirando. Gente, foi um mal súbito mesmo,
1: meu,
0: hein?
1: Meu Deus.
0: A médica socorrista percebeu que se tratava de uma parada da cardiorrespiratória e, diante da gravidade da situação, orientou a pessoa a fazer massagem cardíaca no torcedor enquanto a ambulância estava a caminho, mas não teve jeito não, tá? Mais rápido, mais rápido, mais rápido. Segue esse ritmo. A chance que ele tem é essa, tá? A viatura já tá a caminho, disse a médica. Me orientando. Tá aqui o vídeo. Se o NDESC estiver aqui comigo, ó. O vídeo
1: tá aí
0: da mulher ensinando a médica, ensinando como é o movimento que ela devia fazer no homem. Que loucura, hein?
1: Que loucura, gente.
0: Passou mal porque o Brasil tomou um gol do Japão. Meu
1: amigo. Fortes emoções.
0: O Brasil venceu e você não estava vivo para ver isso aí. Que tristeza, viu? Nossas condolências aos familiares. Pensa que isso é brincadeira. Ai, vou morrer do coração. Tem gente que morre mesmo, viu?
1: É.
0: 9:58. Deixa eu ver os destaques da CNN por aqui, que tá trazendo informação aqui, ó. Governo oficializa plano safra com 525,1 bilhões juros menores do que o ciclo anterior. Saiba quanto as entidades do agro pediram para o Plano Safra. Para quem não sabe, o Plano Safra é um plano destinado ao produtor rural brasileiro, né? Tá aqui, ó, Marrocos conquistou o respeito mundial ao eliminar Holanda na Copa. Parabéns aos holandeses. Eu queria muito que os holandeses fossem eliminados por um país africano. Dito e feito, fico muito feliz, tá? Porque orgulho da gente é ver esses países que expropriaram tanto a África tomando-lhe uma saraivada de gol,
1: nem
0: né?
1: Nem que seja no futebol.
0: Nem que seja no futebol, né? Nem que seja no futebol. Olha, Caiado deve anunciar Kassab como vice na chapa do PSD pela presidência da República. Vai ser uma chapa puro sangue do PSD, hein? Kassab, que é o cérebro do PSD, né? O presidente nacional do PSD, é o cara, um dos maiores estrategistas da política brasileira, Gilberto Kassab, que foi prefeito de São Paulo, tá? Também destaque, dívida pública sobe para 81,1% do PIB e atinge o maior nível em 5 anos, né? Isso é um absurdo, quer dizer, 81% do PIB é destinado para pagar dívida pública. E sobra menos de 20% para investir em infraestrutura, educação, saúde, saneamento.
1: É.
0: A quem interessa o pagamento desses títulos da dívida pública? Você já se perguntou sobre
1: complexo
0: isso?
1: Complexo isso, né?
0: A quem interessa? Né? 80% do que é produzido de riqueza no Brasil fica para pagar juros da dívida pública, que nada mais são do que papéis comprados por investidores. Então, tudo que o Brasil produz, primeiro paga o investidor para depois investir no povo? Eu não acho bom, não, hein? Não acho legal. Mas, enfim, não sou presidenta do Brasil para resolver esse assunto. Eu resolvi numa canetada só. Pá! Calote na dívida pública, que se lasque! Seguindo por aqui, agora trazendo as informações do site da Rádio RCFM, que coloca aqui, ó, Quilombo Maria Joaquina recebe ação itinerante no CRAS. Amanhã, quarta-feira, a iniciativa está levando serviços socioassistenciais, orientações e oportunidades de qualificação profissional para os moradores da comunidade de Maria Joaquina aqui em Cabo Frio. Já o Detran RJ começa a exigir exame toxicológico para carteira de motorista. Olha aí, Vini.
1: Olha isso.
0: Agora é sério, hein? Acabou. A turma do Arribite vai se ferrar, tá? De vez em quando a gente vê uns vídeos, já viu uns vídeos muito loucos de motorista de caminhão no YouTube?
1: Já vi.
0: Gente, eles são...
1: Mas até na categoria A e B, né? Que gente, é carro e moto, né?
0: Olha, mas eu te falo aqui de caminhão, cara, muita loucura.
1: Muita loucura.
0: Porque os caras, pra poder entregar a carga rápido, Eles vão se drogando.
1: Mas de caminhão já tinha essa coisa do exame toxicológico.
0: É, né? Vai manter, né?
1: Essa do exame que... A novidade é pra categoria de carro e moto, né?
0: É, que também agora é importante. O pessoal que trabalha de Uber, às vezes trabalha no Viradão, não sei de onde, né?
1: Usar rebite aí. É. A rebite não, né? Tem uns outros negócios aí também, né? Que deixa acordado. Fica acordado até mais tarde.
0: O pessoal pega ali nas bocas de fumo da vida. Aqui, ó, trazendo também informação do site da Rádio RCFM, Arraial do Cabo, iniciando a organização dos endereços para a criação do CEP por rua.
1: Olha aí, Arraial, ó. Hein? Desculpa aí, hein?
0: Ah, vai ter CEP, o povo do Cabo. Valeu, galo! É, rapaz, agora vai poder...
1: Nada mudar. De ficar usando o mesmo CEP todo mundo.
0: Vai todo mundo ter seu CEP, sua rua, agora vai ser tratado com respeito à população de Arraial
1: do Cabo. É isso aí.
0: Vini, 10 horas e 2 minutos. Hoje é dia 30 de junho. Dia de quê?
1: Hoje é dia da mídia social.
0: Opa!
1: É o dia também do caminhoneiro.
0: Olha aí, ó.
1: É o dia nacional do Bumba Meu Boi.
0: Bumba Meu Boi.
1: Dia nacional do fiscal federal agropecuário. É o dia internacional do parlamentarista.
0: Opa!
1: E também é o dia internacional dos asteroides.
0: Asteroides? Então, tá bom. Eu sigo por aqui rapidinho, vou ali tomar um café, comer um pãozinho do Mercado Gomes, mandar um alô pra toda a equipe do Mercado Gomes, já que foi lá de manhã, trouxe um pãozinho pra gente, pão de 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dividir aí quais são as atrações confirmadas com a gente.
1: Um minutinho, muito bom.
0: Um minutinho só, até já.
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1: Olha aí, minha gente, eu tô de volta, 10 horas e 18 minutos, você é muito bem parado aqui na 88,7 RCFM, sintonizando a região. Já estamos aqui nos nossos estúdios com o pastor Samuel Gonçalves, ele que é organizador da Expo Gospel, que esse ano vai trazer novamente, né? Porque ano passado ela foi retomada, esse ano trazendo novamente grandes nomes da música gospel. E ao lado dele, um homem que tem a chave do gabinete do prefeito Serginho, olha aí.
2: O cara Claudinho, manda muito. Esse rapaz. É brabo, hein? Diretamente.
1: Aí, é da padaria ou não é, Claudinho?
3: Agora é do gabinete.
2: Do jacaré.
1: Agora é Claudinho do
2: ou
1: gabinete.
2: Da padaria.
3: Oh, meu Deus.
1: É Claudinho do gabinete. Agora, tá? É, rapaz. É muito poder, é muito bigode grosso.
2: É bigode grossíssimo. Só tem bigode grosso.
1: Primeiro eu quero agradecer a presença de vocês dois e cederem um pouquinho do tempo de vocês para estarem conosco aqui, nos prestigiando. Obrigado. E trazendo informações e informações boas, né? Seja muito bem-vindo mais uma vez, pastor Samuel. Claudinho, obrigada pela visita dos dois.
3: Obrigado, Renata, obrigado, Vini, toda a equipe da nossa abençoada 88.7. E é um prazer estar aqui. Obrigado pelo convite.
1: Claudinho, dá um alô. É da padaria ou não é, Claudinho?
3: É do povo.
1: É do povo, gostei.
2: Oh, Renata. O Maurício falou aqui que o pastor Samuel é o pastor dele, ele falou que lá em Portugal... Ele achou o Ministério Madureira por lá.
3: Oi, tem lá, tem bastante.
2: Aí, ó, que beleza, ó.
4: Aí fala, Renata, obrigado pela oportunidade de estar aqui com você. E uma oportunidade ímpar que é estar ao lado do meu pastor, meu líder, orientador. É, o Vini aqui, que é essa voz inconfundível. É importante, além de ser Claudinho da padaria, ou Claudinho dali ou daqui, é ser Claudinho do povo, estar representando os anseios dessa população que acredita na gente. Acredita nos homens públicos dessa cidade, e isso que é o mais importante.
1: Isso aí, matou a pau, olha aí.
2: Tirou
1: ó,
2: onda.
1: Claudinho do povo, tá boa.
2: Ó, você viu aí, nos dias aí, os últimos dias aí que tivemos aí essas enchentes, Claudinho da padaria, como sempre, lá no Jacaré, fazendo aquele trabalho de, desobstruir,
1: né?
2: Os bueiros, né? Pô, muito maneiro. Não mudou, né? Antes de ser vereador, ele já fazia isso, e agora que ele é... chefe de gabinete, ele continua fazendo.
1: Olha, e outra coisa, né, Claudinho? É, a gente está falando agora desse momento que choveu, mas você tem feito esse trabalho de correr a cidade inteira, acompanhando as situações, indo em loco, onde o prefeito não pode ir para trazer justamente as demandas para ele. Esse papel é muito importante. É do gabinete, mas tem que sair do gabinete, né, Claudinho? É.
4: Tem que estar na rua. A gente já falou aqui em oportunidades anteriores, eu já tive oportunidade de falar isso na tribuna da Câmara, quando ali estava, que o secretário tem que estar na rua, o secretário não pode se esconder. Porque quando a população ela cobra do prefeito, ela bate no prefeito. E quem tem a oportunidade de resolver a demanda é o secretário, seja de saúde, seja de obras, seja de serviços públicos, seja secretário de educação. Então a gente tem que botar a cara. E hoje, nessa oportunidade que o prefeito tem nos dado de ser chefe de gabinete, é de estar na rua, é de fazer essa mediação, né? De ouvir a população e levar a demanda até o prefeito, que está numa missão muito importante. Hoje, por exemplo, 11 horas, ele vai estar inaugurando mais um posto de saúde. Isso significa que, a longo prazo, é melhoria na saúde, porque quando você combate a saúde na ponta, você não vai sofrer, muitas das vezes, lá num leito de hospital, de uma UPA, porque está tratando na base, está tratando na origem. Então, é muito importante que o secretário ele esteja ouvindo a população e esteja demandando os problemas.
1: Nossa equipe de reportagem está acompanhando, inclusive, essa inauguração daqui a pouquinho. Reserva do Peró, não é isso?
4: Isso.
1: Na Reserva do Peró, lá na Rua Paraná. Daqui a pouquinho a Jaque traz essas informações. Deixa eu ver aí a previsão do tempo com o Jaque falando nisso. Antes da gente começar o bate-papo aqui com os nossos convidados, que eu tô doida para saber a programação da Expo Gospel desse ano.

0: também saber das novidades que estão chegando por aí. Ó, Pastor Samuel emagreceu uns 10 quilos.
1: Eu quero saber se vai ter aquela vila gastronômica de novo.
0: É, mas aí ele não vai conseguir comer, porque diz que agora ele tá adepto do Monjaro.
1: Ah, é, né? Eu fiquei sabendo dessa aí.
0: Olha, os evangélicos já não bebem. A turma brincava com vocês,
1: é maldade, vocês
0: comem,
1: gente,
0: pra caramba. Agora estão até cortando o direito de vocês.
2: Não tá sendo fácil, não. Ontem nós estávamos numa festa no Peró. Um abraço, Pastor Evandro. E aí, geralmente, os pastores, em dia de festa, preparam ali pro presidente, uma janta, onde tinha um caldo. E que o pastor, beleza, ele resistiu, hein? E saiu voado.
1: Não, não vou brincar disso, não.
0: Não vou ter nem paz de comer na parte do senhor, minha gente. Ô, que pluma. Ô, Jaque, como é que vai ser a previsão do tempo? Já que tá de camiseta, pelo jeito, o dia vai esquentar, hein, Jaque?
1: É, ué.
0: Vai ficar assim essa semana, acho que vai dar uma esquentadinha.
1: Ela tirou aqueles casacos do Polo Norte.
0: Mas a bota de pelúcia tá no pé.
1: Ah, provavelmente.
0: Vamos lá.
3: Bom dia, queridos amigos ouvintes e telespectadores da Rádio RCFM. Tem gente que acerta a previsão e tem gente que também acerta palpite. Pois é, acertei o de ontem, 2-1 Brasil contra o Japão. Mas agora vamos à previsão desta terça-feira, 30 de junho, o último dia do mês. O tempo fica firme em toda a região dos lagos, mas com muito mormaço, um calor que está agora de manhã aqui em Cabo Frio, que vocês não têm noção. O céu terá muitas nuvens, tem previsão de chuva significativa. Os ventos sopram de nordeste entre 6 e 12 km por hora, deixando o ar mais parado e um aumento da sensação de abafamento. A mínima é de 19 graus e a máxima chega aos 25 graus. Eu vou indicar uma coisa para vocês. Esse período de calor, beba bastante água. A gente fica com a garganta seca, ressecado. E a água é bom, que hidrata e até aumenta a imunidade e a saúde. Eu fico por aqui com a previsão desta terça-feira e volto com vocês aí do estúdio.
0: Obrigada, Jaque. Ó, ela acertou. Ela acerta a previsão do tempo.
1: Acertou até o resultado do jogo do Brasil.
0: E acertou o bolão do jogo do Brasil.
1: Ô, Jaque, vê os números da Mega Sena aí hoje, que tá valendo 25 milhões.
0: 25 milhões, nada mal.
1: Me ajuda.
0: Hein? Poxa vida, hein?
1: Vai ajudar semana bastante passada, a minha semana.
4: Semana passada teve um ganhador. E aqui Baixada Fluminense ganhou sozinho quase 40 milhões.
1: Olha aí, ó.
0: Que beleza.
1: Que beleza.
4: Baixada, rapaz.
1: Que Baixada tá feliz. A Baixada agora pode comemorar.
0: É, mas é melhor ele sumir de lá pra não ter do jeito que o Rio de Janeiro anda, meu filho.
1: Ah, é perigoso.
0: Melhor ele pegar o dinheiro dele
1: com
0: e vir
1: 40 cidade, milhões.
0: Vamos agora trazer aqui bate-papo com os nossos convidados. Conosco hoje, Pastor Samuel Gonçalves e Claudinho do Povo, secretário de gabinete, um homem que tem a chave do gabinete do prefeito Serginho no bolso. E, mais uma vez, satisfação enorme receber vocês dois, mas vocês estão vindo aqui falar que a programação do Expo Gospel está confirmado. Mais um ano, o prefeito garantiu que o evento, que foi retomado em 2025, depois de uma lacuna de 10 anos, não é isso, Pastor Samuel?
4: É uma lacuna de 6 anos.
0: 6 anos?
4: É, 6 anos. A última foi antes da pandemia, né?
0: Ah, foi antes da pandemia.
4: É, um ano antes da pandemia. Se eu não me engano, em 99.
0: Agora, voltou com força total ano passado, né?
4: Força
0: Porque
4: total.
0: Eu lembro que a previsão era de chuva e o povo não é de açúcar. O povo foi pra lá e curtiu mesmo com chuva. E tinham outros eventos na cidade, mostrando também que a comunidade evangélica estava com saudade do Expo Gospel. É. E já está tudo confirmado para esse ano de 2026.
4: Tudo confirmado, Renata. Dia 31 de julho e 1º de agosto.
0: Opa!
4: Finalzinho das férias, né?
0: Vai ser justamente nesse calendário de inverno que o prefeito anunciou ontem, né?
4: É, maravilhoso. E o Festival do Camarão numa outra data. Então ficou legal, né? Porque esse final de semana vai ser só a Expo.
0: Ah, que legal!
4: Porque a Expo, ela também é frequentada por várias pessoas que não são evangélicas,
0: verdade,
4: né?
0: Verdade.
4: Eles gostam de estar ali com a gente.
0: É verdade.
4: É festa para toda a família, todo segmento, né?
0: É, e a música que traz uma letra bonita, que fala de coisas positivas, coisas boas, que afaga o nosso coração desse tempo tão difícil. A gente tem a oportunidade de manifestar a fé, né? Eu já vi estudos, hein, Vini? Da ciência comprovando que quando você está ali num esforço coletivo, rezando, cantando, louvando a Deus, que saem realmente ali uma manifestação de energia curiosa. Que
1: ciência não ética.
0: Que fala disso ser também. Medido, inclusive, pela NASA. Então é um momento realmente, verdadeiramente, de bênção, né?
1: É,
0: amor. Aliás, todas as festas religiosas devem ser respeitadas, porque é o momento que estamos professando cada qual sua fé, falando de Deus, falando de paz, de amor e de união, né? Está confirmado na Praia do Forte também?
4: Praia do Forte, só que vai ser na Praça do Guta, né?
1: Aquele espaço ali ficou maravilhoso para eventos.
0: Ele fica até melhor, sabia? Sim. Essa é a minha opinião, porque não precisa
1: central.
0: Botar o pé, não precisa botar o pé na areia. Aí para entrar um carrinho de bebê, para entrar um cadeirante, areia complica isso aí.
4: Complica,
0: né?
4: Dificulta muito.
2: Para beneficiar o pessoal da Praça da Cidadania.
1: Dá para fazer muito mais estruturado
0: do
1: também.
0: Do próprio quiosque, da Praça dos Quiosques também. O pessoal que preferir sentar e assistir os shows jantando ali, comendo.
4: Camarote, né?
0: Opa, é um camarote, né?
1: Camarote VIP.
0: Agora, eu sei que, né, vocês que produzem evento, que a gente também produz por aqui, vocês costumam fazer segredo das atrações confirmadas. Não dá pra me dar um spoiler aí, não, pastor?
4: Eu não sei se... Algum pedacinho da música aí de um cantor?
1: Qual cantor?
4: Aquele que eu falei ali fora?
1: Deixa eu...
4: Será que tem? Puxa aí na internet aí.
1: Vou puxar aqui.
4: Bota só uma frase. Eu não sei se pode.
0: Pode, claro.
4: Só agora.
0: Eu quero, mas vai ter que primeiro botar a música pra depois...
4: Uns três segundinhos de uma música.
0: Um mistério pra gente.
4: Não, porque ele é um cantor, Renata, que é pra evangélicos, católicos, todo segmento religioso gosta dele, né? Ele é um cara que foi entrevistado pelo Jô Soares, né?
0: Uau!
4: Você lembra disso?
0: É o pastor...
1: Eu tô tentando lembrar aqui, pra pesquisar. Vou queimar, vou cortar o microfone por um segundo, aí você me conta.
0: Tales.
1: Então, vamos lá.
0: Pode falar?
4: Teve na Regina Casé.
0: Ele já teve na Regina Casé.
4: Sucesso total, umas
0: duas,
4: três vezes.
0: Eu gosto muito do pastor Kleber Lucas, ele fez uma canção recentemente com Caetano Veloso. Que música linda, né?
4: Um dueto maravilhoso.
0: Que mostrou ali, olha ali. Ah, o Thales é esse. Pô, o Thales, além de... dele. Ele teve agora também na Marcha para Jesus em São Paulo, que reuniu 2 milhões de pessoas.
4: São Paulo é a maior marcha do Brasil.
0: Ele fez um showzaço, botou a galera para cantar muito ali, acompanhando.
4: É um showman.
0: É a maior marcha da América Latina.
4: São Paulo, sim. São 2 milhões de pessoas marchando ali, né? Já há muitos anos.
0: De Deus. Olha aí, vamos botar um pouquinho. Ó.
5: Porque às vezes o desespero é tão profundo que você precisa falar com Deus pessoalmente.
4: Acho que ele tá cantando ali com um sertanejo.
0: Tá,
4: Deus,
0: tá cantando com o Jorge Matheus.
4: Jorge Matheus.
5: 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Vamos junto pra lá?
4: Bora.

0: Deixa né? Olha o falsete. Agora humilhou,
1: tirou muita onda.
2: Ficou boa, né? Essa,
1: muito bom,
2: essa
1: hein?
2: Parceria deles dois foi linda.
1: Ah, e se vocês observarem, eles estão cantando num Shure SM7B, que é o mesmo microfone que a gente está usando aqui. E é o mesmo que o Michael Jackson usava nas suas gravações musicais.
3: Você chegou a ver o filme dele?
2: Ah, cheguei.
3: Chegou, gostou?
1: Eu não vi ainda. Não vi ainda.
2: Gostei, apesar que assim, tem umas partes assim que... Mas bem legal a história dele. Mostra como, assim, principalmente pra gente lembrar, né, como o Michael Jackson foi importante com suas músicas. Né? Mas olha, vamos falar aqui, né? Que canção linda, né? E quando espetáculo. A música é bonita, espetáculo. Não importa se ela é gospel, não importa se ela é americana, se ela é francesa, se ela é brasileira.
1: Quando é tem música.
2: É música. Quando música tem uma melodia
1: de qualidade.
2: Que toca nosso coração, uma palavra que fala de algo positivo, que mexe com as nossas emoções de maneira dignificante, né? Não importa se é gospel, se é samba, se é pagode, se é música clássica, o que importa é quando mexe com as nossas emoções. E aí, esse grande nome, que é um dos maiores músicos, um dos maiores cantores do mundo gospel, a gente pode entender aí que é o cara que hoje tem o nome mais bombado aí do meio gospel, não
3: do
2: é,
3: do meio gospel, do mercado gospel, né? Já ganhou Grammys, né?
2: Ele já ganhou
3: Thales ganhou Grammys, ganhou internacionais, né?
2: Muito agora, me diz uma coisa, ele que vai já tá confirmado ele?
3: Confirmado.
1: Sexta-feira.
3: Sexta-feira.
1: Olha aí, ó.
2: Pô, já vai abrir gigante assim.
3: Sexta-feira.
2: E tem mais algum nome que o senhor pode liberar?
3: Na sexta-feira, abrindo a Expo, abrindo o primeiro show, né? É o Samuel Messias.
2: Samuel Messias.
3: Samuel Messias também, estouradaço aí no Brasil.
2: Estouradaço também.
1: Tá em alta.
2: Também. E só Thales, que é o headline, encerrando a noite.
3: Encerrando a noite às 10 horas.
2: Às 10 horas. Aquela estrutura que nem teve no ano passado, com barracas.
3: Positivo.
2: Com lugar para o pessoal, para os neurodivergentes, para as crianças.
3: Sim,
2: especiais que precisam de uma atenção, né? Vai ter também para quem quiser comer alguma coisa.
3: Vai ter ali as barracas gastronômicas, né?
1: Que beleza,
3: vendendo
1: hein?
3: Ali alguma coisa.
1: É disso que eu gosto.
2: Falou em comida, o vinho fica todo animado, pastor. Olha aí.
1: Que beleza.
2: Vou dar um monjaro pra ele também.
4: Aproveita, manda um abraço pro nosso secretário da Família e Juventude, que tem sido um gigante na parceria, né?
3: Extraordinário.
4: De coordenar, de nos ajudar. O pastor Rogério Fernandes tá fazendo um trabalho fantástico.
2: É verdade. Pastor Rogério, um abraço pra ele. Temos que trazer ele aqui de novo também pra bater um papo sobre o trabalho que ele vem desenvolvendo em benefício das crianças e dos adolescentes da nossa cidade. Que, aliás, a gente tem visto aí a dificuldade que tá de manter essa garotada com foco no bem, né? Esse negócio de ficar o tempo todo enfiado na internet. Essa turma não tá entendendo que a coisa não é simples assim, né? E é por isso que é importante...
1: A vida não é esse todinho gelado que você toma todo dia de manhã.
2: Por isso que é importante o poder público ter essa disposição de oferecer, né?
3: Alternativas
2: para a criança, para o jovem encontrar o bom caminho, né?
1: É.
2: Então, assim, o Expo Gospel tem esse papel.
1: Desenvolver suas habilidades.
2: Secretaria de Esporte tem esse papel, da criança e do adolescente tem esse papel, da educação tem esse papel, da cultura tem esse papel. E isso é fundamental. Vocês novamente estão recebendo o apoio da prefeitura?
3: Novamente. Semana passada foi feita a última reunião com o secretário de eventos e de cultura também. E há 2 meses atrás eu estava reunido com o prefeito Dr. Serginho, finalizando a data. Todo apoio, que abraçando bom. Como sempre. No momento em que talvez não poderia, porque trabalhando muita obra na cidade, investindo muito no segundo distrito, mas ele disse, vamos fazer e vamos fazer.
2: Não pode quebrar o ritmo, né?
3: É verdade.
2: O evento...
3: Abraçou a Expo.
2: Até porque a cidade precisa de eventos, pastor.
3: Prefeito.
2: A cidade é uma cidade turística e só tem um jeito de atrair o turista. Se a gente evento. Deixar concorrendo com as outras cidades vizinhas, se a gente não apresentar uma opção de lazer, as pessoas acabam indo o quê? Para São Pedro, vai para Arraial, vai para Búzios. E Cabo Frio fica em segundo plano. Por isso que é importante termos um calendário de evento robusto. E vocês estão ajudando, portanto, nesse período férias de julho.
3: Férias de julho, finalzinho inverno, das férias.
2: Né? Então, já sabemos que o Expo Gospel tem esse potencial de atrair, né, visitantes da comunidade evangélica do estado do Rio de Janeiro e até de outros estados, né,
3: sim,
2: pastor?
3: É uma marca já em todo o estado, Espírito Santo, Minas Gerais, a turma vem, né?
2: Vem, né? Qual a expectativa de público para esse ano? Ano passado vocês atingiram 10 mil pessoas.
3: A Praça do Guto ali, eu acredito que esse ano, juntando com a rua, vai, deve provavelmente uns 20 mil.
2: 20 mil pessoas, gente,
3: acredito eu.
2: Caramba, hein?
3: O ano passado, eu não sei se você lembra, 18 horas de sexta-feira, a gente estava pensando que não ia ter Expo, né?
2: Porque estava ameaçando chover, né?
3: Não, de semana inteira, é. A chuva parou 8 horas.
2: Olha aí, que benção, hein?
3: Aconteceu na raça.
4: E tinha dois outros grandes eventos, né? Tinha ali o Festival do Camarão.
2: Concorrendo,
4: né? Ali na, aqui nas Palmeiras também tinha um outro evento acontecendo.
3: É verdade.
4: E graças a Deus deu tudo certo.
3: Tudo certo.
2: Que bom, né? E no sábado você já tem programação?
3: No sábado já tem de 4 a 5 cantores que estão...
2: Uau!
3: Já alinhados, né? Já tem a disponibilidade. Eu só não queria falar os nomes agora, porque eu não finalizei ainda.
2: Não tem assinatura do contrato ainda.
3: É, né? Mas até quinta-feira já está finalizado.
2: Então vai passar para a gente aqui, para a gente anunciar.
3: Hora. Na hora.
2: A gente peço para a repórter ir lá na sua igreja entrevistar o senhor para falar da confirmação da programação. A gente sabe que tem vários nomes do mundo gospel que as pessoas esperam ansiosamente para verem se apresentar, ainda mais gratuito, na Praia do Forma, esse charme de
3: maravilhoso,
2: praia.
3: Maravilhoso.
2: O senhor já anunciou aí o Samuel e o Thales, mas a gente quer saber, vai ter alguma mulher dessa também aí que a gente...
3: Vai ter.
2: Opa!
3: Vai ter. Se não tiver, eu sou processado. Por preconceito.
2: Mas a mulherada canta pra caramba.
3: Mulherada canta muito. Espetáculo aí. Total. Estão dominando tudo.
2: O que vamos ter de diferente esse ano, além da programação? Tem algo inovador que vocês estão trazendo para a Expo desse ano?
3: A Expo, ela tem aquele auge que são shows, e nos intervalos tem as promoções, os brindes. Eu trago sempre pastores da região para estar trazendo devocionais, pastores de várias denominações. Ano passado, por exemplo, eu convidei o padre para estar lá.
2: Olha, o padre da Igreja Católica aqui?
3: Convidei.
2: Ele compareceu, esteve lá?
3: Não, ele não compareceu, mas ele agradeceu muito porque eles estavam em festa.
2: Ah.
3: Porque o ano passado foi no início de julho, então era a festa de São João deles.
2: Ah, tá.
3: Mas agradeceu e mandou lá um representante, foi muito legal.
2: Isso é importante, essa capacidade de promover a
3: união. Eu acho o seguinte,
2: né?
3: Renata, tudo que celebra família é bênção de Deus, né? A família está acima de religião.
2: É verdade.
3: Família é o que Deus constituiu lá no Gênesis, né?
2: E nós todos somos uma grande família, né? Os
3: uma grande
2: do
3: família.
2: Planeta Terra, somos todos irmãos, né?
3: Bota ali, cada um na sua fé, no seu segmento, né? No momento certo, o Espírito Santo vai orientando aqui, ali, uma direção, outra. Por exemplo, o Kleber Lucas com o Caetano Veloso. Pô, maravilhoso.
2: Foi maravilhoso, pô, né?
3: Que o Kleber foi escrachado na comunidade evangélica.
2: É mesmo.
3: Demais. Entendeu? E eu entrei defendendo ele.
2: É,
3: falei, gente do céu, a Bíblia diz, ide pregar o evangelho. Tá pregando o evangelho através do talento que ele tem, que é a música, pô. O Kleber, ele é um cantor. Então ele prega com a ferramenta que Deus deu. Você trazer um cara que é um ícone da música brasileira, um dos reis da MPB, como Caetano Veloso, fazer um dueto com
2: que coisa maravilhosa.
3: Um cantor gospel consagrado como Kleber Lucas,
4: é.
3: Aquela mensagem vai ficar ou está no coração do Caetano a vida toda.
2: Com certeza.
3: Né?
2: Pode ter certeza que isso também serve para quem não é evangélico entender que podemos todos sermos aliados, né?
3: Perfeito.
4: Tem que Imagine, ter. De John Lennon.
2: É, não
4: tem um pouco essa pegada aí, né?
2: É.
4: Gente diz que é uma música gospel também.
2: Eu tive a felicidade de conhecer o pastor Kleber Lucas, sabe onde? numa marcha contra a intolerância religiosa que acontece todo ano em Copacabana. Ele fez um show em cima do trio elétrico. Que show lindo, sabia? Fiquei emocionada. Primeira vez que eu tive a oportunidade de assistir um show dele. Tava lotado. Foi... E ele faz questão de participar todos os anos dessa marcha contra a intolerância religiosa, né? Eu acho que é uma grande tolice a gente estar brigando para ver qual é o Deus que manda mais. Esse Deus é um só, não é, pastor?
3: É. O Kleber, ele participou das duas primeiras Expo Gospel aqui em Cabo Frio. Aí, Kleber Lucas. 2010, né? 2009. O Kleber, eu guardei ele no coração porque a Expo foi no Araci Machado, né?
2: Ah,
3: as duas primeiras. E teve uma sexta-feira, um sábado, que foi chuva torrencial. Era a noite do Kleber e a Fernanda Brum.
2: Caramba!
3: A Fernanda Brum, quando começou a fazer o show, caiu a chuva. Aí nós levamos ela para dentro do poliesportivo. Aí quem conseguiu entrar assistiu. Quando acabou o show dela, foi um pocket, né? A chuva parou. Aí eu chamei o Kleber, falei, Kleber, não tem como fazer lá fora. Tá chovendo muito. Ele falou, pastorzão, a chuva parou. Eu falei, Kleber, mas aquele campo de futebol tá um lamaceiro. Ele falou, eu faço na lama. Se você deixar, eu faço. E ele fez o show, subiu no palco. Foi. Ele começou o show em cima do palco, zero pessoas na frente do palco.
2: Olha que humildade,
3: zero.
2: Hein?
3: Renata, 15, 20 minutos não cabia de gente no Araci Machado.
2: Caramba!
3: Espetáculo.
5: Que legal.
3: Total.
2: O pessoal invadiu.
3: Invadiram, começaram a voltar e foi assim uma coisa inexplicável. Inexplicável. Então, como é que a gente vai, né? É um homem de Deus.
2: Inesquecível, né?
3: Ele falou, não, eu vim pra cantar, eu vou cantar. Canto pra dois, canto pra 200, canto pra 3.000.
2: Então, olha, um homem
3: ganhou meu coração.
2: Um homem consagrado na música gospel e agora até na música popular brasileira, né?
3: É.
2: E ter essa humildade de subir no palco pra zero pessoas.
3: Zero pessoas.
2: Qualquer cantor desse metido a besta falou:
5: não subo.
3: Esquece, chamou
5: não.
3: A banda, falou, gente, vamos subir e tocar.
2: É, muito humilde. Eu tive a oportunidade de conversar com ele e realmente uma pessoa adorável. Agora, pastor. Além disso, são três dias que vocês vão fazer?
3: São dois, sexta e sábado.
2: Ah, então sexta-feira já está confirmado, só falta a gente ter a confirmação da agenda de sábado, né? Por enquanto está em fase de negociação, não vai poder confirmar para a gente. Mas o que dá para saber é que o evento está todo confirmadinho, Praça do Guta, Praia do Forte, com toda a infraestrutura fornecida pela prefeitura. E é só chegar, não importa a sua igreja.
3: Não.
2: Vocês estão recebendo excursões, dão um apoio para quem quiser vir de outros municípios. Como é que é essa relação, pastor?
3: Há todo um aparato, né, Claudinho? Da prefeitura, da guarda municipal.
4: Tudo, polícia militar.
3: Tudo envolvido,
4: né? A cidade mais bonita do mundo, como diz o nosso prefeito, e a mais segura, a gente pode dizer. Como a gente estava falando aqui outro dia, né?
2: Inclusive, então, aqueles postos que você falou, já tá, eu comecei a
5: ver. Tudo em funcionamento.
2: Só na Praia do Peró tem três ali.
5: Big Brother.
2: Aqui na saída aqui da rádio, aqui bem na praça.
4: Toda
2: aqui
4: monitorada. Tudo e nós vamos ganhar nosso centro
5: Forte,
4: de monitoramento
5: passagem.
4: Já.
2: Já tem prazo para chegar esse centro de monitoramento?
4: Tá, o projeto tá prontinho. Vai ser implementado ali no antigo Café do Trabalhador com a sede da Romu ali.
2: Que bom, hein?
4: Assim, coisa top.
2: É na hora que o bandido quiser fugir, já dali mesmo já pega o
4: tem mais espaço para essa turma aqui. Você vê a quantidade de bandidos já sendo pego aí pela 126, pelo 25º, não tem mais espaço para essa turma.
2: Trabalhando muito mesmo, pessoal. Agora, deixa eu falar um assunto, falamos bastante aqui de Expo Gospel, mas esse final de semana vocês também promoveram um grande encontro ali no Alfredo Barreto. Sexta-feira a gente entrevistou o Eduardo Paes, ele fez questão de destacar que ele naquela sexta-feira estava fazendo agenda na imprensa, depois iria receber o título de cidadão cabista em Arraial, voltava para o Rio para dormir, mas que no sábado pela manhã ele tinha um encontro com o senhor aqui no Alfredo Barreto. Ficou lotado o negócio, não foi só ele não. Eu vi pelas fotos que tava o Tony de Paula.
5: É verdade.
2: Tava Pedro Paulo.
3: Pedro Paulo, Washington Reis.
2: Washington Reis.
3: É.
2: Como é que foi
1: esse... É só esse... bigode grosso que fala, né?
2: Como é que foi esse encontro? Conta pra gente.
3: Esse encontro foi feito porque a Assembleia de Deus Ministério de Madureira, esse ano está completando 100 anos.
2: Uau!
3: 100 anos. Então, nós temos igrejas em todos os 92 municípios do estado.
2: Nossa!
3: Só que a gente não tem hoje dentro do estado um local para reunir todos. Então, essa festa está sendo feita por regiões. Nós já fizemos no Noroeste, que foi em Itaperuna, na região Norte, que foi Campos, sábado passado, região dos Lagos, que foi em Cabo Frio. Dia 18 vai ser Baixada, vai ser Sul, Fluminense, Volta Redonda. Volta Redonda, depois Baixada e Capital. A gente dividiu as comemorações.
2: Em regiões, né?
3: Regiões. E nisso, essas autoridades políticas vêm, sempre aparecem, estão ali dando apoio o ano todo, né? Sendo parceiro, entendeu? Eu quero agradecer, Renata, se você me permite, o prefeito Serginho, que não pôde ter estado lá, a agenda dele.
2: Ah, ele foi convidado?
3: Opa, foi o primeiro.
2: É porque eu...
3: Prefeito da cidade.
2: Não quero aqui botar intriga, não.
1: Forma
2: alguma. Eu vi uns vídeos aí do pessoal reclamando. Ah, porque pastor Samuel agora recebeu Eduardo Paz, porque não podia... Não, o senhor convidou o prefeito também.
3: Opa, o prefeito foi convidado.
4: O chefe de gabinete dele estava presente no evento.
2: Sério? E aí?
3: E aí,
2: o prefeito não gostou disso, não? Reclamou com você alguma coisa?
4: Nada. Um evento aberto.
3: É. E o prefeito
4: ano,
3: foi elogiado.
4: Tá rodando.
3: Ele foi elogiado. Tem esse vídeo aí, Claudinho?
4: Tem.
3: O prefeito foi elogiado pelo bispo Abner no microfone.
2: Manda pra mim aqui, Claudinho.
3: No microfone, maravilhoso. Ele agradeceu o ginásio, falou da administração do prefeito.
2: O ginásio está bonito.
3: Extraordinário, maravilhoso. Ele colocou todas as instituições da cidade à nossa disposição. Foi um sábado à tarde abençoado, né? Quem usa a internet para falar essas besteiras são oposições, né? Tá acostumado.
2: De repente não sabe aí da ligação, do respeito que vocês têm com o chefe do Poder Executivo que permite pra vocês realizarem esse
3: lógico,
2: evento.
3: Lógico.
2: Porque quando eu vi, eu falei, ué, será que a gente teve uma confusão que a gente não soube? Né? Eu fiquei me questionando sobre isso, se teríamos uma confusão ali que a gente não soube nos bastidores.
4: Já mandei pra sua assessoria.
2: Ah, já mandou. Deixa eu ver aqui, ó. Eu pedi aqui. Pede pro João dar uma olhada aí, ó. Deixa eu avisar aqui. Agora, quantas pessoas vocês reuniram nesse sábado de tarde lá?
3: Uma média de 6 mil.
2: O quê?
3: É, porque foi a arquibancada, né? E
4: cadeiras,
3: a parte de baixo.
2: Que isso, gente?
3: E o pessoal fora.
4: Lá fora. As barraquinhas tudo lotadas.
2: Que isso?
4: Tudo lotado.
2: 6 mil pessoas.
3: É, 6 mil pessoas.
2: É por isso que o Eduardo Paz fez uma questão da voltar, né?
1: Já tava no Rio e preferiu
2: voltar. Não são 6 pessoas?
3: Embaixo ali eu coloquei 2.500 cadeiras embaixo.
2: Que uau, isso, gente.
3: Mas o pessoal em pé, né?
2: Foi o dia inteiro, a tarde toda?
3: A tarde toda, de 2 às 6.
2: De 2 às 6.
3: É.
2: E todo mundo permaneceu ali,
3: tudo
2: o Tony.
3: Ali, todo mundo ali.
4: Interessante que o pessoal faz uma polêmica danada com pormenores, né? E não fala assim da grandeza do evento. A Nadia, a dona Nadia, né? Quantos anos, pastor, sendo homenageada ali?
3: A catedral, ela tem uma tesoureira que ela tem 90 anos.
2: Caramba!
3: É, a irmã Nadia. Há 90 anos
4: e
3: ela...
4: Diploma, Joelma Fidalgo, ela.
3: Ela
1: que legal.
3: Ela serve a Deus ali naquela igreja. E ela com 90 anos, Renata, ela é a tesoureira da igreja. Com 90
2: ativa.
3: Anos.
2: Faz as continhas certinho, não dá mole com um centavo.
4: Renata, os pastores sofrem com
2: ela. Ah, é?
3: Melhor que eu.
1: Tem 10 reais no... faltando aqui na conta.
3: Há uns anos atrás.
2: Tá? Ninguém engana a senhora de 90
1: esqueça,
2: anos.
1: Não é, esqueça nela. Tudo.
3: Há uns 12 anos atrás, eu trouxe pra ela aquela maquininha de contar cédula. Lembra?
2: Lembro.
3: Dei pra ela de presente,
2: ela
3: achando que era uma grande coisa. Passou 6 meses, ela nunca tirou aquilo da caixa.
2: Da caixa!
3: O negócio é... Pensa num cara frustrado, fui eu.
2: Ah, ela fica contando na mão mesmo, no
3: dentinho. Na mão, falou aqui, eu não...
4: Imagina contando aqui um monte de nota de dois.
5: Não combina aquele negócio, não.
2: Porque a doação de igreja, doação pouquinho.
3: O bispo Abner foi homenageado lá com a medalha Tiradentes.
2: Olha!
3: No sábado passado.
2: A medalha Tiradentes, que é uma medalha... É um agraciamento da Assembleia Legislativa do Estado do Rio de Janeiro.
3: É o maior. Ele fez questão de dizer: essa medalha não é minha, essa medalha é de todos vocês, e eu vou entregar essa medalha para a irmã Nadir.
5: Olha que legal.
3: E ele botou ela ali, botou a medalha no pescocinho dela e disse: essa medalha é a senhora que vai levar.
2: Deixa eu ver se a gente consegue. João, dá uma olhada aí se a gente consegue esse vídeo aqui. O Claudinho disse que mandou pra produção. Eu não sei se ele mandou pra Jaque. Manda pra mim esse vídeo.
5: Ah, Chloe, mandou pra Chloe.
2: Ah, mandou pra Chloe. Chloe, dá uma olhada então, Chloe. Que eu quero mostrar aqui esse pronunciamento do pastor Abner pra ele falar aqui com a gente como é que foi. A gente sentiu um pouquinho do clima, né?
3: É.
2: De como foi o evento. Eu achei que fosse um evento ali pra 200 pessoas.
3: Não.
2: 6 mil pessoas.
3: É.
2: Até que é por isso que o pessoal ficou chateado.
4: Veio Macaé, veio Vidas Ostras, São Pedro da Aldeia, Musa,
3: representação de vários lugares.
4: Cada pastor presidente veio com os seus ônibus.
2: Agora, o que me chamou a atenção pelo seguinte, porque, assim, a gente sabe que o Eduardo Paes, há pouco tempo atrás, quando ele disputou a eleição contra o Crivella, e aí todo mundo ficou achando que ele era inimigo dos evangélicos, que não tinha evangélico que gostava dele, por causa daquela briga política naquele período em que ele disputou a eleição. E nesse sábado vocês deram uma demonstração completamente diferente disso. Não é verdade, portanto, né?
3: A Bíblia diz que a gente tem que orar pelas nossas autoridades. Não tem nada demais ali, né? A gente não estava dentro de um templo. É importante isso.
2: Primeiro ponto, que eu, inclusive, vi uma queixa na internet, uma pessoa disse, usando púlpito de palanque, mas não era uma igreja.
3: Ali era um palco. O púlpito está no templo. Ali era um palco, ali é um ginásio, né? Que naqueles horários a gente fez uma celebração. Então a lei autoriza isso, ela permite isso, né? Esses homens são autoridades em seus municípios, né? Como Washington Reis foi prefeito muito tempo em Caxias. Então a gente tem que orar por eles, né? Eles têm os mandatos. A igreja é parceira. A igreja tem que ser parceira.
2: Olha aí, o vídeo já tá ali na mão, vamos mostrar. Olha como é que tava cheio isso. Não, aquilo ali é... Não, aquilo ali não. Aquilo ali foi o jogo do Brasil ontem em Arraial. Me desculpe, eu confundi.
3: Não, ali acho que é o ginásio.
2: Não, mas tem a bandeira do Brasil. Aquilo ali foi Arraial.
3: Ah, ontem. Tá.
2: Mostra aí esse vídeo aí, vamos ver. O pastor.
3: O Renata, o bispo Abner é parceiro seu como colunista do Jornal Dia.
2: Ah, sim!
3: Ele tá do seu ladinho lá, as fotinhas lá. Tem você, lembrei. Tem ele, eu acho que tem um padre.
2: Sim, me lembrei que.
3: Ele tá ali.
2: Olha lá, solta aí pra gente ver a palavra.
3: Tá vendo ali
2: dele.
6: Meus parabéns por esse espaço que foi reformado. Né? É uma das coisas que nós sentimos muito aqui na região de lá, é um espaço. Como esse para podermos reunir. E esse lugar ficou muito bonito, muito bem feito, muito bem arrumado. E isso foi uma atitude do prefeito nessa cidade. Então, que Deus abençoe o prefeito, parabéns. É isso mesmo, política pública tem que ser feita para o povo. Isso aqui não beneficia apenas os pobres, beneficia todos os eventos importantes da cidade. Manda meu cumprimento aí, viu? Espera ele lá em Madureira. Vou fazer uma oração
2: para
6: ele lá. Glória a Jesus. Deus abençoe a doutora
2: Gabriela. Só essa fala aí já desmente, né,
3: as falácias, né?
2: Nossa, olha como tinha gente. Olha aí, Vini, mostra ali pra gente, ó.
5: Caramba, meu.
2: Tava
5: que lindo,
2: cheio mesmo, hein? Negócio tá cheio, mas vocês são muito organizados, né, gente? É por isso que a comunidade evangélica tem ganhado cada vez mais espaço na política. Às vezes, outros setores da sociedade se ressentem por causa dessa força da comunidade evangélica. Mas é preciso respeitar quem se organiza desse jeito.
3: É.
2: Fazer o quê, né? As outras precisam aprender a ter essa organização. Se você questiona o que é dito, o que não é dito dentro da igreja, tem múltiplas igrejas para você escolher uma que tenha uma palavra que se encaixa certinho no seu propósito de vida. Agora, não adianta reclamar e dizer que não pode, que não... Ué, se organiza, né?
4: Se organiza.
2: Não adianta ficar com inveja, não adianta ficar com ressentimento, porque tem que respeitar esse poder de organização.
1: Exatamente.
2: Ué, tem que respeitar, e quando você convida...
1: Sem distribuir doce também, né? Foi pela palavra de Deus, né?
2: Não teve pão com mortadela nem tudo. Agora eu vou dizer um negócio pra você. Ô, Tony de Paula. Ô, Tony de Paula é um deputado que hoje... Né, pastor Samuel? O Tony de Paula hoje é um deputado que talvez seja a maior força do Congresso Nacional quando o assunto é a política e o evangelho, né? Talvez ele, eu vejo pelo número de curtidas que ele obtém em cada vídeo que ele faz, são números impressionantes.
4: É.
2: Quando ele para fazer um vídeo, ainda mais agora depois que ele entrou na linha do Monjaro, que ele tá magrinho, porque tá irreconhecível de quando ele era gordinho, agora que ele tá magrinho. Mas quando ele fala com uma propriedade. Quer dizer, um homem desse sai de lá de Brasília pra estar aqui prestigiando vocês. Não é pouca coisa.
4: Não, o Tony é uma voz, né? É uma pessoa coerente, conheceu o lado onde ficou um tempo, agora viu suas dificuldades, né? Faz essas colocações dele, tem a posição dele. E não se furta isso, né?
1: É, e reforça que todo mundo deve ter seu senso crítico, né? Raciocinar.
2: Liberdade de expressão com respeito.
4: Povo inteligente.
1: Com respeito. Não podemos fechar os olhos, né? Temos que pensar, né? Sempre.
2: É. Mas assim, a gente pode ter... É importante respeitar a liberdade de expressão, mas tem que saber ser responsável por aquelas palavras que você está dizendo.
1: E ter senso crítico também, né? Você tem, não pode fechar os olhos pra tudo, né? A gente tem que observar. Mas calma aí. Isso aqui tá certo? Vamos analisar. Vamos ver o outro lado, né?
2: Agora, pastor, eu imagino que é um desafio pra vocês da comunidade evangélica. A chegada do celular, esse vício nas redes sociais, tá varrendo a juventude. Hoje estamos discutindo aí que a juventude não quer nada, tá totalmente alienada. Como é que a comunidade evangélica tem enfrentado esse desafio dentro da igreja?
4: Usando as redes sociais com programações gospel, né? Usando essa ferramenta poderosa, né? Eu tive programa de televisão em rede nacional, na Rede TV, na Band. Eu tinha um custo mensal de 150 mil mês.
1: Caramba!
4: Para manter um programa de meia hora aos sábados na Rede TV. Hoje a gente abre uma live 0800.
2: É verdade.
1: Às vezes atinge mais pessoas do que...
4: Mais pessoas e 24 horas. Abre a live a hora que a gente quer, né? E os pastores estão procurando caminhos para usar essa ferramenta para manter os jovens seguros ali.
2: É, tem que se modernizar.
4: Modernizar, entendeu? E trazendo também palestras de psicólogos, psicoterapeutas... Nas reuniões internas, os benefícios, os malefícios, entendeu? Isso tudo tem dentro dos templos hoje. Até porque a comunidade evangélica, dentro de suas igrejas, tem profissionais para tudo hoje, né?
2: Tem, né?
4: Tudo. Tudo sem imaginar. Você tem a doméstica e tem o cirurgião. Você tem o político e você tem o padeiro.
2: O policial,
4: o advogado, né? Ontem eu estava numa CADCAF, num bairro aqui, só não vou falar o nome qual é, e você vai entender. O Claudinho foi lá ontem no Genesi? Pronto. O Genesi olhou pra mim, que é o pastor, falou: esse baterista aqui é policial civil.
2: Olha!
1: Que legal, hein?
4: Policial civil da delegacia da capital. Nós temos um juiz em Búzios.
1: Bacana.
4: Lá é membro lá. Entendeu? Só que esse juiz, quando entra lá no templo em Búzios, ele senta do lado de um lavador de carro.
2: Olha aí.
4: Ele canta...
1: Todos
4: são iguais. Ele canta num grupo de homens que tem um pedreiro.
2: Olha aí.
3: janta com ele, toma café com ele, é tudo igual.
2: Isso é, é um meio também de aproximar.
3: Espetacular.
2: Deixar as pessoas mais conscientes do dia a dia, humildade.
3: Espetacular,
2: né?
3: Espetacular. Jesus Cristo disse, aprendei de mim que sou manso e humilde, né?
2: É, né?
3: Humildade abre porta em todos os lugares, né? Humilde não tem porta fechada, né?
2: É, verdade. Isso aí é... E conforme Jesus nos ensinou, né? Quando não aceitarem a gente, vai-te embora, não leve dali nem a túnica, né?
1: É, quem não vive para servir, não serve para viver.
3: Exatamente. É, não olha para trás e vai embora.
2: Gente, tem alguma coisa por aqui que nós não falamos que vocês julgam importante dividir com a nossa audiência? Pastor, Claudinho?
3: Renata, é muito importante as pessoas entenderem que a Assembleia de Deus, ela existe nessa nação há 118 anos, né?
2: Nossa, já.
3: 118 anos, nasceu em Belém do Pará. E a Assembleia de Deus de Madureira está aqui há 100 anos. 100 anos.
1: Em Cabo Frio?
3: Em Cabo Frio, 87.
2: Caramba!
3: A gente vai completar agora em setembro, né?
1: 87 anos. Que maravilha!
2: No mesmo, na mesma igreja?
3: Na mesma igreja.
2: Caramba!
3: Mesma igreja.
4: Começamos aqui na Matriz, né, Teixeira de Souza?
3: É. O nascedor é a Matriz aqui na Teixeira de Souza.
1: Aqui pertinho,
3: é. Em frente ao Princesa, né?
1: Ah, que legal!
3: Ali foi a primeira sede.
2: É verdade, aquela igreja histórica, né?
3: Histórica, ali tem 87 anos.
2: Que bacana!
3: É. Só que quando a gente fala igreja, Renata, a gente fala de um braço de todo o governo. Por quê? Ninguém cuida mais de dependentes químicos do que os evangélicos.
2: É verdade.
3: Ninguém dá mais alimentos às pessoas do que os evangélicos. Só a CADCAF.
2: O que é a CADCAF?
3: É a Assembleia de Deus em Cabo Frio.
2: Ah, tá.
3: Só ela, eu tô falando de 120 igrejas, né?
2: Isso.
3: Só a CADCAF é 3 toneladas de alimento mês.
2: Que isso?
3: Só a CADCAF, que a gente recolhe em nossos templos e distribui 0,800 para quem precisa.
4: Todas as nossas congregações, no primeiro domingo do mês, arrecada essa alimentação e depois ela é revertida.
3: Tudo é revertido.
2: Olha,
3: tudo é revertido.
2: Famílias beneficiadas, né?
3: São 3 toneladas.
1: E são quantas igrejas no total aqui?
4: 120, não é isso?
3: 120.
1: Caramba,
3: Cádicaf.
2: Aqui em Cabo Frio?
4: Cada bairro tem. Jacaré temos 2.
3: Em Cabo Frio
2: só em Cabo Frio vocês têm 120 igrejas?
3: 60 e pouca.
1: Aí região dos Lagos, 120.
3: Não. Região dos Lagos... Região dos Lagos está falando de umas 800.
2: Que isso, gente?
1: Não é possível, gente. 800 igrejas, né?
3: É, somando tudo, sim.
1: Incrível.
3: De Maricá a Macaé, né?
4: Arraial do Cabo, nós temos o pastor André Chaves.
3: É o André Chaves.
4: Cabo
3: aí
4: Frio,
3: vai.
4: O pastor Samuel.
1: Só tá explicado aí, ó. 6 mil pessoas no ginásio. É. Para eles é tranquilão.
2: E aí tá explicado também por que alguns ficam chateados. Porque tá entendendo o volume dessas pessoas, a capacidade de se organizar, o quanto de caridade pode fazer. O senhor falou aí numa questão que é importantíssima, que é a ajuda para os dependentes químicos. Mas a gente sabe muito bem também que os pastores são os únicos que conseguem entrar dentro das comunidades sem ter o seu trabalho impedido por facções criminosas.
3: É.
2: Vocês conseguem entrar, se respeitar, fazer a conversão de muita gente, oferecer o consolo e o amparo a famílias desesperadas que o poder público não consegue ter acesso.
3: Não. Esses jovens que servem ao crime, eles entendem o trabalho que as igrejas fazem, né? De amparo. E interessante, o Claudinho vive em uma igreja dessa. O pastor Rogério, da Secretaria da Família, é pastor numa comunidade, né? Então, a maioria desses jovens que hoje tem um fuzil na mão, os pais são evangélicos. São nascidos e criados dentro de uma igreja.
4: Grande parte, fazer uma ressalva aqui, pastor, grande parte desses garotos, dessa comunidade, recorre à igreja, recorre aos pastores para uma ajuda jurídica.
2: Inclusive,
4: Lembra daquele caso de um pai, acho que foi no Tangará, que saiu na nossa mídia aí, na Inter TV, que estava sendo acusado de estupro. Nós colocamos advogados. Aquele pai, aquele filho ia ser jogado no cárcere, estava sendo acusado por um erro médico. E nós colocamos o advogado ali, o criminal, e foi comprovado que não foi estupro.
3: Não houve aquilo.
4: Tinha uma infecção. É. Então, assim, eles respeitam por esse amparo de alimento, jurídico, essa assistência que a gente tem quase 24 horas. Quantos pastores não são acordados? 2, 3 horas da manhã.
3: É.
4: Então é o outro lado da moeda. Agora eu queria que você perguntasse ao pastor a viagem dele que ele fez. Lembra que eu estava aqui, ele estava viajando?
2: Eu esteve na África recentemente, não é isso?
4: Voltei semana passada.
2: Quantos países da África o senhor esteve?
4: Eu fui a Moçambique e Angola. Olha, e fui em 7 cidades.
2: Olha, Moçambique e Angola.
5: É igual o Tim Maia. Guiné-Bissau, Moçambique e Angola.
2: Você sabe que são.
5: No Mar Relax? No Mar Tranquila? No Mar Boa.
2: Você é doida pra conhecer Angola, pastor? Doida pra conhecer.
4: Espetáculo total.
2: Como é que foi essa viagem?
4: Arruma fotos.
2: Não é a primeira vez que o senhor vai, não, né?
4: Não, nós temos frentes missionárias em Guiné-Bissau. Olha. Temos frentes missionárias em Moçambique, Angola e Etiópia.
2: Que
4: são legal, missionários, hein? Que estão lá. E de tempo em tempo a gente vai lá para dar assistência, visitar os missionários, fazer culto. Renata, é uma coisa assim, irreal. Por exemplo, Moçambique é um dos países...
3: Dos namorados, olha esse casal.
4: Eu queria um vídeo... Eu queria
2: olha que barato ele aqui, ó.
5: Que bacana, hein?
2: Passeando de quadriciclo. Isso aqui foi onde, pastor?
4: Isso foi onde? Ah, isso foi... Rapaz, você pegou esse vídeo, cara.
5: Logo esse?
4: Isso foi no Egito.
2: No Egito?
5: Que beleza, hein?
4: Eu postei, porque é o dia dos namorados e eu tava na África, né? Pede ao Gil o vídeo daquela
2: eu já
4: jovem...
2: Eu vou pegar o roteiro todo pra conhecer a África aquela dica do pastor.
5: O vídeo pegar daquela as dicas jovem...
2: Você entrou por onde? Entrou pelo Egito mesmo?
4: Eu entrei pela Etiópia.
2: Pela Etiópia.
4: Eu não fui ao Egito agora. Ao Egito eu fui há uns anos atrás. Eu entrei pela Etiópia, Moçambique e Angola. Tem um vídeo que eu...
2: Passou quanto tempo na África?
4: Na África eu passei 8 dias.
2: 8 dias.
4: É o vídeo da menina que recebeu a Bíblia de presente. Só para você entender a miséria. Uma jovem que deve ter uns 16 anos, ele vai achar esse vídeo. Peguei uma Bíblia, dei para ela no culto. Você não tem ideia a festa que ela fez. Com uma Bíblia usada. Ela saiu gritando, ganhei uma Bíblia, ganhei uma Bíblia, ganhei uma Bíblia. Isso é Moçambique.
5: Incrível.
4: Uma igreja que você sai na porta para a calçada, esgota céu aberto.
2: Nossa, muita pobreza.
4: Perto da capital.
2: Muita pobreza,
4: muita tristeza.
2: E a África não era para ser assim, um dos continentes mais ricos.
4: Mais ricos.
2: Expropriaram muitos
5: recursos.
2: Tiraram tudo dos africanos e só deixaram a miséria, a doença, a pobreza.
4: Exploraram, saquearam tudo. Moçambique é miséria em todos os lugares.
2: Nossa.
4: É ridículo a maldade que fazem com esse...
2: Angola já é melhor, já é mais...
4: Angola é melhor porque Luanda tem ali o petróleo, né? Luanda tem o petróleo. Dá só uma olhadinha, por gentileza. Né? Essa moça recebeu a Bíblia de presente em Moçambique. Olha o rostinho dela, como se tivesse recebido um carro zero. Isso porque eles, Vini, não têm dinheiro para comprar Bíblia.
2: Caramba.
5: Olha que alegria, olha. Lindo demais.
2: Linda ela, olha.
4: Olha que delícia o sorriso dela. Né?
5: Quanto vale o show, né?
2: Olha a emoção dela.
4: Nós vamos fazer uma campanha. Ano que vem eu volto lá e vou levar 1000 Bíblias.
2: Para doar.
4: Mil
5: aí,
4: Bíblias,
5: muito
4: né?
5: Muito bom, já descobriu o que seria legal, é. Muito bom.
4: Eles não têm dinheiro para comprar Bíblia. Agora, quando começa o culto, Renato, um culto de 2 horas, é 1h40 dançando.
5: Que bacana, hein? São fera na
4: dança. O que que é, assim, grande lá? Eles não reclamam de falta de comida, não reclamam de pobreza, eles não te pedem R$1. E não tem cara de vitimismo. Eles entram no templo numa alegria e ali, aquele período do louvor, eles dançam e param para ouvir a mensagem. Eles ficam felizes pela tua visita. Eles celebram você. Então, é um banho de amor, né? Mesmo com toda a miséria e pobreza que você tem que andar se desviando de esgoto.
2: Olha que loucura, né? É. A África, que é a maior reserva de pedras preciosas.
3: Pedras preciosas.
2: Mundo. Também reserva de petróleo, mas vive tanta miséria, né?
3: É.
2: E é triste porque a gente vê que os irmãos africanos dos diversos países, as pessoas inclusive acham que a África é um país só, né?
3: Não,
2: tem muita gente que
3: é
2: acha
3: um continente.
2: Que é, e são tão rejeitados pelo mundo afora, né?
3: É.
2: Até aqui no Brasil, onde nós temos as nossas origens,
3: sim,
2: se confundem com os povos africanos, né? E até quando eles temos imigrantes africanos que vêm para o Brasil querendo trabalho, nós brasileiros discriminamos.
3: Sim.
2: É. Tratamos mal, como se fosse menos importante, menos nobre. Quando vem um americano, olho azul, um europeu, bonitão, não, esse aí é bem-vindo, quero casar. Aí vem um moçambicano, aí vem alguém da Guiné. Não, não quero, não. Vem aqui para tomar emprego da gente. É uma covardia, a gente precisa mudar isso.
3: É.
2: E por isso aí, mais uma evidência. Papel importante dessas igrejas que se... Pregar na Europa é mole, né, pastor? E tá lá em Portugal, ali na Praça do Comércio, indo lá no Porto pregar. Agora quero ver lá em Guiné-Bissau, que nem o senhor falou, atravessar a rua.
4: Ali é complicado. Renata, ali é complicado. O pastor Samuel também tá com um projeto que ele vai implementar agora, né? Ele deu uma parada e volta agora esse ano. Seria quase pequenas expos, né? Que são as cruzadas.
3: São as minis cruzadas que nós vamos fazer nas comunidades de
4: Cabo Frio. Jacaré, Jardim.
3: Nós vamos passar o dia inteiro fazendo lá o social, com distribuição de alimentos, aferição de pressão, médicos,
2: quando
3: psicólogos. Começa agora em julho.
2: Oh.
3: Já temos três datas marcadas.
2: Como é que é o nome do projeto?
3: É Reage Cabo Frio. Mas reage no conceito de social, de unidade, vamos nos unir, ajudar quem precisa. Então a igreja vai passar o dia inteiro naquela comunidade ali, atendendo as crianças, e à noite a gente encerra com um culto numa carreta palco. Eu vou colocar ali um cantor evangélico, né? E uma palavra ali que vai ser pregada, e faz um convite ali, entendeu? Mas vai ser de 9 da manhã até as 19 horas, o social naquela comunidade.
2: 10 horas, hein?
3: 10 horas com os profissionais da saúde, tudo ali trabalhando ali.
2: Muito bom,
3: excelente. Espetacular.
2: Mais uma outra novidade, então. Que beleza, né?
5: Que beleza,
2: como,
5: né?
2: Como diz Vini. Falamos tudo por aqui. Tem mais alguma coisa que vocês gostariam de dividir com a gente? Mais algum spoiler que tem aí pra me trazer?
4: Convidar o povo a estar com a gente ali na catedral, né? A catedral fica aberta praticamente...
3: A catedral tem culto todo dia, né?
4: É.
3: Todo dia tem equipes ali.
5: Todo dia?
3: Todo dia.
5: Que horas?
3: A partir das 9 horas, né? De quarta a domingo é 9 horas. Segunda tarde.
5: De 9 até que horas?
3: De 9 até 11h30, meio-dia, tem culto lá.
5: Que beleza, hein?
4: A gente tem aula de música ali, gratuito.
3: Aula de música gravando
4: jovem. Aquelas bandas.
3: Pra criar
5: aprende
3: músicos.
5: Tudo. Violão,
3: pra concurso.
5: Guitarra.
3: E mais importante, Vini, é o que eu bato muito. É a gente forma músicos para prestar os concursos para carreira militar.
5: Também.
3: Olha isso. Para serem sargentos músicos.
5: Olha. Interessante, hein?
2: Aí pode trabalhar na banda.
5: Estabilidade
3: na
5: financeira.
3: Banda, porque Marinha tem banda, Aeronáutica tem banda, Exército tem banda, a Polícia Militar tem banda, o Bombeiro tem banda.
2: Renata.
3: A gente forma esses meninos para essas provas.
4: Viu o que eu falei? Que o pessoal, a gente faz uma polêmica e não mostra os pontos positivos. No centenário do Poliesportivo, toda aquela orquestra que estava ali, aqueles músicos,
3: 300
4: formado
3: músicos.
4: Nas nossas bases.
3: 300 músicos.
5: 300 músicos?
3: 300
4: ali,
3: sentados
4: ali. Nas
2: musical
4: nossas
2: é caro,
4: bases.
2: Né, gente?
4: É.
2: Você tem uma criança que quer aprender um instrumento musical, você está tirando a criança do celular, que esse negócio...

0: toma café e estuda. Quem é à tarde, estuda, toma café e vai para casa.
1: Olha aí.
0: Reforço escolar.
2: Muito
0: escolar.
2: Bom.
0: Isso aí, as professoras estão ali.
1: Importante, gente. Às vezes tá o pai desesperado querendo pagar um esforço,
0: né?
1: Um reforço escolar e não tem dinheiro, sabendo agora que a Igreja Assembleia de Deus Madureira
0: ali.
1: Oferece gratuitamente reforço escolar.
0: Reforço escolar.
1: Aula de música. É só procurar, é só querer.
0: Quem aberto tem interesse, a todos.
1: Quem tem interesse... Conquista. Mandar um alô aqui, ó. O pessoal tá falando aqui, o James Spencer tá dizendo, grande evento sobre a Expo Gospel. A Elisângela Rosa dos Santos, bom dia a todos. E a Anete Alegre, a paz do Senhor Jesus Cristo, bom dia para você também, minha amiga. Quem também mandou um alô pra gente foi a Larissa, dizendo que ontem assistindo o jogo do Brasil foi
3: demais, né? Foi legal mesmo.
1: Também está aqui a Anete Alegre falando que é um trabalho lindo que a igreja realiza. E é isso, tem que ser valorizado, Renata, respeitado.
4: A gente tem a sala de casais ali na catedral, o doutor Rafael.
0: Doutor Rafael,
4: doutora aconselhando Manuela, casais, famílias, um trabalho fantástico.
1: Psicólogo?
0: Não, ele é médico pneumologista, um dos melhores, se não o melhor que essa região tem. O doutor Rafael, como pneumologista na pandemia, ele dava consultas de graça.
1: Agora tem uma questão que foi chamada a atenção.
0: Rafael Vargas.
1: Uma coisa que foi chamada a atenção recentemente por uma pastora, que ela falava que as igrejas precisam parar de obrigar os casais a permanecerem juntos e orientar em situações de violência. Para que permanecer juntos se a relação está desgastada, que pode culminar num ato de violência? A exemplo disso que aconteceu na semana passada, infelizmente, em Araruama, um pastor matou sua esposa amarretada. Como é que é essa relação dentro da Igreja Assembleia de Deus de Madureira? Vocês ficam nessa, quando tem esse aconselhamento das famílias, é com esse propósito de fazer o casal ficar junto? Ou é também, vocês também estão dispostos a ajudar para erradicar a violência contra a mulher?
0: A gente, em primeiro lugar, sempre está disposto a fazer de tudo para se manter a família dentro da coerência e do respeito. Quando você conversa com um homem, você tem uma leitura do caráter dele e da mente dele. Aí depois vai conversar com ela. Você tem uma outra leitura ali. Se você entende que ali dá para dar uma insistida, desde que não tenha havido violência, desde que ninguém tenha agredido ninguém,
1: faltado com respeito,
0: faltado com respeito, né? Desde que não tenha acontecido uma traição. Porque eu posso ter uma condição de suportar uma traição que o Claudinho não tem.
1: É verdade.
0: Eu não posso pedir pro Claudinho, Claudinho, suporta. Não. É. Cada um consegue carregar o seu peso.
1: É verdade.
0: O que a gente tem que fazer é orientar. E a pessoa, ela vai pensando e analisando. Porque há uma palavra no livro do profeta Amós que diz: poderão andar dois juntos se não tiver de acordo?
1: Olha aí, ó, a própria Bíblia já diz
0: isso. Já diz isso.
4: Olha que coisa linda. Esse casal é nosso lá do Palmares 1, Madureira. Deu uma entrevista na Arte em Ouro, no Dia dos Namorados.
1: Olha aqui, dos dois velhinhos, quantos anos? 70... Não, te conhece desde os 17 anos, ó. Ah, que lindo.
4: É isso, a gente não pode só focar em algo que deu errado. A gente tem que focar nisso aqui.
0: É, né? Que deu certo.
4: O amor, o perdão, né, pastor?
0: A pessoa tem que saber o que é bom pra ele e o que é bom pra ela.
4: É.
0: Né? Esse caso que houve em Araruama, eu li assim, mas não tomei muita ciência. Essa jovem, faltou nela coragem, né?
1: Faltou. Ou talvez incentivo, né?
0: Incentivo.
1: O marido dela era pastor. Entendeu? Com quem que ela ia pegar uma palavra, pastor?
0: Querendo ou não, era uma referência, né?
1: Se ele quer, que tinha que ter o bom senso de falar, calma, vamos respirar aqui, foi o cara que cometeu a covardia. E existe esse medo das mulheres, né? Às vezes a mulher quer se separar, às vezes ela tá vendo que tá faltando com respeito, que tem situações que a gente, olha, é melhor separar para não faltar o respeito, para não acontecer, não ter violência na frente das crianças, humilhar a família, a vizinhança, ver aquela situação toda horrível. É melhor separar e tentar recomeçar a vida, né?
0: E o conselho que eu dou a essas pessoas que estão

0: procurando seu parceiro, seu futuro marido, futura esposa, a futura pessoa que vai iniciar uma caminhada com ele ou com ela, amigo, tem um ditado que ele não é bíblico, mas é um princípio de família. Bom filho, bom marido. Boa filha, boa esposa. Tudo começa pelo histórico, né? Antes de eu começar a caminhar com você daqui pra frente, deixa eu ver quem é você daqui pra trás.
1: Olha, e outra coisa, dentro do ambiente da igreja, todo mundo sabe da vida de todo mundo. Então não todo custa mundo. Nada se perguntar.
0: Dá
1: que
0: uma
1: que você
0: olhadinha.
1: Acha. Dá uma olhadinha. Ali, ó, tô de olho nele, queria namorar com ele. Ele é bom homem, respeitador, é honesto.
2: Não, bom rapaz. Período de namoro é aquele período de pesquisa, né?
1: É um cara manso,
2: descobrindo,
1: compreensível, né?
0: Bom rapaz. É bom filho.
1: Ah, tá aí, mente, né?
0: Cuida da mãe idosa.
1: Isso aí. Tá aqui também o Samuel Quintanilha, tá dizendo: Deus te abençoe, meu pastor. Olha aí, ó, mandando um alô pro senhor, pastor.
0: Obrigado, amigo.
1: Gente, agora nós temos nosso quadro like e dislike.
2: Exatamente.
1: Né? Passou por aqui, tem que dar like, tem que dar dislike. Então...
2: Achou que a gente ia esquecer, né?
1: É, não acha que a gente vai esquecer, não, porque aqui. Passou por aqui, tem que ter like e dislike. Então vamos olhando aqui, começando aqui pelo pastor Samuel, olhando nessa câmera aqui, pastor. Eu vou pedir para a Vini soltar aqui a nossa vinheta e aí o senhor já manda o seu recado, olho na câmera. Atenção, hein?
3: Like e dislike.
1: Pastor Samuel Gonçalves, para quem ou para o que vai ser o like hoje?
0: O like hoje que eu dou é pro prefeito de Cabo Frio. Pelo apoio que ele dá a todos os segmentos religiosos que essa cidade tem.
1: É verdade.
0: Né? Seja o segmento afro, seja o segmento católico, seja o segmento evangélico, né? Ele tem sempre aberto suas portas para estar construindo e fazendo as religiões terem liberdade na cidade, né?
1: O senhor tocou num ponto
2: importante. Uma prefeitura ecumênica.
1: Você sabe, o padre, o Dom Joani, esteve aqui e fez o mesmo agradecimento.
2: O mesmo agradecimento.
1: Isso é a comprovação. Mas agora eu quero saber, porque dar like é fácil, né, pastor? O problema é
0: não vai pesado,
1: puxada
0: não.
1: De orelha. Quem que o senhor vai puxar a orelha hoje e dar o dislike?
0: Ô, Renata. Quem que eu vou dar dislike?
1: Ou quê?
0: Eu até sei. Mas como é que eu falo isso?
2: Não. Usa de eufemismo.
0: São as pessoas que não respeitam a opção das outras. Principalmente religião sexual. As pessoas que não amam, né? E o amor está acima de tudo e de qualquer coisa. E existe um Deus no céu que entra no coração de cada ser humano, né? E ele fala diretamente a cada um. E na hora certa, Deus vai orientando a pessoa, né? São os preconceituosos que fazem disso uma guerra, né? E as famílias ficam divididas, né? E aí falta amor nas casas.
2: Quem não amar não chegou a conhecer a Deus, porque Deus é amor.
0: Deus é amor. Tá lá em 1 João. Deus é amor, quem não tem amor não conhece a Deus, né? O amor é a base do evangelho, né? O apóstolo São Paulo disse, ainda que eu falasse a língua dos homens e dos anjos, né?
1: Sem amor?
0: É, quando ele fala homens, fala de ciência, né? Ainda que eu conhecesse toda a ciência, né? Sem amor, nada seria, né? Jesus não morreu na cruz por religião. Jesus morreu na cruz por amor, né? João 3,16 diz, Deus amou o mundo de tal maneira que entregou o seu próprio filho, né? Deus abriu mão do que tinha de melhor e entregou como oferta, né? E ele entregou, não foi pelo pastor Samuel, entregou para todos. Todos que creem, que acreditam, que quer seguir, né? Quer receber esse abraço dele. Porque Deus é amor, né? Deus, ele tá com a mão no Brasil, Deus tá com a mão lá na África, Deus tá com a mão lá na Ucrânia, lá na Rússia, onde tá tendo aquela guerra terrível, Deus tá preocupado com aquilo lá. São famílias e mães chorando, né? Morte de seus maridos que estão em guerra, né? Eu seria muito medíocre se eu entendesse que Deus só existe para mim. Eu sou apenas uma gota de um oceano, né? Deus cuida do oceano todo, né? Então, o mundo que Deus cuida, né? Então, ele diz para mim assim, Samuel, aqui tá meus princípios e valores, vai nele que você vai ser feliz. Agora, deixa eu cuidar aqui também, porque aqui tem que ter cuidado, né? Não é assim que Deus trabalha, né? Se tiver alguma coisa aí fora do teu alcance, dá um grito aí que eu venho, né? Mas enquanto você não gritar, eu dou atenção aqui na Ucrânia, que tem mãe chorando aqui, filhos morrendo, né? Pessoas que não têm o que comer, entendeu? Que Deus cuida de tudo, né?
1: Muito bom. Tá aqui, inclusive, a Anete Alegre falando, né, com relação a tudo isso que o senhor diz, que é lamentável que os pastores estão envergonhando os pastores do Brasil, né? Mas há mau caráter em todos os setores, né?
0: Tudo.
1: Dentro, fora da igreja, isso aí é o coração de cada um. Infelizmente, tem lobo vestido em pele de cordeiro, isso tem, mas como já dizia Jesus, orai e vigiai, né?
0: É isso. Vai chegar o dia em que Jesus vai fazer a separação do trigo e do joio, né? Trigo e joio tem dentro das igrejas, seja qual for o segmento religioso, né? Tem dentro de qualquer profissão.
1: Agora eu quero também agora ouvir Claudinho. Claudinho, se prepara aqui que você vai ter que dar um like e dislike aqui também, que eu tô de olho em você. Oh, olha ali pra câmera, Claudinho.
0: Claudinho, pensa antes, hein, Claudinho?
1: Começa com like, atenção.
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1: Olha aí, Claudinho, vereador, secretário de gabinete. Pra quem vai ser o like hoje?
4: Renata, meu like hoje vai pro meu pastor. Meu líder espiritual, aconselhador, o cara que consegue dividir a família com as ovelhas, com o povo. Você vê que outro dia ele estava viajando e estava interagindo com a gente. Eu não consigo entrar no ar, mas estava aqui falando. Então, assim, essa pessoa que tem sido referência para a gente, tanto em Cabo Frio como no Brasil e no mundo, essa personalidade. Olha a dinâmica desse líder religioso, que é um presente pra gente na cidade de Cabo Frio. Então, meu like vai para o pastor Samuel Gonçalves, líder das Assembleias de Deus em Cabo Frio.
1: Ele merece!
0: Obrigado, obrigado, obrigado.
1: Agora eu quero ver o dislike, Claudinho. E o dislike?
0: Eu acho que eu vou ali fora beber água.
1: Não vai não, fica aí, pastor.
4: Então, Renata, o meu dislike sempre vai para essas pessoas que propagam ódio, propagam a violência, faz mimimi de tudo. Não consegue enxergar as coisas boas, pega um copo pelo meio, ele só vê o copo quase vazio, não consegue enxergar o copo se enchendo. Você pega um prefeito fazendo obras na cidade, quer bater, quer que seja rápido, são os miojos da nossa cidade, as viúvas que já estiveram no poder e nada fizeram, batem pastor, batem. Essas pessoas intolerantes, que não têm respeito, que não conseguem respeitar os valores, os princípios, as decisões, as escolhas. Então, meu dislike vai para todas essas pessoas que não conseguem aceitar o diferente.
1: Muito bom. Olha, foi um prazer contar com a figura de vocês dois aqui mais uma vez, né? Dando aulas de tolerância religiosa, de respeito e mostrando que é essa igreja evangélica que representa o Brasil e que representa Jesus, que é essa que prega a união, o respeito, a tolerância e ajuda os mais necessitados, né?
2: Exatamente.
1: Obrigada, a gente vai sair rapidinho pro intervalo para me despedir aqui dos dois e você não sai daí não, que a gente ainda tem.
4: Obrigado, Renata. Domingo, se você tiver a oportunidade, quiser estar com a gente ali na catedral, um culto de Santa Ceia, quiser estar com a gente. Nossa
1: domingo?
4: Convidada é...
1: Que horas?
4: 19 horas.
0: É jogo do Brasil, né? 19 horas tá terminando. 19h30.
1: Já tem outro jogo do Brasil domingo, gente?
0: Domingo, 5 da tarde.
1: Mas não vai dar pra mim.
2: Na outra.
1: Né? Na outra. Vamos sair aqui pro intervalo, já volto, né, já.
0: Perdi pra seleção.
3: CFM, Renata Cristiane, online.
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1: Olha aí, minha gente, eu tô de volta, hein? E quero falar sobre mulheres que carregam história e talento nas mãos. Mulheres que agora têm a oportunidade de fortalecer conhecimentos passados de geração em geração e levar esse aprendizado para ainda mais pessoas. E é com esse propósito que mulheres quilombolas e marisqueiras de Cabo Friburgo participam do projeto Somos Divas na Luz do Candeeiro, realizado com o apoio da Prolacos e a Casa Museu Carlos Schlier. Ao longo dos próximos meses, elas vão aprender novas técnicas, aperfeiçoar habilidades e fortalecer práticas que fazem parte de suas origens e suas trajetórias de vida. Mas essa iniciativa vai muito além do artesanato, tá? Ela valoriza histórias, experiências e talentos, criando oportunidades de crescimento, autonomia e geração de renda, além de inspirar outras pessoas dentro das próprias comunidades. Parabéns a todas as mulheres que participam desse projeto. Quando uma comunidade cresce em conhecimento, oportunidade e desenvolvimento, os benefícios alcançam toda a sociedade. É isso aí, hein? Vini, é domingo o próximo jogo do Brasil, hein?
2: É domingo, né?
1: 5 da tarde, é. Aí vai facilitar, né?
2: Vai facilitar de certa forma, né? Porque vai acabar, o jogo vai acabar às 7 horas, mais ou menos. É, né? A gente vai continuar comemorando, né?
1: Aí se a tudo ressaca der na certo. Segunda-feira.
2: Segunda vai ser a segunda sem lei.
1: Ainda bem que eu não bebo, que minha irmã Roberta Cristiane que bebe, mas desse mal eu não padeço. Ô, Vini, deixa eu ver, porque as meninas foram lá acompanhar a inauguração da UBS.
2: Exatamente.
1: Da reserva do Peró, e a Jaque já conversou com o prefeito Serginho. Vamos acompanhar lá a movimentação, Jaque? Mostra por aí, por favor, como é que foi esse bate-papo, prefeito, porque até tô sabendo que, inclusive, ele já fez outros anúncios aí ao longo da semana. Solta por aí, Jaqueline.
3: Antes de qualquer coisa, quero avisar os ouvintes e telespectadores que amanhã teremos Dr. Serginho conversando com Renata Cristiane. Não é isso?
4: É isso. E tem um monte de novidade amanhã, hein? Não vou dar spoiler, não. Mas só bomba.
3: É bomba? Então estoura a bomba aí, produção.
4: Pauta bombástica.
3: Estoura a bomba aí. Porque eu não tenho PV, mas a gente tem os editores lá que estoura a bomba aí. Bom, Dr. Serginho, a gente está aqui no ESF Jardim Peró. O que eu escutei muito é que as pessoas não tinham assistência próximo ao centro. Está longe do centro, que o seu olhar é só pelo centro. E a gente está distante. E temos uma revitalização maravilhosa.
4: É o 7º novo posto de saúde. Eu costumo dizer, onde você vê, ó, o azulzinho com o branquinho é um postinho novinho na cidade de Cabo Frio. É um conjunto de obras na área da saúde para a gente avançar. Cada dia Cabo Frio vai avançando. Enfim, qual que é o nome da campanha? Agora a gente inicia a campanha Cuidando da Saúde, porque é um conjunto de fatores que vai fazer com que a vida do Cabo Friense melhore. Então a gente vai lançar o mutirão de exames, o mutirão Zera Filas. A gente está avançando nas obras em todos os postos de saúde da cidade de Cabo Frio, dando melhor qualidade de trabalho para os nossos trabalhadores, profissionais da saúde, da assistência básica, e, consequentemente, isso melhora a qualidade de atendimento da população.
3: Eu, como população cabofriense, eu agradeço o senhor por olhar pelos postos de saúde, que é o primeiro atendimento é feito ali e desafoga os hospitais do município.
4: Esse é o objetivo. O SUS tem o seu planejamento de saúde pública que, se a gente bem aplicá-lo, vai melhorar a vida da população. Então, é uma assistência básica, bem trabalhada, evita uma série de problemas, faz a prevenção, desafoga o hospital, diminui custos da cidade de Cabo Frio, enfim, melhora a qualidade de vida da população.
3: Então é dia de festa, de reinauguração, todo mundo comemorando, seus secretários todos presentes com força.
4: É importante falar, olha, eu costumo dizer, não é uma unidade de saúde que a gente está inaugurando, é um conjunto de obras que faz com que a cidade vá avançando. Se você olhar aqui na frente do postinho de saúde, tu vai ver uma pista de quase 1 quilômetro.
3: Eu filmei pra gente passar.
4: Um tapetinho pretinho, novinho.
3: Até lá em cima, o senhor vai vir de skate?
4: Cara, eu achei ela muito alta, mas eu posso tentar.
3: É uma rampa, não é surf não, é skate, vi lá de cima. Mas é uma onda gigante.
4: Vou vir sentado no skate, fechou?
3: Vou fazer rolimã.
4: Tá combinado, rolimã, vou fazer com a molecada aqui do Jardim Peró.
3: Então já sabem, amanhã não perca o programa Renata Cristiane Online com o Dr. Serginho. E a gente está aqui na reinauguração fantástica, que ainda tem mais, né?
4: E mais, a gente vai avançar. São 30 obras sendo realizadas de maneira simultânea. Inauguramos o sétimo. Cada dia a gente inaugura mais.
3: É isso. Volto com vocês aí do estúdio, Renata.
1: Obrigada, Jaque. Ainda arrancou do prefeito um desafio pra ele vir de rolimão lá de cima.
2: Rapaz, Jaque inventa cada ideia, Jaque.
1: Inventa cada uma. Agora deixa eu ver se ela mostrou as imagens aí do asfalto que tá acontecendo. Solta por aí pra gente ver. Olha ali, ó. Projeto Ação e Saúde. Vamos ver aqui, ó. Aqui, ó. Projeto Ação e Saúde. Solta aqui, deixa eu ver aqui que agora é Thalita que tá com a... com a pauta. Thalita, conta pra gente o que você descobriu aí junto com o Jaque nesse rolê.
5: Agora estamos aqui com Sandra Rabelo, secretária adjunta de Atenção Básica em Cabo Frio, que vai falar sobre o Saúde Alimentar, uma ação da Prefeitura que está acontecendo hoje na Praça de São Cristóvão. E aí, Sandra, conta um pouco pra gente sobre essa ação da Prefeitura.
6: Bom dia a todos que nos assistem. Então, hoje nós estamos com uma carreta na Praça de São Cristóvão. É uma parceria da Secretaria de Estado, junto com a Secretaria do município de Cabo Frio, Secretaria de Saúde, também com a FIRJAN, com uma ação sobre alimentação saudável. Então, hoje teremos duas oficinas abertas a toda a população, duas oficinas de reaproveitamento de alimentos. Então, uma ação muito legal. Além disso, a Prefeitura está promovendo Bolsa Família, Educação em Saúde Alimentar, através do nosso programa do Bolsa Família, também Educação em Saúde Bucal, através do nosso programa de Saúde Bucal, também atividades físicas com a nossa equipe do EMULT, com profissionais de fisioterapia, profissionais de nutricionistas, educadores físicos. Então, a partir das 11 horas até as 17 horas, lá na Praça de São Cristóvão. Então, a gente convida toda a comunidade para estar lá aprendendo nessas oficinas o reaproveitamento para ter uma alimentação saudável na sua casa, tá bom?
5: Então, uma ação importante para toda a população. Eu volto com vocês ao estúdio. Renata.
1: Obrigada, Thalita. Importante essa informação. Portanto, a carreta está na Praça de São Cristóvão. Fica hoje o dia inteiro. Mas a Jaque tem ali, ó, inauguração, vamos ver o discurso aqui, ó. Tá aqui, ó, inauguração, vamos lá, primeiro vídeo aqui, ó, prefeito discursando cá embaixo, aqui. Ah. Não, isso, olha, aqui, isso.
2: Exato.
1: Tá. E tem um outro vídeo do lado também, ó. Isso é o momento em que estão descerrando a faixa, né? Vamos mostrar aí como é que foi a abertura do espaço, novo em folha.
7: Segunda página pronto.
1: Ah, o prefeito puxando a fita.
8: Um, dois, três e já.
1: Isso aí foi o momento, né? Cortando a faixa de inauguração. Agora tem um outro vídeo ali também. Deixa eu ver, que eu acho que naquele outro vídeo o Serginho chega a discursar aqui um pouquinho. Vamos ver o que ele tá falando no microfone.
9: Fui dar confiança pra tia do café. Se vocês souberem a quantidade de bobagem que ela falou no meu ouvido quando eu vim aqui, eu não posso falar em público. Então, gente, uma alegria enorme diante aqui da população do Jardim Peró poder entregar esse equipamento que tem o condão de mudar a vida da população através do trabalho de vocês. É a vocês que eu tenho que render homenagens, aos funcionários da saúde básica do município. Através do trabalho de vocês, a gente vai minimizar muitos problemas da saúde pública municipal e evitar que as pessoas tenham maiores problemas. Fazer um trabalho de prevenção, de cuidado, carinho. A gente está melhorando as condições de trabalho de vocês para que vocês possam melhorar a qualidade de vida do meu povo. Por sinal, é para isso que a gente está aqui. É pelo povo e para o povo. E a gente está inaugurando mais um equipamento. Enfim, a gente vai avançando a cada dia mais. É um movimento de uma entrega de um posto novo de saúde, gente. É um movimento de uma cidade que avança em todos os segmentos para cada dia mais a gente ter a melhoria. Se vocês olharem aqui para frente, onde está o pessoal pisando, onde está a imprensa me filmando, se vocês olharem lá para cima, as pessoas não vão lembrar, mas existe um movimento de avanço da cidade. Isso aqui parece até a maior pista de skate do estado do Rio de Janeiro, mas esse tapetinho pretinho foi feito pelo governo do Dr. Serginho. Isso aqui era esburacado, gente. O povo ficava na lama. É bom a gente lembrar que não é um ato que vai fazer com que a cidade fique melhor. É um ato a cada dia que, somando um ao outro, vai fazendo com que Cabo Frio avance. As pessoas esperam que eu faça tudo de uma vez só. Queria eu poder fazer tudo de uma vez só. Mas tudo que posso, faço, junto com uma equipe fantástica, e aqui eu quero me dirigir à Secretaria de Saúde, pelos avanços que têm sido feitos na pessoa da minha secretária Bia, e a cada funcionário. Gente, Cabo Frio vai avançar, Jardim Peró não é diferente, já começamos lá atrás, daqui ó, do tapetinho pretinho, vai para a estrada novinha, iluminada, que brilha, que a Lili se fala que é a árvore de Natal, e a gente vai avançando cada vez mais, gente. Então, pelas crianças como Rebeca, pelas famílias do Jardim Peró, a gente declara inaugurado esse IESF do Jardim Peró, tá bom, gente? Temos a fita pra passar. Vai passar a fita, tá bom? Vamos lá. Aqui atrás, só o pessoal pedir pra abrir aqui. O pessoal da imprensa pode passar pelo portão.
1: Olha aí, vamos voltar agora. Por aqui. E agora também tem entrevista com a Bia Trindade. Solta a Bia Trindade ali pra gente ver o que, que a secretária de saúde traz de informação com relação ao cronograma. Bia, que estava ao lado do prefeito Serginho, claro, não pode ser diferente, tem que acompanhar toda essa reinauguração dos ESFs de Cabo Frio. Solta por aí, Jaque.
10: A secretária de Saúde de Cabo Frio já está aqui presente, Bia Trindade, para comemorar, porque comemoração, quando tem um posto de saúde revitalizado do jeito que está, é comemoração, Bia. Bom dia.
11: Bom dia, sim, sempre motivos para comemorar, né? Mais uma entrega dessa, completamente reformada. Hoje aqui para a comunidade, temos 5.262 pacientes cadastrados aqui nesse posto. Temos uma equipe, porém com dois médicos, já que ultrapassamos o número de 5 mil. Né? Então, completamente reformada, entregue, com funcionamento a todo vapor.
10: Atender a população fora do centro de Cabo Frio, porque o centro está muito seguro, muito assistido, e a gente que está distante não está. Está sim.
11: Não, todos os bairros, né? A intenção é de entregar a todos os bairros as unidades reformadas para fortalecer a saúde básica, né? Que é a saúde preventiva, para que a gente tenha bons resultados lá na frente nos hospitais, que não fiquem tão afogados, né?
10: Exato, isso é muito importante. Ó, com a palavra, secretária de Saúde, eu volto com vocês aí do estúdio, Renata.
1: Muito obrigada, muito bom para a comunidade que está recebendo um posto de saúde novo em folha, pavimentação, essa rua realmente era uma buraqueira, haja carro para andar num negócio desse. Agora falando em buraqueira, Vini, a gente recebeu uma denúncia aqui também de uma situação bem complicada aqui no centro de Cabo Frio. Eu quero ver aqui o que, que temos aí, que as meninas acompanharam aqui no calçadão da Érico Coelho. Não tava assim não semana passada, tá? Eu passei por aí, não sei o que aconteceu. Mostra aí, Jaque.
10: Centro de Cabo Frio, rua Érico Coelho. Um buracão daqueles. A gente não sabe se foi após a passagem da chuva. Só sei que os tijolinhos já estão todos fora do lugar. E tá perigoso, porque não tem nada para sinalizar. Idosos, crianças, perigo de tropeçar e cair aí nesse buraco é grande. Érico Coelho, centro de Cabo Frio.
1: Bem em
10: frente... Eu volto com vocês aí do estúdio, Renata.
1: Bem em frente àquele dentista que tem ali, né? Semana passada eu estive lá e não estava assim, não. Não sei se foi chuva, se foi serviço da Prolag, se foi... a prefeitura que mandou fazer um limpa-fossa ali, o pneu acabou, né? O peso da carreta acabou fazendo aquele buraco. Mas fica o alerta aí à prefeitura de Cabo Frio que tome providência. Afinal de contas, é o calçadão.
2: Exatamente.
1: Aí vem uma senhora ali fazendo compra, cai no buraco, vai parar onde? Na UPA. Aí já tem que arrumar vaga para transferir. Já conheço essa história, tá? Então, chamar a atenção da prefeitura para tomar essas providências aí, gente. É o calçadão. Exatamente. De Cabo Frio. Entendeu? É o calçadão. Ali é a mãe com carrinho de bebê, é deficiente visual que passa por ali, é um idoso, é uma pessoa comum. Eu, por exemplo, sou atrapalhada, que eu me tropeço na minha própria perna, aquilo ali, meu filho.
2: um perigo.
1: Ué, é um perigo. Mas deixa eu ver aqui também que tem um outro lugar que também tá em petição de miséria. E a turma tá reclamando pra caramba. Solta aqui o calçadão do canal aqui, matéria da Jaque Duarte ainda que saiu nesse rolê pra procurar. O pessoal tá dizendo que vai despencar esse calçadão de Barra da Ponte. Alô, Prefeitura de Cabo Frio, vamos tomar providência? Solta daí.
10: A nossa utilidade pública segue a pedidos de moradores e pescadores e frequentadores aqui do canal do Itajuru, bem embaixo da ponte Márcio Correia, aquela que é a entrada da cidade de Cabo Frio. A gente está aqui, basicamente, aonde está o transtorno. Há perigo de desabamento da ponte? A gente não sabe. Mas o calçadão tá indo, ó. Tá indo canal abaixo. Isso aqui tá extremamente perigoso para pedestres, para senhoras e senhores que passarem aqui pela região. Tá difícil. Aqui é basicamente o bairro do Portinho, bem próximo ao cemitério, ao IML de Cabo Frio. E é uma ponte importante, acesso à cidade, à entrada da cidade, e a gente tem um desafio. Quando é que vão olhar? Tá escondido? Não, tá bem aparente, tá bem perigoso isso aqui. O perigo todo é esse calçadão ceder e prejudicar a ponte. A gente teve diversas chamadas, a gente teve diversos pedidos para nossa equipe aparecer aqui, para dar uma fiscalizada. E a gente pede às autoridades competentes que dêem uma olhada nessa situação aqui.
1: Tá perigoso, né, Vinho?
2: Tá.
1: Volto com vocês aí do estúdio, tá Renata. Tá perigoso, vai acabar caindo ali esse pedaço do calçadão. Aí
2: já
1: tem,
2: é uma cratera ali.
1: Já, né? Tem vários fatores. Vai poluir ali o canal, vai dar trabalho depois pra remover. Tem um risco de acidente. Agora, isso daí, isso aí atrapalha a estrutura da ponte? É isso que a gente também tá preocupado. Então a gente também chama a atenção da Secretaria de Obras, porque toma providência. Se foi um internauta que passou na rua me avisando, pedi pro pessoal acompanhar isso daí. Risco, perigo, acidente.
2: Isso é antigo, porque você lembra aquele vídeo da tarrafa que a gente tinha feito, que deu maior repercussão?
1: Sim, que seu
2: pai já
1: tava...
2: tinha mostrado naquele dia.
1: Já, quer dizer, ninguém está tomando
2: bastante tempo.
1: Está aumentando, só está piorando ali a situação, né? Deixa eu ver aí, ó, novas regras do Detran chegando por aqui. Vamos mostrar, Vini, que eu quero saber que novas regras do Detran são essas. A gente já chegou a falar por aqui. Mas a Thalita tá reforçando essa informação. Solta daí, Thalita.
12: Bom dia e atenção. Tem mudança no processo para tirar a habilitação. O Detran do Rio de Janeiro passou a exigir o exame toxicológico para a primeira CNH nas categorias A para motos e B carros, a partir do dia 29 de junho. A regra vale estritamente para novos processos abertos a partir desta data. O teste deve ser realizado em laboratórios credenciados pelo Senatran, que é a Secretaria Nacional de Trânsito, logo após a abertura do processo. O resultado negativo é obrigatório antes mesmo de agendar as avaliações. Quem abriu o processo antes da data ou vai apenas renovar a CNH A ou B comum está isento. Os laboratórios enviam o laudo de detectação de drogas e vai diretamente ao sistema do Detran. Mais informações podem ser consultadas nos portais do Detran. Eu volto com vocês ao estúdio. Renata.
1: Obrigada, minha gente. Obrigada, Thalita. Informação importante que você encontra completinha no portal RC24H também. Essas novidades todas. Agora tem também aqui, ó, a Jaque que conversou com a secretária da mulher lá na inauguração. Você sabe que ontem, quando eu estava indo assistir o jogo, resolvi passar ali no Mercado Gomes, pegar um pedaço de carne para fazer, para botar na grelha, para a gente...
2: Que beleza, né? Aquela carne tava boa, hein?
1: Aí, quem que eu encontrei? Eu corria de um lado, antes, a porta, meia porta já no Mercado Gomes, né? Aí eu gritei, peraí, Eduardo, não fecha não. Aí cai para dentro ali, quando eu tô lá dentro, quem é que tá correndo do outro lado também, catando um bocado de pacote? A secretária da mulher, que você pensa que é, não é gente como a gente, é gente como a gente. É, também estava correndo lá no Mercado Gomes para comprar as últimas coisas para fazer o churrasquinho dela e poder assistir o Jogo do Brasil. Não é isso, Alessandra Codesso? Fala com a Jaque.
10: Agora a gente vai falar rapidinho com a secretária da mulher a importância de um posto de saúde funcionando bem e revitalizado para as mulheres terem as suas os seus primeiros atendimentos, que tanto de pediatra quanto para a mulher mais jovem, o postinho de saúde é importante, né?
13: Olá, pessoal, bom dia. Com certeza, eu, até pela minha pequena experiência na saúde, eu posso garantir para vocês que essa saúde primária, essa saúde realmente da atenção básica faz toda a diferença na sociedade. É, nós sabemos que se a comunidade for atendida, abraçada e acolhida no seu bairro, com certeza até o fluxo nas emergências diminui, é a saúde preventiva, principalmente da mulher, que é a minha pasta. Eu vejo que a mulher é no posto que ela faz o preventivo, é no posto que ela é encaminhada para sua mamografia, ultrassonografia. Então, assim, a saúde realmente junto à população melhora.
10: É isso. Volto com vocês aí do estúdio. Obrigada, secretária Renata.
1: É, você sabe que saiu uma pesquisa uns anos atrás do Instituto Patrícia Galvão, mostrando que são verdadeiramente as mulheres que se preocupam com a infraestrutura da cidade. Quando a mulher cobra um posto de saúde perto de casa, uma creche perto de casa, né? Cada bairro tem que ter seu posto de saúde, cada bairro tem que ter sua creche, cada bairro tem que ter uma escola. Quem pensa isso são as mulheres. Então, isso é importante, o papel das mulheres. E está aí a secretária da Mulher de Cabo Frio mostrando essa realidade. Vini, agora tem informação de política por aqui. Entregamos tudo aqui das meninas. Vamos falar de política? Enquanto você prepara aqui, deixa eu trazer uma última notícia, porque câmeras registraram a invasão e o furto a um comércio em Saquarema, hein? O criminoso revirou o balcão, abriu gavetas e armários em busca de dinheiro, objetos de valor. O caso aconteceu no último domingo. A foto do bonitão aqui, ó. Por mim, tô nem aí. Eu mostro tua cara mesmo, bobo. Agora tu vai ficar famoso. Entrou no estabelecimento comercial, furtou lá no domingo, em Bacaxá, no distrito de Saquarema. A ação aconteceu de tarde, 2h50 da tarde, 3 horas. Foi o momento registrado pelas câmeras de segurança. As imagens revelam um momento em que um homem invade o comércio e vai direto ao balcão de atendimento. Em poucos segundos, ele abre as gavetas e armários, revira tudo em busca de dinheiro e outros objetos de valor. Toda a movimentação foi gravada e o vídeo tá aqui, ó, no portal RC24H, mas se o NDESC estiver comigo aqui, inclusive eu consigo mostrar por aqui. Sem vergonha, hein? Tá pensando que não tem câmera para mostrar, não? Sem vergonha. Foi lá... E mesmo assim, né? Não teve vergonha, não te intimidou com as câmeras, não. Agora ficou famoso. Agora vai poder dar autógrafo. Mas sabe quando? Quando você for assinar tua ficha lá na delegacia, que aí tu vai dar um autógrafo. Mas e agora as informações da coluna Boca Miúda, Vini? Vamos lá.
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1: Olha que eu vou trazer informação da coluna Boca Miúda. Prefeito Serginho ontem anunciou um calendário de eventos para esse inverno, né? Essa baixa temporada. Eu tenho até esse vídeo por aqui, João. Eu não sei se a gente chegou a dar para você. Se você conseguir baixar esse vídeo, seria legal. O prefeito falou ontem, o vídeo está na página do portal RC24H, onde ele dá o esclarecimento de tudo que vai acontecer nesse inverno aqui em Cabo Frio, inverno que começou essa semana, né? Cidade que está em baixa temporada, prefeito apresentou o calendário de eventos de inverno, tem atrações nos meses de julho até setembro, reforçando a aposta no turismo, na gastronomia, no esporte, na valorização das tradições locais. Ao anunciar a programação, Serginho afirmou que a cidade mais bonita do mundo vai ter o inverno mais quente da história. E destacou que o calendário foi elaborado para atrair turistas, tanto os turistas como os moradores. O objetivo é movimentar a economia e oferecer opções de lazer. Já o NDESC aí, Vini. Olha ali, ó. Vamos ver ali o NDESC para a gente mostrar esse vídeo do Serginho. O prefeito falou de Festival do Camarão, Festival do Marisco e Crustáceo, Festival da Sardinha, Festival Sabores de Cabo Frio, Festa de São Cristóvão, Festa da Padroeira, Expo Gospel, Vila Gastronômica e Festival Internacional da Dança. Além disso, também vai ter Campeonato Nacional de Jiu-Jitsu, Corrida da Padroeira, em comemoração aos 100 anos da Ponte Feliciano Sodré. E é muito assunto. Solta aí que ele mesmo vai contar essa história pra gente, um vídeo que o Serginho publicou nas redes sociais ontem. Mostra por aí, Vini. Prefeito mesmo anunciando o que vai ter.
4: Olha, galera, ó, a cidade mais linda do mundo não é linda somente no verão. Inverno vai ser quente. Eu quero mostrar para vocês o calendário de eventos do inverno, que vai de julho, agosto, setembro. Olha, no dia 9 a 12 de julho, nosso tradicional Festival do Camarão na Praia de Siqueira, seguido já no dia 11 e 12 do Campeonato Nacional de Jiu-Jitsu, trazendo atletas de todo o país para nossa cidade, no ginásio novinho, bonitinho, melhor que tem na região, melhor que tem no estado. No dia 14 de julho é o centenário da Ponte Feliciano Sodré. Então a gente está reformando a Ponte Feliciano Sodré, a nova iluminação, e aqui agregado nós teremos o evento de shows. A gente está tentando botar uma balsa no meio do canal para ter música, vai ter corrida, enfim, corrida vindo pessoas de fora da cidade também. Arte e cultura associada ao centenário da Ponte Feliciano Sodré. Julho ainda, de dia 17 a 19, Jazz São Benedito, na Praça do São Benedito, aquela música de qualidade, enfim, um polo gastronômico bombando, seguido logo em seguida, no dia 24 a 26, a tradicional Festa de São Cristóvão, na Praça do São Cristóvão, retornando. Em parceria também com o Sesc, além da Festa Julina, nós teremos Paula Fernandes e Biquíni Cavadão, artista de âmbito nacional, bombando no São Cristóvão. E no dia 31 a 1 de agosto, a Expo Gospel, que nós voltamos no ano passado, e obviamente que esse ano teremos de novo com artistas nacionais, grande louvor a Deus, na nossa Praia do Forte. De 31 do 7 a 2 de agosto, é o Festival de Marisco e Crustáceos no bairro Peró, enfim, tradicional Festival de Marisco e Crustáceos no bairro Peró, vem degustar com a gente isso, com bandas locais, com arte e cultura associada à gastronomia. E aí entramos em agosto, no dia 9, tradicional Corrida da Padroeira de Cabo Frio, enfim, vai bombar, e temos em seguida também a Festa da Padroeira, que vai do dia 13 a 16, com artistas nacionais e artistas locais participando da nossa Festa da Padroeira na Praça Porto Rocha. Aí em agosto, do dia 27 a 30, ali no finalzinho da passagem, na frente do terminal do Transatlântico, uma coisa que a gente fez que deu certíssimo no ano passado, que é a Vila Gastronômica, enfim, todos os proprietários de restaurantes da cidade, num único local, num ambiente fantástico, com a comida diferenciada para você curtir aqui com bandas de rock, um show bacana, enfim, curtir o nosso inverno na Vila Gastronômica. Entramos em setembro, do dia 4 a 7, o Festival da Sardinha da Vila Nova. A gente resgatando as tradições de Cabo Frio. Cada festival desse, além da gastronomia, tem sempre associado bandas locais e bandas de âmbito nacional, gente. E aí, do dia 4 do 9 a 4 de outubro, Festival Sabores de Cabo Frio, Festival Sabores que vocês conhecem, todos os restaurantes entram no clima do Festival de Sabores, com pratos típicos, com valores diferenciados. Cabo Frio se rodeia desse festival e você pode degustar em cada restaurante da cidade um prato diferenciado. Do dia 3 ao dia 7 de setembro, nós temos o Festival Internacional de Dança retornando no nosso grande ginásio poliesportivo, recebendo dançarinos, artistas de todo o país, enfim, a data é importante para a nossa cidade. E aí, fechando o festival de inverno, no dia 6 de setembro, 21ª Parada do Orgulho LGBTI. Então, pessoal, fica aqui o indicativo do que nós temos para o inverno. Eu posso dar alguns spoilers: aniversário da cidade, retorno do desfile cívico, participação da Marinha, Corpo de Bombeiros, Polícia Militar, escolas e alunos, desfile cívico, show de âmbito nacional na cidade de Cabo Frio, no nosso aniversário da cidade. Posso dar o spoiler também que o Réveillon da cidade vai ser maior do que o Réveillon do ano passado, com artistas de grande porte, com mais dias no Réveillon e a tradicional queima de fogos, que há 10 anos não tinha, nós resgatamos no ano passado, e vai ter aquela organização com segurança, como sempre tivemos. Bom, depois eu dou outros spoilers, depois do Festival de Inverno, daquilo que a gente vai fazer mais pra frente. Um abraço, gente.
1: Muito bom ver que toda essa programação vai acontecer nos próximos meses. Isso dá uma animação ao trade turístico, né? Principalmente a rede hoteleira, que tá apreensiva. Já mostramos esse vídeo aí, tá?
2: Esse é da Sandra. Não, esse é da Sandra?
1: Já mostramos esse vídeo. Ah, mas foi mostramos, Catalita. Não. Ah, não mostramos não? Então chama aqui, porque, deixa eu ver aqui, mas eu posso terminar a coluna Boca Miúda? Depois a gente bota essa matéria. Então deixa eu seguir por aqui. Portanto, aí o prefeito falando a programação completa do Festival de Inverno de Cabo Frio, que vai acontecer, já está acontecendo, trazendo um evento por final de semana.
2: Só evento bom, hein?
1: Ó, daqui até setembro, hein?
2: Só rolezão.
1: Um evento por final de semana.
2: Não tá de bobeira, não, hein?
1: Os hoteleiros agradecem muito. Agora, Vini, amanhã o Serginho vai estar aqui, né? A gente vai bater um papo com ele. Aí eu fui ligar pra ele, eu falei, ô, Serginho, me diz uma coisa aqui. Eu vi que o Eduardo Paes puxou um saco seu, rasgou uma seda e tu mandou um scratch. Ah! Aqui nós temos lado! Que isso, Sérgio? Que grosseria! A gente é assim. Então tá bom, né? Ele deu um fora em Eduardo Paes.
2: Deu um fora em Eduardo Paes.
1: Aqui nós temos lado! Ah!
2: Caramba!
1: É, eu falei, poxa, tadinho de Dudu Paes. Dudu Paz tão simpático, né?
2: Não é?
1: Falando que ele era sofisticado.
2: Doido pra fazer uma amizade.
1: Queria tanto ser seu amigo, Serginho. Deixa entrar no seu coração. Mas Serginho disse, não, aqui nós temos lado.
2: Tá doido bom pra dar match, né? Mas não deu, não.
1: Não deu match, não. Deu um fight. Deu um fight. Seguindo por aqui também, trazendo informação de Araruama, a prefeita Daniela Soares entrou no clima da partida da seleção brasileira. É, ontem ela gravou um vídeo vestida com a camisa da seleção e aproveitou as redes sociais para deixar um recado aos moradores logo após o encerramento, antecipando o expediente da prefeitura. Vestindo camisa verde e amarelo, Dani mandou um abraço aos pescadores pelo Dia de São Pedro, agradeceu o trabalho da categoria e aproveitou para anunciar uma notícia aguardada pelo funcionalismo público. Vini, salário de junho vai ser depositado hoje, opa, dia 30, na conta.
2: Que beleza, hein?
1: Antes de acompanhar a partida, a prefeita ainda fez sua aposta para o confronto. Cravou uma vitória brasileira de 3-0. Deu 2-1, Dani, mas valeu, é que a gente ganhou.
2: Valeu, tá? A pena.
1: O placar não se confirmou, mas a publicação serviu para reforçar a proximidade com o público nas redes sociais. Agora vou falar de Iguaba Grande, hein? Hoje tem inauguração por lá, hein? Depois do adiamento provocado pelo mau tempo, tá aí a foto do Fabinho, prefeito de Iguaba Grande, porque o mau tempo na última sexta-feira impediu que Iguaba retomasse a agenda de inauguração e nesta terça-feira, a partir das 5h30 da tarde, o chefe do Poder Executivo vai entregar oficialmente a Praça Lindalva Maria no bairro São Miguel, ampliando a sequência de obras concluídas pela administração municipal. Cerca de 6,8 mil metros quadrados, o novo espaço foi projetado para atender moradores de todas as idades, com área de lazer, convivência e recreação. A programação também contará com a edição do Cine Zezé Mota, realizado em parceria com a Secretaria de Estado de Cultura e Economia Criativa. A partir das 7 da noite será exibido o filme Sing 2, com distribuição gratuita de pipoca e

0: da Laguna de Araruama, que vai ali da Pedra da Salga, passa pela, na Praia dos Ubás, né, até o Popai, onde foi realizada a benção aos pescadores e fiéis. E Vantuil estava por lá. Vantuil tem, os pescadores têm, né, um trabalho ali. Vantuil que reconstruiu a colônia de pesca, então eles são muito parceiros do ex-prefeito, né? Falando em parceria, quem também selou uma parceria, olha a foto, hein? Como é que tão bonitos, hein? O deputado federal Júlio Lopes, o mais flamenguista dos deputados, depois de... depois do ex-presidente do Flamengo, é claro, né? Mas tá aqui, ó. Júlio Lopes, Fábio do Pastel e Jean Pierre. Valeu, gente! É a foto, porque o Júlio voltou a destacar a parceria com a Prefeitura de São Pedro da Aldeia ao lembrar os recursos destinados ao município para reforçar áreas estratégicas. Em publicação nas redes sociais, ele afirmou que investiu em ações voltadas ao monitoramento da cidade com foco na segurança pública, além de recursos para fortalecer a rede municipal de saúde. Na postagem, Júlio aparece ao lado do prefeito e do presidente da Câmara, o Jean Pierre, que, aliás, é do mesmo partido que Júlio, né? Reforçando o alinhamento político e institucional com a administração aldeense. Segundo o deputado, a parceria tem como objetivo ampliar os investimentos de segurança, desenvolvimento e qualidade de vida para a população. Agora, tem um detalhe, tá, Vini? Caraca, toda hora tem um deputado batendo na porta do Fábio do Pastel. Ele recebe todo mundo.
1: É, né?
0: Ele recebe todo mundo. Mas, gente, o Fábio só tem um voto, tá? Ele mesmo, o título de eleitor dele só dá pra votar em um. O que tá indo de deputado lá pedir apoio, como é que ele vai fazer pra dividir assim?
1: Não é?
0: Dá pra fatiar?
1: Acho que pode pegar um pedaço dos apoiadores, deixar apoiando cada um outro, pegar as coisas.
0: É, sim.
1: Fazer, né, reuniões diferentes,
0: tem,
1: né?
0: Tem que ter coração de mãe, caber todo mundo.
1: Exatamente.
0: Né?
1: É igual a pizza, né? Uma pizza dá para várias pessoas comerem. Né? Nossa, uma fatia para cada um.
0: Agora eu vou falar de Búzios, prefeito Alexandre Martins. Olha na foto aí, ó. É, ele aproveitou a repercussão da festa dos pescadores que aconteceu no domingo para reforçar uma das bandeiras da gestão, valorização das tradições ligadas à identidade do município. Em publicação nas redes sociais, o chefe do executivo classificou o evento como um patrimônio cultural da cidade e garantiu que vai continuar investindo na preservação das raízes buzianas. Ao fazer um balanço da festa, Alexandre parabenizou os pescadores, os organizadores e a comunidade tradicional, além de destacar o trabalho do secretário da Pesca, o Niltinho de Beloca, tá? Quem atribuiu o sucesso da celebração. Importante falar também, já que a gente está falando de pescador, você sabe que a Dani Martins, ex-secretária da Mulher de Búzios, ela é filha de pescador, né?
1: Ah, é?
0: Ela tem aquela cara de burguesinha, meu amigo.
1: Mas ela é filha de pescador.
0: Ela é filha de pescador. Quando
1: que
0: ela
1: bacana,
0: aqui,
1: hein?
0: Ela contou pra gente que, quando ela era criança, o pai pescando, a mãe ali fazendo as coisas, né, os afazeres, e ela ali em volta do barquinho, enquanto o pai limpava o peixe e ela ali brincando.
1: Tchanan,
0: aquela tchanan, coisa toda. Tchanan, tchanan. Isso é legal, que a gente vê que é uma mulher.
1: Deslizando.
0: É. Deslizando. A gente vê que é uma mulher representando as comunidades tradicionais de Búzios, disputando aí o voto para conquistar uma cadeira dentre as 70 que estão disponíveis lá na Leste. Ô, gente, tá na hora de dar uma mudada, hein? Olho no lance. E olha, eu tô falando pra você, eu tenho visto pesquisas aí e eu tô bastante animada. Acho que esse ano nós vamos ter uma bancada braba. Braba dos brabos dos brabos. Só gente comprometida com a nossa região. Tenho visto aí disparando nas pesquisas. Ana Paula, Vantuil, Dani Martins, Gabriela Azevedo. Olha, essas pessoas são novidade nas pesquisas, tá?
1: É.
0: Porque tem outros nomes que já estão lá há muito tempo tentando, uns que já foram deputados, que estão tentando voltar, outros que são deputados que querem renovar o mandato. Mas quem eu tô vendo mesmo aqui são esses nomes. Então, o sonho de se fazer uma bancada da região dos lagos nunca esteve tão próximo. Porque já dizia a vovó, né? Uma andorinha só não faz verão,
1: é,
0: né?
1: É verdade.
0: Então, se a gente conseguir botar uma bancada, fica muito mais fácil da gente cobrar as autoridades, principalmente pressionar o governador, seja ele quem for. Mas quando a gente pensa que vai ter de 4 a 6 deputados só da região dos lagos, aí outro esquema, né, Vini?
1: É.
0: Você chega e bate na mesa e pede com... Ó, aqui, eu tô representando 1 milhão de pessoas. Somos 6, somos 4, somos 10. O céu é o limite, né?
1: O céu é o limite.
0: Deixa eu seguir por aqui. Agora eu vou falar de Rio das

0: O prefeito Carlos Augusto aproveitou a 15ª Conferência Municipal de Saúde, que aconteceu no último sábado, para enviar um recado direto aos servidores. Ao lado do vice-prefeito e secretário de saúde, Dr. Fábio Simões, ele defendeu um atendimento mais humanizado, tá? E afirmou que quem trabalha no serviço público precisa ter compromisso com a população. Olha, num dos trechos mais contundentes do discurso, Carlos Augusto disse que os profissionais, abre aspas, precisam gostar de pessoas. E tá certo, né?
1: É.
0: Você trabalha no hospital e não gosta de gente, não? Então é melhor largar a profissão. Ué, tem que ser carinhoso. A pessoa chega da entrada no hospital nervoso, com medo, seguro, ferido, sentindo dor, porque ninguém vai pro hospital pra passear. Não, eu vou aqui dar um rolê. Não, que eu gosto de... Não, vou aqui passear no hospital. Você tá o quê? Não, eu vou dar uma voltinha ali no hospital. Ninguém faz isso, né? Só vai parar no hospital quem tá sentindo dor, quem tá precisando de socorro. Então, o mínimo que se espera é quem tá ali na ponta seja carinhoso, seja afetuoso e tenha muita paciência. Essa foi a cobrança do prefeito de Rio das Ostras, Carlos Augusto, que declarou que se o salário já não for suficiente para motivar o servidor, que ele peça para sair, lembrando que há muitas pessoas interessadas em ocupar uma vaga no serviço público. Olha, depois do evento, o prefeito adotou um tom mais conciliador nas redes sociais. Destacou os avanços da gestão, reconheceu que ainda há desafios e reforçou a necessidade de acelerar melhorias para oferecer um atendimento mais eficiente. Termino também lembrando que ontem saiu pesquisa Nexus, né, BTG, que coloca aí Lula com 47% das intenções de voto e Flávio com 44% no segundo turno, tá? Eu fiquei surpresa. A Nexus entrevistou 2.009 eleitores entre os dias 26 e 28 de junho. Foi pelo telefone e a margem de erro é de 2 pontos percentuais para mais ou para menos, tá? Agora, o que me surpreendeu é que depois do Flávio ter se atrapalhado pra caramba, inclusive batendo boca com a Michelle Bolsonaro, ele continua muito bem na fita na hora de enfrentar o Lula, tá?
1: Não é?
0: Só queria lembrar uma coisa pra você. O Lula é presidente, tá? O Lula tá com a máquina na mão. E o Flávio chega assim, encostadinho nele no segundo turno. Ó, oh, presta atenção, petezada aí, que pode dar ruim, tá? Vini, meio dia 26, deu meio tudo, hein?
1: Meio dia 26, vamos foi nessa. Que foi. Vamos que vamos.
0: Então, vamos nessa. Quero agradecer sua paciência, sua parceria, seu carinho. Obrigada por você ficar conosco até agora. Mas eu quero pedir pra você continuar, tá? Porque daqui a pouquinho chega Billy Brasil com Clássicos RC. A partir das 16h, quem chega é Cícero Márcio com A Caminho de Casa. E às 22h tem Maurício Marx com Jazz and Blues. Ontem a gente ficou ouvindo o programa dele lá de cima, hein, Vini?
1: Que na beleza, né? Arte,
0: vendo aquela lua cheia.
1: Que sonzão que o...
0: Foi bom demais, hein? Maurício
1: maravilhoso.
0: Tava inspirado ontem,
1: inspirado.
0: Né?
1: Inspirado.
0: E aí... Além disso, também está nossa equipe de reportagem trazendo uma informação relevante a cada instante para você que gosta de ouvir uma boa música e ficar bem informado. Novamente, minha gratidão e meu amor a você e te convido a ficar conosco hoje e amanhã acompanhar o nosso trabalho a partir das 9h, se Papai do Céu permitir, é claro. Valeu, galera!
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3: Quem está em busca de uma oportunidade de trabalho deve ficar atento. Rio das Ostras está com 478 vagas de emprego abertas nesta semana. Há oportunidades para diversas áreas, inclusive para quem procura o primeiro emprego. O cadastro é gratuito e deve ser feito no Centro de Cidadania, no bairro Âncora, de segunda a sexta-feira. Os detalhes e a lista completa das vagas você confere no site rcfm.com. Jaque Duarte, direto da redação para a rádio RCFM.
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1: Tá na hora, moçada, 1h04, terça-feira, dia 30 de junho. Estamos chegando para mais uma edição dos clássicos da RC. Até as 16h, nossa viagem no tempo através da música, aliás, da boa música, em 88,7, também no player do site radiorcfm.com. Se preferir, baixe nosso aplicativo na Play Store ou na Apple Store. 1h04, confirmando a hora, uma ótima tarde a todos, uma ótima terça. Uma cara de sexta-feira, não? Começar com o som do Jota Quest, dias melhores para todos nós.

0: 2022, estamos juntos em 88,7 na RCFM. A sua melhor resposta, I've been thinking about you com London Beats. Bons tempos, hein? Kid Abelha, as curvas da Estrada de Santos. Lighthouse Family com Love Every Minute. E ainda Jota Quest, Dias Melhores. Foi a minha primeira de hoje, clássicos da RC. O pessoal já conhece, a vibe é essa, a pegada é essa até as 4 da tarde, só aqui na RCFM.
1: A eliminação da Coreia do Sul, ainda na fase de grupos da Copa do Mundo, causou perplexidade no presidente. Após a confirmação da queda precoce, o chefe de Estado lamentou o desempenho da seleção no torneio, direcionou a responsabilidade ao técnico e cobrou uma investigação do governo sobre a campanha. Em um longo comunicado nas redes sociais, o presidente atribuiu a queda precoce à escolha do técnico. A nova edição da pesquisa BTG Nexo sobre as eleições deste ano apontou a liderança do atual presidente da República, Luiz Inácio Lula da Silva, nos dois cenários de primeiro turno testados para a corrida rumo ao Palácio do Planalto. As entrevistas ocorreram entre sexta-feira e o último domingo, após a repercussão de eventos recentes que impactaram a opinião pública, como a investigação do senador Jax Wagner na Operação Compliance Zero e o vídeo publicado por Michele Bolsonaro com críticas ao senador e enteado Flávio Bolsonaro, também candidato à presidência da República. Voltamos em instantes com mais um bloco de notícias.
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0: 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Se é clássico, é aqui que rola. 88,7 RCFM. Trazendo o som de Ney Mato Grosso. Bacana essa, hein? Balada do Louco. 1h24. Agora boa tarde pra gente.

0: Agora 19 minutos, faltando para as duas. Se é clássico, a gente rola aqui na RCFM em 88,7. Lynyrd Skynyrd, Sweet Home Alabama. O Rapa Reza Dela, Lisa Stansfield, All Around the World. E ainda Ney Matogrosso com Balada do Louco. Hora de Minuto do Esporte.
1: Minuto do Esporte! Numa entrevista ao jornal espanhol Marca, José Mourinho, novo técnico do Real Madrid, revelou que vê o brasileiro Endrick como a gasolina dele no time e não pretende emprestá-lo novamente. Segundo o português, ele será um elemento importante no elenco. Lembrando que, nos últimos 6 meses, o brasileiro jogou emprestado no Lyon. Em sua temporada na França, ele marcou 5 gols e deu 7 assistências em 16 jogos. Elliot Anderson, meia de 23 anos, está jogando na seleção inglesa, vai trocar o Nottingham Forest pelo Manchester City. A negociação chegará a 130 milhões de libras, ou seja, quase 900 milhões de reais. O valor recorde em transações internas no futebol inglês. O negócio será oficializado após aprovação de exames médicos do jogador. Conor McGregor vai retornar ao UFC no próximo dia 11 de julho e vai enfrentar em Las Vegas Max Holloway. Será uma revanche histórica válida pela categoria dos meio-médios. McGregor, numa entrevista concedida ao UFC on Paramount, disse: Max é um lutador durável, com ótimas habilidades, mas não no meu nível. Eu estou um nível acima, na verdade, múltiplos níveis acima, em termos de habilidade, mentalmente e fisicamente. Se você está me perguntando o que eu tenho acima dele, velocidade, poder, QI, preparo físico, saúde e jovialidade. Ele é um lutador diferente? Ele é mesmo? Eu realmente não vejo isso. Andrew Giuliani, diretor executivo da Casa Branca para a Copa, manifestou interesse dos Estados Unidos em sediar a Copa do Mundo de 2038. Lembrando que a FIFA quer aumentar o número de seleções para a edição de 2038, 64 no total. Segundo Giuliani, quando você pensa que esta Copa do Mundo pode, em algum momento, se expandir para 64 seleções, acho que os Estados Unidos podem lidar com isso. Lembrando que a Copa de 2030 será organizada por Marrocos, Portugal e Espanha. Já a edição de 2034 será na Arábia Saudita.
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0: Agora 1h44, seguindo com os clássicos, Barão Vermelho, Flores do Mal.

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6: Cerca de 500 crianças e 250 familiares participaram de uma ação especial em Cabo Frio. Ao todo, foram distribuídas 7 mil figurinhas do álbum oficial da Copa do Mundo 2026, lançadas por um drone no campo do Araci Machado. A iniciativa promoveu lazer, integração entre as famílias e muita diversão para a criançada. Mais informações estão no site rcfm.com, já que Duarte, direto da redação para a Rádio RCFM.
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9: Uma ótima tarde de terça-feira pra geral. Tudo de bom pra você ligado com a RCFM em 88,7. Som do Biquíni Cavadão nos clássicos da RC. Timidez.

0: charme musical nos clássicos da RC. Grooving in the Midnight. Este é Maxi Priest. Beto Guedes, Lumiar, Man at Work, Down Under e ainda Biquíni Cavadão, Timidez. 2h19 agora, hora de mais informações aqui nos clássicos.
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2: O ministro do STF, Alexandre de Moraes, deu 15 dias para que a Procuradoria-Geral da República se manifeste sobre a conclusão da Polícia Federal de que o senador Flávio Bolsonaro cometeu crime de calúnia contra o presidente Luiz Inácio Lula da Silva. A decisão é da última semana e foi publicada no processo ontem. A investigação se originou de um pedido do Ministério da Justiça e Segurança Pública que apontou

0: Procurador-Geral dos Estados Unidos e o senador Sérgio Moro. 5 pessoas morreram após um tiroteio na cidade de Stade, no norte da Alemanha, e um suspeito do sexo masculino foi detido. O motivo ainda está sendo investigado. A mídia local informou que o incidente ocorreu em um centro juvenil no centro de Stade, uma cidade com pouco mais de 50 mil habitantes, a oeste de Hamburgo. Algumas reportagens mencionaram vários suspeitos, mas a polícia não confirmou essa informação imediatamente. Essas são as últimas informações da sua rádio. Carolina Castro, direto da redação.
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2: Só pra lembrar, logo mais às 4 tem Cícero Márcio com o programa A Caminho de Casa, aqui na RCFM. 2h21, Paralamas é a próxima.

verdade. Teve ainda Michael Jackson, Human Nature e os Paralamas do Sucesso. Foi a primeira deste módulo com Malagados. 2h39 na RCFM.

0: Olá, já voltamos a falar de futebol. Em um jogaço dramático disputado em Boston, o Paraguai saiu na frente e tomou o empate, mas venceu a Alemanha por 4-3 nos pênaltis e avançou às oitavas de final da Copa do Mundo. Maurício e Gustavo Gomes, jogadores do Palmeiras, foram dois dos heróis das penalidades, que acabaram, aliás, nas cobranças alternadas, porque a seleção sul-americana havia desperdiçado dois match points. No tempo normal, as seleções empataram em 1-1. A Alemanha disse adeus à competição. Após o empate por 1-1 no tempo normal e na prorrogação, o Marrocos venceu a Holanda por 3-2 nos pênaltis, na madrugada de ontem, em Monterrey, no México, pela segunda fase da Copa do Mundo de 2026, e avançou às oitavas de final do Mundial. Classificado, o Marrocos agora encara o Canadá, um dos anfitriões da Copa, valendo vaga das quartas de final. Os canadenses avançaram após eliminar a África do Sul na abertura da segunda fase. O duelo acontece no dia 4 de julho, às 14h, horário de Brasília. Copa do Mundo continua hoje o confronto direto da segunda fase da Copa do Mundo. Além do jogo da Costa do Marfim e Noruega, se enfrentam França e Suécia às 18h e México e Equador às 22h. Amanhã tem confronto a partir das 13h entre Inglaterra e República Democrática do Congo. Às 17h, Bélgica e Senegal e às 21h, Estados Unidos e Bósnia e Herzegovina. Kleber Ramos, direto do Esporte Total.
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2: 20 minutos faltando para as 3. Este é Tim Maia, do Leme.

Tonight, Titãs, Insensível, Mr. Mister com Broke Wings e ainda Tim Maia do Leme ao Pontal. Fechando mais um módulo musical, mais um set muito bacana aqui nos clássicos da RCFM. 2 minutos agora faltando para as 3.

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5: Direto da redação.
6: A Prefeitura de Cabo Frio lançou a programação oficial de inverno Cabo Frio 2026, entre julho e setembro. A cidade receberá festivais gastronômicos, eventos esportivos, culturais, religiosos e musicais, em diversos bairros, com o objetivo de movimentar o turismo e a economia local. A programação completa está disponível no site rcfm.com. Jaque Duarte, direto da redação para a rádio RCFM.
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9: Tá rolando ao vivo até as 16h, porque às 16h tem meu brother Cícero Márcio com o programa A Caminho de Casa. 3 horas e 2 minutos, Lulu, o último romântico.

0: A Domino Dancing, Legião Urbana, Sete Cidades, Oingo Boingo, We Close Your Eyes. Teve ainda Lulu Santos, O Último Romântico. E agora tem mais um drop de informações. 3:18 na RCFM.
1: Olá! Uma pesquisa recente mostra que 42% dos entrevistados apontam o dinheiro como a principal fonte de preocupação. O levantamento percentual supera temas como saúde, 22%, família, 15%, violência, 10%, política, 6% e trabalho, 5%. A pesquisa foi realizada entre 26 de maio e 1º de junho, ouviu 8.391 pessoas entre trabalhadores com carteira assinada, microempreendedores individuais, desempregados, empresários aposentados e servidores públicos. A onda de calor extremo que castiga partes da Europa provocou uma cena surreal na cidade de Leipzig, na Alemanha. O derretimento do revestimento no entorno dos trilhos do bonde, levando à suspensão do transporte na tarde do último sábado. Segundo o levantamento da empresa de transporte, as altas temperaturas fizeram com que muitos pontos da rede, o material de vedação de asfalto e concreto, escorregasse para os desvios de trilhos, onde se acumulou. Um funcionamento seguro dos bondes não é possível no momento, informou a empresa, e por isso o serviço foi suspenso. Em algumas regiões, foi possível ver o asfalto se derretendo. Kleber Ramos, direto da redação.
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0: 40 graus. 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
2: Olá, já estamos de volta com mais notícias. As 6 dezenas do concurso 3025 da Mega Sena serão sorteadas a partir das 9 horas da noite, horário de Brasília, no Espaço da Sorte, localizado na Avenida Paulista, 750, em São Paulo, hoje. O prêmio da faixa principal está acumulado e estimado em 23 milhões de reais. Por se tratar de um concurso com final 5, ele recebe um adicional das arrecadações dos 5 concursos anteriores, conforme regra da modalidade. As apostas podem ser feitas até às 8 horas da noite. Nesta terça-feira, cerca de 9 milhões e meio de contribuintes recebem o maior lote de restituição do imposto de renda da história. Ao longo do dia, a Receita Federal pagará 16 bilhões de reais a 9.585.797 pessoas. O pagamento contempla o segundo lote da declaração do imposto de renda à pessoa física de 2026 e restituições residuais de anos anteriores. Kleber Ramos, direto da redação.
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0: Agora 20 minutos faltando para as 4. A minha última sequência musical nos clássicos de hoje traz Guilherme Arantes. Daqui a pouquinho tem Cícero Márcio, A Caminho de Casa.

Este é Robbie Williams, Phil, Heróis da Resistência, O Que Eu Sempre Quis, Bohemian Rhapsody com Queen e ainda Guilherme Arantes, Cheia de Charme, encerrando a edição de hoje dos clássicos da RCFM, marcando um encontro com todos para amanhã a partir da 1 da tarde em 88,7 e no player do site rádio rcfm.com. Já já Cícero Márcio comanda o programa A Caminho de Casa. Saideira de hoje é essa aí com Rod Stewart, Forever Young. Ótima tarde, continuem com a gente. Tchau, pessoal. Até amanhã.

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1: Ótima tarde para você que está na sintonia da RCFM em 88,7. Começando mais uma edição do A Caminho de Casa a partir de agora. Músicas para você relaxar, informação relevante, tudo o que aconteceu durante o dia até o momento que você não teve tempo de acompanhar as informações. A gente atualiza diretamente do portal RC24H aqui no A Caminho de Casa. E para a gente começar o programa de hoje muito bem, a música você conhece em versão português, mas o próprio Jorge Vercillo fez uma versão em inglês, Closet Friends. Ouça aí, aprecie, sem moderação na RC.

0: Bee Gees, Don't Throw It All Away or Love. Qualquer coisa com Caetano Veloso. Você ouviu também Loving You numa versão da Bee Valentine. Kansas Dust in the Wind, Closet Friends com Jorge Versilo. Abrindo os trabalhos do A Caminho de Casa de hoje, que sempre traz no seu fim de tarde na RCFM música e informação.
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2: O prefeito de Cabo Frio, Dr. Serginho, anunciou a aplicação de multas a Prolagos após os alagamentos registrados durante a última chuva, principalmente no bairro Jardim Excelsio. Segundo o prefeito, equipes da Defesa Civil precisaram abrir as comportas para ajudar no escoamento da água. O trabalho que é feito pela Prolagos. A equipe da Rádio RCFM acompanhou a ação no local e registrou os trabalhos realizados durante a ocorrência. Os detalhes dessa matéria você acompanha no site rcfm.com. Jaque Duarte, direto da redação para a Rádio RCFM.
0: Obrigado, Jaque.
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0: Na RCFM, agora 4 horas e 24 minutos. Você segue A Caminho de Casa ao som de Neo.

0: A música Mentiras é um dos maiores sucessos da carreira de Adriana Calcanhotto. Foi lançada no segundo álbum Senhas, em 1992. A canção se consolidou como um lindo hino da música popular brasileira ao misturar vulnerabilidade, desespero e atitudes extremas para chamar a atenção de um amor. Você ouviu também Chasing Pavements com Adele, Aha, Stay on These Roads, Sexy Love com Neo e mais uma sequência que você viajou, eu tenho certeza, na RCFM.
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2: A festa do Divino Espírito Santo será realizada entre os dias 2 e 5 de julho, no Morro da Histórica Capela de Santana, em Armação dos Búzios. O evento é promovido pela Paróquia de Santana e Santa Rita de Cássia e pelos devotos do Divino Espírito Santo em terras buzianas, com apoio da Secretaria de Cultura e Patrimônio Histórico, além da participação de representantes da cultura, além da sociedade civil e do comércio local. A programação vai reunir atividades religiosas, culturais, esportivas e comunitárias. Entre elas estão missas, procissões e cortejos. A abertura será no dia 2 de julho com o Café do Divino, sermão de Pentecostes, reza do terço, além de missa e quadrilhas. Essa e outras matérias acesse rádio rcfm.com e portal RC24H. Thalita Porto, direto da redação.
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0: 20 minutos faltando para as 5, a viagem agora fica mais tranquila ao som de Al Jarreau.

0: É o Jaime, mensagem de amor. Bruno Mars, Talking to the Moon. Hands Clean, da Alanis Morissette, After All. All Jarro. É música boa atrás de música boa e sempre informação relevante na RCFM.
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2: A Praça de São Cristóvão recebe nesta terça-feira, dia 30, das 11 às 17 horas, o projeto Ação em Saúde, que leva educação nutricional e alimentar para a população, por meio da Unidade Móvel Cozinha Brasil. A atividade ocorre em parceria entre as Secretarias de Estado e Municipal de Saúde e a FIRJAN. O objetivo da iniciativa é estimular a alimentação saudável a partir do aproveitamento integral dos alimentos e da redução do desperdício. O evento propõe atividades práticas e educativas voltadas para a população. A Unidade Móvel Cozinha Brasil conta com uma estrutura totalmente equipada e adequada para a realização das oficinas culinárias, proporcionando aos participantes uma experiência dinâmica, prática e integrativa. Durante a programação, haverá duas oficinas gratuitas, às 11 horas e às 15 horas, para tratar de temas relacionados à alimentação saudável, segurança alimentar, preparo de receitas nutritivas e aproveitamento integral dos alimentos. A Secretaria Municipal da Saúde de Cabo Frio estará presente com os serviços de pesagem para o Bolsa Família, a equipe do EMUT levando atividades físicas para a população e a saúde bucal promovendo ações preventivas. Essa e outras matérias acesse radio.rcfm.com e portal RC24H. Thalita Porto, direto da redação.
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0: Daqui a pouquinho, na segunda hora, as informações que estão na página principal do portal RC24H. Já, já.

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7: 5:01, ótimo finzinho de tarde para você na sintonia da RCFM. Os assuntos desta hora são os seguintes. Autoviação Salineira explica emissão observada em ônibus durante funcionamento do sistema de exaustão. Cabo Frio fortalece promoção internacional na Argentina para ampliar turismo e conexões aéreas. Conhecido como Rocha, araruamense que morreu em trilha, era de grupo de aventuras e apaixonado pela natureza. Arraial do Cabo inicia a organização de endereços para a implantação de CEP por rua. Estes assuntos e boa música na segunda hora para você que está na sintonia de 88,7 e já está a caminho de casa.
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7: E a viagem agora fica especial ao som de Information Society.

Legião Urbana quase sem querer, Toni Braxton, Unbreak My Heart. I'll Fly For You com Spandau Ballet de Abelha, Deus Apareça na Televisão, Billie Jean do Michael Jackson, Olivia Dean com So Easy To Fall In Love, Repetition, Information Society. Sequência especial para você aqui no A Caminho de Casa, que traz sempre informação na sua RCFM. Mais do que a vítima de um acidente que chamou a atenção no fim de semana, Caio Rocha Aguiar Arrabal, de 44 anos, era conhecido entre os amigos simplesmente como Rocha. Morador de Araruama, ele era apaixonado por trilhas, natureza e aventuras ao ar livre. Paixão que compartilhava com um grupo de amigos que costumava percorrer diferentes destinos da região. Foi justamente durante uma dessas experiências que a vida dele terminou de forma trágica. Foi na manhã de ontem. Caio morreu após cair de um penhasco na Pedra do Macaco, em Maricá, enquanto acompanhava um grupo de trilheiros. Segundo informações apuradas, ele integrava a equipe de apoio de um grupo que conduzia visitantes em trilhas e naquele dia fazia o percurso pela primeira vez para conhecer o trajeto. A matéria completa no portal RC24H. A Autoviação Salineira informou que a emissão observada em alguns ônibus durante determinadas viagens ocorre em razão do processo automático de regeneração do filtro de partículas, procedimento previsto no funcionamento dos veículos equipados com a tecnologia EuroVI. Segundo a empresa, durante esse processo, o sistema eleva a temperatura do escapamento para realizar a queima da fuligem que fica acumulada no filtro, o que pode provocar de forma temporária a liberação de gases. A concessionária informou que essa emissão não está relacionada à fumaça produzida por motores com falhas mecânicas. De acordo com a empresa, os veículos contam com sistemas de pós-tratamento de gases, incluindo o filtro de partículas, o catalisador de oxidação, o sistema de redução catalítica seletiva e o catalisador de amônia, responsáveis pela conservação dos gases em substâncias como vapor d'água, nitrogênio e dióxido de carbono. A matéria completa com todos os detalhes, rc24h.com.br. Na RCFM, 5 horas, 33 minutos, a caminho de casa você ouve Maroon 5.

Lançada no álbum Assim Caminha a Humanidade, em 1994, a música Tudo Igual aborda a forma clara como as pessoas adoram personagens nos relacionamentos, escondendo sua identidade através de máscaras. O artista utiliza metáforas cinematográficas para alertar que a busca por um romance ideal pode prejudicar a intimidade e a vida real. Shania Twain com Don't, Samantha Sung com Bee Gees Emotion, Soy Louco Por Ti, América, Caetano Veloso, Ricky Astley, Never Gonna Stop, The Only Exception com Paramore, Maroon 5, Sugar. Programação com músicas adequadas para você viajar de boa através da música e também no seu trajeto a caminho de casa. Cabo Frio e o Cabo Frio Convention Visitors Bureau participam na Argentina de uma série de ações voltadas à promoção internacional do município. A iniciativa reúne representantes do poder público e da iniciativa privada com o objetivo de ampliar o fluxo de visitantes, fortalecer relações institucionais e promover oportunidades de negócios. A comitiva é formada por representantes do Cabo Frio Convention and Visitors Bureau, das Secretarias Municipais de Desenvolvimento Econômico e Turismo do Aeroporto Internacional de Cabo Frio e da Federação dos Convention Visitors Bureau do Estado do Rio de Janeiro. A cidade de Arraial do Cabo iniciou um trabalho conjunto entre os Correios, a Câmara dos Vereadores e a Prefeitura, por meio da Secretaria de Mobilidade Urbana, com atuação do setor de geoprocessamento para a implantação da decodificação postal no município. A iniciativa tem como objetivo organizar os nomes de ruas, bairros e logradouros e criar um CEP específico para cada trecho de rua com denominação distinta. O projeto começa pela padronização dos endereços existentes. Atualmente, há ruas com mais de um nome, trechos que mudam de determinação ao longo do percurso e casos em que a numeração dos imóveis não segue um padrão. O trabalho também conta com a participação dos carteiros que atuam no município e, de acordo com a proposta, esses profissionais vão contribuir com informações sobre limites de ruas, pontos de referência, numeração de imóveis e situações relacionadas ao endereçamento e identificadas durante a rotina de entregas. Em Arraial do Cabo, ainda é comum que a localização de um endereço seja feita por referências informais, como nomes populares de ruas, apelidos de locais e relações familiares. A matéria completa é rc24h.com.br. Faz uma pausa para o intervalo, 6 horas e 3 minutos, e já já terceira e última hora.

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7: É muito bom saber que você está dando carona para a RCFM e a RCFM, como contribuição, está fazendo uma trilha sonora especial para o seu trajeto a caminho de casa, trazendo música e informação. Bom, nesta terceira hora, após transmissão de Brasil-Japão, Jardim Esperança volta a registrar tumulto e ação da PM em Cabo Frio. Cabo Frio inicia a programação do centenário da ponte Feliciano Sodré, será nesta sexta-feira. Estes e outros assuntos, nesta terceira e última hora, para você ficar sempre bem informado e servido de boa música a caminho de casa.
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7: Randy Crawford.

ouviu a Duce Quental cantando Caleidoscópio. Na sequência, London London do RPM, Gal Costa, Donde Iludir, Kiss of Life, Xadê. Rod Stewart com I Don't Wanna Talk About It. People Alone com Randy Crawford, abrindo esta terceira hora de A Caminho de Casa na RCFM. O projeto audiovisual infantil A Caixinha de Música promove nos dias 3 e 4 de julho uma programação gratuita em Cabo Frio. As atividades incluem a pré-estreia do episódio piloto, uma roda de conversa com educadores e uma manhã de música e brincadeiras para crianças e suas famílias. A programação começa sexta-feira às 18 horas na livraria Café Petit, que fica no bairro Portinho, com uma exibição do episódio piloto. Após a apresentação, será realizada uma roda de conversa voltada para educadores sobre produções audiovisuais destinadas à primeira infância e o uso da música, da arte e do audiovisual no ambiente escolar e familiar. Lembrando que as atividades são gratuitas e abertas ao público. A programação completa é rc24h.com.br. E a festa do Divino Espírito Santo será realizada nos dias 2 e 5 de julho, no morro da histórica Capela de Santana, em Búzios. O evento é promovido pela paróquia de Santana e Santa Rita de Cássia e pelos devotos do Divino Espírito Santo em terras buzianas, com apoio da Secretaria de Cultura e Patrimônio Histórico, além da participação de representantes da cultura, da sociedade civil e do comércio local. A programação reúne atividades religiosas, culturais, esportivas e comunitárias, e entre elas estão missas, procissões, tríduo, cortejos, apresentações culturais, shows musicais, travessia de natação, procissão marítima, distribuição do arroz do divino, gastronomia e feira de artesanato. A programação completa, detalhadamente, é rc24h.com.br. Muito bem, agora na RCFM são 6 horas e 33 minutos. Seguimos a caminho de casa, ao som de Simply Red.

0: Break It Down Again com Tears for Fears, Amy Winehouse com You Know I'm No Good, Linha do Equador do Djavan. Você ouviu também o som de Stevie Wonder, You Will Know, Big in Japan do Alphaville, Simple Red, Say You Love Me, aqui na sua RCFM, a caminho de casa com música, com informação para você, sempre em 88,7. Falando em informação, a transmissão da partida entre Brasil e Japão, realizada na tarde de ontem na Avenida Aécio Cardoso da Fonseca, no Jardim Esperança, terminou com mais um episódio de desordem no bairro. Após o encerramento do jogo, imagens registraram pessoas arremessando bombas do tipo cabeção de negro e em meio à aglomeração, provocando assim susto entre moradores e frequentadores da região, fazendo manobras arriscadas e causando verdadeiro caos na rua. Diante da situação, a Polícia Militar desencadeou uma operação para restabelecer a ordem e dispersar os grupos que permaneciam no local. O reforço do policiamento teve como objetivo coibir práticas ilegais, como manobras perigosas de motocicletas, conhecidas como grau, além de combater perturbação do sossego, infrações de trânsito e outros atos de desordem. A matéria completa com imagens no portal rc24h.com.br. E a programação do centenário da Ponte Feliciano Sodré terá início nesta sexta-feira a partir de 2 horas da tarde no Largo do Canal do Itajuru, em frente à Estátua do Pescador, em Cabo Frio. As atividades marcam o início das comemorações pelos 100 anos da ponte, celebrados oficialmente no dia 14 de julho. A abertura contará com solenidade, apresentações de corais e intervenções sobre a história da ponte. Participam da programação Coral da Melhor Idade, o Coral Coro de la Ciudad de Pousadas, na Argentina, e Coro Municipal Angel Mário Spoto, Angel Mário Spoto, da Argentina, e o Grupo Vocal Teatral Murga Al Fin y Al Cabo, do Uruguai. As intervenções históricas serão conduzidas por historiadores Guilherme Guaral e José Gonçalves. Segundo a programação divulgada, a solenidade começa às 2 da tarde, com participação de autoridades e do historiador José Gonçalves. A programação completa deste evento, que você deve prestigiar, 100 anos da Ponte Feliciano Sodré, a matéria completa está no portal rc24h.com.br. RCFM, 7 horas em ponto, final de mais uma edição do A Caminho de Casa. Amanhã tem mais a partir de 4 da tarde. Forte abraço, continue na RCFM, vem aí 88 minutos só de música.
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2: O Detran do Rio de Janeiro passou a exigir o exame toxicológico para a primeira CNH nas categorias A para motos e B carros, a partir do dia 29 de junho. A regra vale estritamente para novos processos abertos a partir desta data. O teste deve ser realizado em laboratórios credenciados pelo Senatran, que é a Secretaria Nacional de Trânsito, logo após a abertura do processo. O resultado negativo é obrigatório antes de agendar as avaliações físicas e psicológicas. Quem abriu o processo antes da data ou vai apenas renovar a CNH A e B comum está isento. Os laboratórios enviam um laudo de detectação das drogas diretamente ao sistema. Mais informações podem ser encontradas no site do Detran. Essa e outras matérias acesse rádio rcfm.com e portal RC24H. Thalita Porto, direto da redação.
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4: O quilombo Maria Joaquina, localizado no bairro Maria Joaquina, em Cabo Frio, vai receber nesta quarta-feira, dia 1º, das 9 às 12 horas, mais uma edição da ação itinerante do Centro de Referência de Assistência Social. A iniciativa tem como objetivo ampliar

0: ao acesso da população aos serviços assistenciais e aproximar o atendimento das comunidades. Os moradores poderão realizar aferição de pressão e teste de glicemia, além de inscrição no programa Acessos Trabalho, que oferece orientação para inserção no mercado de trabalho, apoio na elaboração de currículos e acesso a oportunidades de qualificação profissional. A programação contará ainda com uma oficina de trancistas voltadas para adultos e crianças, valorizando a cultura, a autoestima e a geração de oportunidades para a comunidade. Essa e outras matérias acesse rádio rcfm.com e portal RC24H. Thalita Porto, direto da redação.
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2: Olá, boa noite.
3: Boa noite para você que nos acompanha em todo o país.
2: Terça-feira, 30 de junho de 2026.
3: Vamos ao destaque do dia: Plano Safra 2026-2027.
2: São mais de 525 bilhões de reais em crédito para ampliar a produção agropecuária e fortalecer a renda no campo.
3: Para a agricultura familiar serão destinados mais de 97 bilhões de reais.
2: Um valor recorde para incentivar o cultivo de alimentos saudáveis. Graziele Bezerra.
4: O dinheiro poderá ser aplicado em programas de crédito, seguro agrícola, compras públicas, assistência técnica e extensão rural.
3: E ainda, cúpula do Mercosul.
2: Brasil defende financiamento em obras de infraestrutura na região e combate ao crime organizado.
3: Em reunião no Paraguai, presidente Lula reforça o fortalecimento da integração entre os países sul-americanos.
5: O projeto de integração sul-americano deve estar acima de qualquer divergência ideológica.
2: Vamos falar também sobre ações de saúde para enfrentar efeitos da mudança climática.
3: A ampliação da Força Nacional vai permitir que as equipes alcancem qualquer emergência em até 12 horas. Márcia Fernandes.
6: O Brasil passará a contar com mais 8 bases da Força Nacional do SUS, distribuídas por todas as regiões do país.
2: Hoje, na apresentação da Voz do Brasil, Luciana Vasconcelos e Luciano Seixas.
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2: Mais recursos para a agricultura familiar, aquela que produz os alimentos que chegam à mesa dos brasileiros.
3: O governo do Brasil anunciou o Plano Safra 2026-2027 da agricultura familiar com um recorde de financiamento, 97 bilhões e 300 milhões de reais.
2: A repórter Graziele Bezerra acompanha o anúncio do plano neste momento e traz para a gente os detalhes ao vivo. Boa noite, Graziele.
7: Boa noite para você também, Luciano. Boa noite para a Luciana e para o ouvinte da Voz do Brasil. Dos 97 bilhões de reais destinados para fomentar a agricultura familiar, mais de 85 bilhões serão destinados ao PRONAF, que é o Programa Nacional de Fortalecimento da Agricultura Familiar, um aumento de quase 9% do crédito comparado à última safra. O dinheiro poderá ser aplicado em programas de crédito, seguro agrícola, compras públicas, assistência técnica e extensão rural. A ministra do Desenvolvimento Agrário e Agricultura Familiar, Fernanda Machiavelli, destacou as operações de crédito que terão juros reduzidos.
8: Eu estou falando que agora quem quiser produzir alimento nesse país tem juros de 2% para contratar crédito para a agricultura familiar para quem quer produzir alimentos. E se quiser produzir alimento orgânico ou agroecológico, a taxa de juros, presidente, agora é 1%.
7: E o plano também amplia o limite de crédito para a unidade familiar de 53 para 74 mil reais. Outra novidade dessa edição é o PRONAF de habitação. Quem vive no campo vai poder fazer